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3: Olá a todos que nos acompanham na Rádio Vang. Uma segunda-feira com previsão de tempo instável com chuva, temperatura que varia ao redor aí de 11 a 13 graus durante o dia, à noite cai para 8. Portanto, uma segunda-feira que tem um avanço do ar frio novamente. A terça, quarta, quinta e a sexta-feira, portanto, uma janela aí de 4 dias de tempo firme na região de Marau e, claro, acompanhado de frio intenso, principalmente o amanhecer de quarta, pode ter temperatura próxima de zero novamente. Da Metsu Meteorologia, está Elcias.
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3: Olá a todos que nos acompanham na Rádio Vang. Uma segunda-feira com previsão de tempo instável com chuva. Temperatura que varia ao redor aí de 11 a 13 graus durante o dia. À noite cai para 8. Portanto, uma segunda-feira que tem o avanço do ar frio novamente. A terça, quarta, quinta e a sexta-feira, portanto, uma janela aí de 4 dias de tempo firme na região de Marau. E, claro, acompanhado de frio intenso. Principalmente o amanhecer de quarta pode ter temperatura próxima de zero novamente. Da Metsu Meteorologia, está Elcias.
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E foi assim que Deus mostrou seu amor por nós. Deu seu Filho único ao mundo para que pudéssemos ter vida. E o amor é justamente isto. Não fomos nós que amamos a Deus, Ele que nos amou primeiro. E hoje, através de Jesus, nossos pecados foram perdoados. 1 João 4.

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4: Olá a todos que nos acompanham na Rádio Vang. Uma segunda-feira com previsão de tempo instável com chuva. Temperatura que varia ao redor aí de 11 a 13 graus durante o dia. A noite cai para 8. Portanto, uma segunda-feira que tem um avanço do ar frio novamente. A terça, a quarta, a quinta e a sexta-feira, portanto, uma janela aí de 4 dias de tempo firme na região de Marau. E, claro, acompanhado de frio intenso. Principalmente o amanhecer de quarta pode ter temperatura próxima de 0 novamente. Da Metsu Meteorologia. Está Elcias.
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9: Oi, oi, meus queridos, tudo bem? Uma maravilhosa segunda-feira, mais uma semana iniciando. Hoje, dia 6 de julho, comemora-se o dia da criação do IBGE. E aqui no Sinal Verde, uma dica simples que pode evitar muita dor de cabeça. Vamos conferir. Deixar o carro parado por vários dias pode esvaziar a bateria e te deixar na mão na hora da partida. Para evitar esse problema recorrente, ligue o motor regularmente e o deixe funcionando por cerca de 10 minutos. Se o veículo passar longos períodos sem uso, o recomendado é desconectar os cabos dos terminais. Garanta o funcionamento perfeito do seu carro desde o começo da semana, com esse cuidado simples.
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0: Vem pra cá pertinho da gente que já começou mais uma semana e nós estamos aqui prontíssimos pra te acolher. Oi, gente! Boa semana, eu sou a Kelly Gomes e olha, manter a casa em ordem com os pequenos fica muito mais simples se você organizar os brinquedos em cestos, sabia? O segredo é deixá-los sempre ao alcance das mãos das crianças, garantindo assim autonomia e total segurança na hora de brincar. E pra facilitar ainda mais, identifique cada recipiente utilizando cores chamativas ou então pequenos sinais visuais. Assim, seu filho sabe exatamente onde encontrar o que ele procura e a hora de guardar vira uma grande diversão. Organize o espaço da sua família com essa dica prática. Boa semana, ótima segunda pra você. Amanhã a gente volta a se encontrar, tá?
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3: Uma ótima segunda. Hoje é dia 6 de julho. Tá no ar o nosso Patrulha do Consumidor. E antes que eu esqueça, é dia da criação do IBGE. Atenção, motorista. Aquela placa dizendo que o estacionamento não se responsabiliza por objetos ou veículos é ilegal. De acordo com o Superior Tribunal de Justiça e o Código de Defesa do Consumidor, a empresa é sim responsável por qualquer dano. Essa regra vale inclusive para estacionamentos gratuitos de shoppings, supermercados ou...
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3: Uma ótima segunda. Hoje é dia 6 de julho. Tá no ar o nosso Patrulha do Consumidor. E antes que eu esqueça, é dia da criação do IBGE. Atenção, motorista. Aquela placa dizendo que o estacionamento não se responsabiliza por objetos ou veículos é ilegal. De acordo com o Superior Tribunal de Justiça e o Código de Defesa do Consumidor,

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6: Morreu na madrugada desta sexta-feira, dia 3, o delegado da Polícia Federal, Michel Brasil Saliba, lotado na Delegacia de Polícia de Chuí. Ele foi baleado durante uma operação realizada na manhã de quinta-feira na Vila Rodrigues, em Passo Fundo. O delegado participava do cumprimento de um mandado de busca e apreensão em um apartamento durante a operação que investigava uma organização criminosa suspeita de atuar em um esquema de contrabando de mercadoria e de manter um sistema financeiro paralelo para a movimentação de recursos ilícitos. Os disparos foram efetuados por um homem ligado a uma das investigadas. O delegado foi socorrido pelos colegas em estado grave e encaminhado ao hospital, onde passou por cirurgia, mas acabou vindo a óbito. Outro policial também foi baleado durante a operação, recebeu atendimento médico e teve alta ainda na quinta-feira. O homem responsável pelos disparos foi preso em flagrante. Direto da redação, Diene Gasol.
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7: Chegando por aqui com o meu amigo Pet. Olha, meus amigos, vocês sabiam que o seu cão pode precisar de vacinas complementares, dependendo inclusive do estilo de vida e da região onde ele mora? Pois é, o médico veterinário é o profissional ideal para avaliar quais doenças são mais comuns na sua área e indicar a proteção correta. Entre as doses mais aplicadas estão as vacinas contra a gripe canina, a giardia e a grave leishmaniose. Não corra riscos desnecessários com a saúde do seu melhor amigo de quatro patas, viu? Visite a clínica veterinária e mantenha a carteirinha de vacinação dele totalmente atualizada.
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2: Oi, oi, meus queridos, tudo bem? Uma maravilhosa segunda-feira, mais uma semana iniciando. Hoje, dia 6 de julho, comemora-se o dia da criação do IBGE. E aqui no Sinal Verde, uma dica simples que pode evitar muita dor de cabeça. Vamos conferir. Deixar o carro parado por vários dias pode esvaziar a bateria e te deixar na mão na hora da partida. Para evitar esse problema recorrente, ligue o motor regularmente e o deixe funcionando por cerca de 10 minutos. Se o veículo passar longos períodos sem uso, o recomendado é desconectar os cabos dos terminais. Garanta o funcionamento perfeito do seu carro desde o começo da semana, com esse cuidado simples.
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3: Olá a todos que nos acompanham na Rádio Vang. Uma segunda-feira com previsão de tempo instável com chuva. Temperatura que varia ao redor aí de 11 a 13 graus durante o dia, à noite cai para 8. Portanto, uma segunda-feira que tem um avanço do ar frio novamente. A terça, a quarta, a quinta e a sexta-feira, portanto, uma janela aí de 4 dias de tempo firme na região de Marau e, claro, acompanhado de frio intenso, principalmente o amanhecer de quarta, pode ter temperatura próxima de zero novamente. Da Metsu Meteorologia, está Elcia.
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2: Olá, eu chego com informação sobre a região. Foi assinada a ordem de serviço que autoriza o início das obras de pavimentação asfáltica na linha Santa Luzia, em Camargo. O ato reuniu moradores da comunidade, a prefeita Janice de Freitas Fernandes, o vice-prefeito João Carlos Lodi, secretários municipais e representantes da empresa MATE, responsável pela execução do projeto. Ao todo, serão asfaltados 1,6 km de estrada. A obra receberá um investimento total de R$ 2.830.977, sendo R$ 1 milhão viabilizado pelo governo do estado por meio do programa Pavimenta 3 e R$ 1.830.977 investidos com recursos próprios do município. O objetivo é garantir um deslocamento mais seguro e confortável para os moradores, além de facilitar e dar mais agilidade ao transporte da produção agrícola da região. Com o documento assinado, a empresa contratada agora ajusta o cronograma para dar início aos trabalhos na pista nos próximos dias. Direto da redação, Kelly Filipe.
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3: Vem pra cá pertinho da gente que já começou mais uma semana e nós estamos aqui prontíssimos para te acolher. Oi, gente. Boa semana. Eu sou a Kelly Gomes e olha, manter a casa em ordem com os pequenos fica muito mais simples se você organizar os brinquedos em cestos, sabia? O segredo é deixá-los sempre ao alcance das mãos das crianças, garantindo assim autonomia e total segurança na hora de brincar. E para facilitar ainda mais, identifique cada recipiente utilizando cores chamativas ou então pequenos sinais visuais. Assim, seu filho sabe exatamente onde encontrar o que ele procura e a hora de guardar vira uma grande diversão. Organize o espaço da sua família com essa dica prática. Boa semana, ótima segunda pra você. Amanhã a gente volta a se encontrar, tá?
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1: Chegando por aqui com o meu amigo Pet. Olha, meus amigos, vocês sabiam que o seu cão pode precisar de vacinas complementares, dependendo inclusive do estilo de vida e da região onde ele mora? Pois é, o médico veterinário é o profissional ideal para avaliar quais doenças são mais comuns na sua área e indicar a proteção correta. Entre as doses mais aplicadas estão as vacinas contra a gripe canina, a giardia e a grave leishmaniose. Não corra riscos desnecessários com a saúde do seu melhor amigo de quatro patas, viu? Visite a clínica veterinária e mantenha a carteirinha de vacinação dele totalmente atualizada.
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1: Pra que falar de sentimento agora? Bora, que o amor é só questão de tempo. Pra que descontrolar o pensamento? Relaxa, amor, e curte o momento.

quente, ele melhora o humor e fortalece a imunidade. O inverno é mais leve quando a gente brilha junto com o dia. Bem-vindo, inverno! É uma dica especial.

0: de aquecedor o tempo todo. Conforto com economia. Essa é a mágica do inverno inteligente. Bem-vindo, inverno. É uma dica especial da
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3: Olá, e a informação é sobre educação. O Exame Nacional do Ensino Médio de 2026 tem 5 milhões de inscritos confirmados, de acordo com o balanço preliminar divulgado pelo Ministério da Educação nesta sexta-feira. O número de inscritos para a edição deste ano representa alta de 5,08% na comparação com a edição de 2025, quando o MEC contabilizou 4 milhões de participantes. A edição de 2014 do Enem mantém o recorde absoluto de inscritos da história do exame, com 8.722.000 candidatos. Neste ano, o exame será aplicado nos dias 8 e 15 de novembro em todos os estados, também no Distrito Federal. Os participantes que tiverem a solicitação recusada pelo INEP de atendimento especializado durante as provas do Enem podem apresentar recurso até essa sexta-feira, dia 3. Direto da redação, Kelly Felipe.
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0: Quem gostou, bota a mão pra cima e faz barulho. Tamo junto, obrigado. Muito sucesso pra vocês, viu, meninos? Valeu, Goiânia. Tchau, galera. Valeu. Gustavo Lima.
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0: estamos chegando. Seja bem-vindo, inverno. Com os dias mais curtos e frios, que tal aproveitar para se reconectar, hein? Ligue para alguém querido ou tire do armário aquele livro que ficou esperando o ano todo. O frio convida para dentro da casa e do coração. Bem-vindo, inverno. É uma dica especial da...
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2: Oi, oi, meus queridos, tudo bem? Uma maravilhosa segunda-feira, mais uma semana iniciando. Hoje, dia 6 de julho, comemora-se o dia da criação do IBGE. E aqui no Sinal Verde, uma dica simples que pode evitar muita dor de cabeça. Vamos conferir. Deixar o carro parado por vários dias pode esvaziar a bateria e te deixar na mão na hora da partida. Para evitar esse problema recorrente, ligue o motor regularmente e o deixe funcionando por cerca de 10 minutos. Se o veículo passar longos períodos sem uso, o recomendado é desconectar os cabos dos terminais. Garanta o funcionamento perfeito do seu carro desde o começo. Verde, uma dica simples que pode evitar muita dor de cabeça. Vamos conferir. Deixar o carro parado por vários dias pode esvaziar a bateria e te deixar na mão na hora da partida. Para evitar esse problema recorrente, ligue o motor regularmente e o deixe funcionando por cerca de 10 minutos. Se o veículo passar longo

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0: inverno a gente quer sofá, mas o corpo pede movimento. É dançar por 10 minutos, alongar ou acordar, ou fazer uma caminhada rápida, já ativa a circulação e espanta o frio. E tem bônus, melhora o humor e dá aquela energia gostosa para enfrentar o dia. Bem-vindo inverno, é uma dica especial da...
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6: Olá a todos que nos acompanham na Rádio Vang. Uma segunda-feira com previsão de tempo instável com chuva. Temperatura que varia ao redor aí de 11 a 13 graus durante o dia, à noite cai para 8. Portanto, uma segunda-feira que tem um avanço do ar frio novamente. A terça, a quarta, a quinta e a sexta-feira, portanto, uma janela aí de 4 dias de tempo firme na região de Marau e, claro, acompanhado de frio intenso, principalmente o amanhecer de quarta, pode ter temperatura próxima de zero novamente. Da Metsu Meteorologia, está Elcia.
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12: Vem pra cá pertinho da gente que já começou mais uma semana e nós estamos aqui prontíssimos pra te acolher. Oi, gente! Boa semana, eu sou a Kelly Gomes e olha, manter a casa em ordem com os pequenos fica muito mais simples se você organizar os brinquedos em cestos, sabia? O segredo é deixá-los sempre ao alcance das mãos das crianças, garantindo assim autonomia e total segurança na hora de brincar. E pra facilitar ainda mais, identifique cada recipiente utilizando cores chamativas ou então pequenos sinais visuais. Assim, seu filho sabe exatamente onde encontrar o que ele procura e a hora de guardar vira uma grande diversão. Organize o espaço da sua família com essa dica prática. Boa semana, ótima segunda pra você. Amanhã a gente volta a se encontrar, tá?
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0: Ainda inverno. É inverno, é tempo de cuidar por dentro também. Frio por fora e fogo por dentro. Aproveite o inverno para desacelerar, dormir melhor e tomar um chá relaxante antes de deitar. Camomila, capim-limão ou lavanda ajuda a embalar o sono. Dormir bem é o melhor casaco da alma. Bem-vindo inverno. É uma dica especial da...
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3: Olá, eu chego com mais informação para você. O Plano de Transformação Ecológica, lançado em 2023, conseguiu mobilizar mais de 500 bilhões entre recursos públicos e privados para o financiamento sustentável. O balanço foi divulgado pelo Ministério da Fazenda nesta sexta-feira, destacando que as bases para um novo padrão de crescimento com inovação e justiça já foram lançadas. Na frente pública, o governo captou 5,5 bilhões de euros com títulos verdes direcionados ao Fundo Clima. Gerido pelo BNDES, o fundo teve seus recursos multiplicados em conta hoje, com 27 bilhões de reais para transição energética e desenvolvimento sustentável. Além disso, fundos de ciência e tecnologia empenharam 30,7 bilhões de reais em projetos de inovação. Pelo lado privado, o programa Eco Invest atraiu 140 bilhões de reais usando recursos públicos para baratear o crédito, enquanto empresas emitiram 396 bilhões de reais em debêntures incentivadas. Para conectar investidores a esses projetos, a plataforma Brasil de Investimentos Climáticos já gerencia uma carteira que prevê 26 bilhões de euros. O avanço também foi regulatório. Direto da redação, Kelly Filipe.
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3: Uma ótima segunda. Hoje é dia 6 de julho. Tá no ar o nosso Patrulha do Consumidor. E antes que eu esqueça, é dia da criação do IBGE. Atenção, motorista. Aquela placa dizendo que o estacionamento não se responsabiliza por objetos ou veículos é ilegal. De acordo com o Superior Tribunal de Justiça e o Código de Defesa do Consumidor, a empresa é sim responsável por qualquer dano. Essa regra vale inclusive para estacionamentos gratuitos de shoppings, supermercados ou lojas físicas da nossa região. A única exigência da lei é que o prejuízo tenha acontecido enquanto você estava consumindo no local. Fique atento e exija sempre os seus direitos. O nosso Patrulha do Consumidor fica por aqui. Até o próximo.
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4: Olá a todos que nos acompanham na Rádio Vang. Uma segunda-feira com previsão de tempo instável com chuva. Temperatura que varia ao redor aí de 11 a 13 graus durante o dia. À noite cai para 8. Portanto, uma segunda-feira que tem um avanço do ar frio novamente. A terça, quarta, quinta e a sexta-feira, portanto, uma janela aí de 4 dias de tempo firme na região de Marau. E claro, acompanhado de frio intenso. Principalmente o amanhecer de quarta pode ter temperatura próxima de zero novamente. Da Metsu Meteorologia. Está Elcias.
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8: Chegando por aqui com o meu amigo Pet. Olha, meus amigos, vocês sabiam que o seu cão pode precisar de vacinas complementares, dependendo inclusive do estilo de vida e da região onde ele mora? Pois é, o médico veterinário é o profissional ideal para avaliar quais doenças são mais comuns na sua área e indicar a proteção correta. Entre as doses mais aplicadas estão as vacinas contra a gripe canina, a giardia e a grave leishmaniose. Não corra riscos desnecessários com a saúde do seu melhor amigo de quatro patas, viu? Visite a clínica veterinária e mantenha a carteirinha de vacinação dele totalmente atualizada.
0: Esse foi o meu amigo

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2: Oi, sou Luana de Oliveira, chegando com o nosso horóscopo. Vamos começando a semana juntos aqui na sua melhor sintonia e já começo com Áries, Touro e Gêmeos.
0: Áries.
2: Ariano, tudo tem algum custo, isso é inevitável. Porém, se você fica calculando sempre os custos de tudo, não sobrará tempo para se aventurar e desfrutar espontaneamente do que a vida lhe oferecer. A graça da vida é gratuita. A cor para hoje é o verde.
0: Touro.
2: Oi, Touro, é importante negociar, porque através da negociação se chegaria, teoricamente, a um ponto de harmonia entre todas as partes envolvidas. Por isso, a negociação não há de ser o objetivo, apenas uma ferramenta. É assim. A cor para hoje é o pink.
0: Gêmeos.
2: Olá, Gêmeos. Talvez seja interessante você diversificar suas vontades. Mesmo que ao longo do dia pareça que isso só resulta em dispersão, num momento tão complexo como o de que o mundo passa atualmente, a diversificação alivia o peso. A cor para hoje é o marrom. Já já, Câncer, Leão e Virgem.
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Boa noite, senhoras e senhores. Sejam todos bem-vindos a essa noite especial, onde a gente vai contar um pouco da nossa história. 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
2: Oi, de volta na programação, você de Câncer, Leão e Virgem.
1: Câncer.
2: Oi, Câncer. É hora de investir bem, pensando no bem-estar e em que seu dia a dia se torne mais sereno e agradável. O investimento no bem-estar parece, às vezes, um gasto supérfluo, mas o tempo demonstra sua importância. A cor para hoje é o prata.
1: Leão.
2: Olá, Leão. Difícil reconhecer qual seria o melhor movimento a fazer diante das circunstâncias que se apresentam. Portanto, melhor ganhar tempo evitando se precipitar, porque a urgência não resolverá nada e agregará problemas. A cor para hoje é o branco.
1: Virgem.
2: Olá, Virgem. Importante mesmo é que a divisão de tarefas seja justa e que não aconteça novamente de você ficar com mais do que o resto das pessoas. Para hoje é o prata.
1: Leão.
2: Olá, Leão. Difícil reconhecer qual seria o melhor movimento a fazer diante das circunstâncias que se apresentam. Portanto, melhor ganhar tempo evitando se precipitar, porque a urgência não resolverá nada e agregará problemas. A cor para hoje é o branco.
1: Virgem.
2: Olá, Virgem.

Opa, muito bom dia. 6:01, 6:01. É o nosso Vang, bom dia. Começando agora, tô bem melhor da voz, né? Já deu pra perceber um pouco. Segunda-feira, 6 de julho de 2026. Signo de câncer, estação do ano, inverno, fase da lua minguante. Muito prazer, Guilherme de Abreu por aqui. Melhorando, né? Com o nosso Vang, bom dia na primeira e na segunda hora. 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Marau com 13 graus, tá? 13 graus aqui no centro da cidade. Essa que possivelmente seja a temperatura mais alta do dia, porque vai esfriando, viu? Aos pouquinhos a temperatura vai dando uma baixada, deve ser um dia de tempo fechado, né? Talvez alguma pancadinha isolada de chuva, mas mal e mal, né? Nem tem previsão praticamente, e a noite tão esfriada. E aí a terça-feira já começa fria, viu? Mínima de 3 graus para amanhã. Na quarta-feira, mínima de 2 graus, e depois, aos pouquinhos, a temperatura vai subindo de novo. Vamos lá, nosso WhatsApp tá liberado, tá? Já aguardando tua participação, teu bom dia, teu recado aqui pelo 3342-1522. Que seja uma excelente semana para todos nós. Um ótimo dia!

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1: Vamos lá, 6:12, 6:12. Deixa eu mandar um abraço lá pro Sotile da Santa Lúcia. O Sotile que pediu essa aqui, ó, Vaneira do Nego Velho com Daniel Hack e também Gaúchos lá de fora. Um abraço, Sotile. Ótima semana. Abraço pro Milton do Prado também, que tá por aqui, já deixando sua mensagem, seu bom dia, sua participação. Dando sequência, nosso Vang Bom Dia, trazendo informação sobre o trânsito, tá? O trânsito tá liberado ali no Rio das Antas, entre Cotiporã e Bento Gonçalves. O trânsito que ficou bloqueado desde a quinta-feira até o sábado devido à forte a chuva, né? O rio acabou subindo demais e o pessoal acabou fechando a ponte, né? Interditando ela para oferecer segurança a quem passa por ali. A estrada, né? Liga Cotiporã, a ponte liga Cotiporã a Bento Gonçalves, tá? E desde o sábado ali foi feita uma avaliação, né? Na estrutura para ver se estava tudo certinho com ela e realmente tá tudo certo. O nível da água já baixou bastante, a estrutura tá boa, beleza, né? Agora todo mundo pode passar por ali entre Cotiporã e Bento Gonçalves no Rio das Antas. Vamos lá, 6:13, 6:13. 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
3: Olá a todos que nos acompanham na Rádio Vang. Uma segunda-feira com previsão de tempo instável com chuva, temperatura que varia ao redor aí de 11 a 13 graus durante o dia, à noite cai para 8. Portanto, uma segunda-feira que tem o avanço do ar frio novamente. A terça, quarta, quinta e a sexta-feira, portanto, uma janela aí de 4 dias de tempo firme na região de Marau e, claro, acompanhado de frio intenso, principalmente o amanhecer de quarta, pode ter temperatura próxima de zero novamente. Da Metsu Meteorologia, está Elcias.
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8: Oi, de volta na programação, você de Libra, Escorpião e Sagitário.
0: Libra.
8: Oi, Libra, o valor das pessoas se mede em diferentes níveis e utilidades e nem sempre se pode avaliar tudo que elas representam, já que cada uma delas é a dona do próprio destino. Sua alma precisa avaliar tudo com sabedoria. A cor para hoje é o bege.
0: Escorpião.
8: Olá, Escorpião. Aproximar suas ideias da realidade é o melhor movimento a fazer para evitar que a sua alma fique dando voltas sobre si mesma, imaginando que o poder da mente por si só seria suficiente para realizar. A cor para hoje é o amarelo.
0: Sagitário.
8: Oi, Sagitário. Há certamente gastos básicos e necessários e outros gastos que poderiam ser temporariamente deixados de lado. Não se trata de ter ou não os recursos disponíveis, mas de estabelecer prioridades e relevâncias. A cor para hoje é o dourado. Já, Capricórnio, Aquário e Peixes.
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11: Vamos lá, 6:21, 6:21. Abraço, Herodi. Herodi Cade tá por aqui, sintonizado na Vang, indo pra Tapera e Selbach, levando a Vang na carona. Um abraço, Herodi. Obrigado pela carona aí, tá? Ótima semana de trabalho. A temperatura agora é de 13 graus, tá? 13 graus aqui no centro. Entre os destaques para hoje, pra semana, frio intenso, geada e chuva marcam a semana aqui no Rio Grande do Sul. Acidentes graves na BR-285 aumentam 44% em um ano no norte aqui do Rio Grande do Sul. Ainda é destaque, viu? Brasil tá fora. Brasil tá fora da Copa do Mundo. Levou 2-1 da Noruega ontem, 2 gols dele, né? Do Haaland. Neymar descontou de pênalti no finalzinho do jogo, mas o Brasil se despede nas oitavas de final dessa Copa do Mundo, viu? Hoje tem, aliás, ontem o dono da casa também se despediu. O México perdeu para a Inglaterra por 3-2. espetáculo, né? Lá no estádio Azteca, no México, né? Infelizmente, o time da casa se despede e a Inglaterra avança para as quartas. Inglaterra vai ganhando corpo, viu? Olha, olha que a Inglaterra pode ganhar a Copa. Ainda é destaque para hoje, né? Nas manchetes, corrida do Piratini. Pelo Piratini, quem comanda os bastidores das campanhas ao governo do estado, né? Logo, logo tem eleição também. E terminou ontem o Festival Nacional do Salame, viu? Que espetáculo em Marau, sexta, sábado e domingo, foi impecável. O 10º Festival Nacional do Salame, um belíssimo público esteve presente aí no Parque Lauro Ricci de Bortolom. E é claro que a Vang contou tudo pra você, né? Com imagem, com som, né? Tudo pelas redes sociais e também pela programação dos 93.7 da Vang, agradecendo sempre os parceiraços da cobertura, né? 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Foram os nossos parceiros dessa cobertura e divulgação também do Festival Nacional do Salame. 6:24, vamos com mais música, um ótimo dia.

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1: Vamos lá, 6h31, 6h31. Falecimento. A funerária marauense, juntamente com os familiares, comunicam o falecimento de Ivanor Caetano Bonfante, mais conhecido por Beiço, ocorrido ontem aos 73 anos. O corpo está sendo velado na Capela B do Cemitério Municipal de Marau. A celebração de despedida será hoje, em horário a ser divulgado, e logo após, sepultamento no Cemitério Municipal de Marau. Comunicamos o falecimento de Ivanor Caetano Bonfante, mais conhecido por Beiço, ocorrido ontem aos 73 anos. Falecimento. A funerária marauense, juntamente com o esposo Eduardo Nunes, em memória, filhos Amarildo, Ana Celina, Ana Adélia, Eduardo, Alessandro, Francisco André, em memória, noras, netos, bisneto e demais familiares, comunicam o falecimento de Maria Teles Fernandes, ocorrido hoje aos 82 anos. O corpo está sendo velado na Capela A do Cemitério Municipal de Marau. A celebração de despedida será hoje, em horário a ser divulgado, e logo após, sepultamento no Cemitério Municipal de Marau. Comunicamos o falecimento de Maria Teles Fernandes, ocorrido hoje aos 82 anos.

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6: Oi, de volta na programação, agora você de Capricórnio, Aquário e Peixes.
5: Capricórnio.
6: Oi, Capricórnio, investir em relacionamento é algo que não pode depender de você obter esse ou aquele resultado concreto, porque as pessoas são entidades complexas com vida própria e liberdade para pensar, e isso complica tudo. A cor para hoje é o vermelho.
5: Aquário.
6: Olá, Aquário. A melhor atitude pro momento é fazer com que as pessoas se sintam bem com sua presença, para que no conforto da situação e todo mundo à vontade, os assuntos mais importantes possam ser conversados devidamente. A cor para hoje é o laranja.
5: Peixes.
6: Oi, peixes. Os interesses concretos estão envolvidos na arquitetura dos relacionamentos mais importantes do momento. Isso há de ser tratado com plena consciência e lucidez, evitando assim se enganar com ideias românticas. A cor para hoje é o azul. Galerinha, obrigada pela companhia. Super beijo e até a próxima. Tchau.
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11: Fechou então, 6h39, fechando a primeira hora do nosso Vang Bom Dia dessa segunda-feira, 6 de julho. Obrigado pela companhia, pela audiência, pela parceria. Abraço Ivanete, abraço Maria Fátima também. Estão por aqui já deixando o seu recadinho nesse comecinho de manhã. 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A temperatura agora é de 13 graus, tá? 13 graus aqui no centro. Segundo a previsão, essa é a máxima do dia, tá? Porque depois só despenca a temperatura, mínima de 6 graus no decorrer da noite, né? E a terça-feira já começa gelada também, com mínima de 3 graus. Na sequência, tem a Tempo de Fé, o programa da Igreja do Evangelho Quadrangular, com ele, o Bispo Reverendo Eduardo dos Santos Almeida. Para você, um ótimo dia, uma ótima semana. Até mais. Música.

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6:47, está no ar o programa É Tempo de Fé, o programa da Igreja do Evangelho Quadrangular. Eu sou o pastor Junei e hoje o pastor Eduardo ainda está em off, não estará presente nesta manhã, mas o importante é que você está aqui conosco e certamente a palavra de Deus venha, vai tocar no seu coração, a todos aqueles que buscam, aqueles que confiam, aqueles que entregam a sua vida e tem essa certeza que confiar em Deus é a solução. E eu quero compartilhar Salmos 18:2, que diz que o Senhor é minha rocha, minha fortaleza, é meu libertador, o meu Deus é o meu rochedo, em quem me refugio. Ele é o meu escudo e o poder que me salva, a minha torre alta. Confiar em Deus é uma das atitudes, ou é a atitude, melhor dizendo, mais acertada que o ser humano pode ter. Isso porque essa confiança nos dá segurança, alegria e força para enfrentar qualquer desafio que esteja à nossa frente. A confiança em Deus não deve ser condicionada às circunstâncias, nem às experiências ou emoções momentâneas, mas deve ser baseado na palavra de Deus e firmado através da fé em Jesus Cristo. Deus, ele é bom, Deus é fiel e nunca desamparará nem abandonará aqueles que confiam nele. Então, confiar em Deus é a resposta, é a solução, é o caminho, é o acerto que nós temos ou teremos ou podemos ter em nossas vidas. Ele te pergunta em quem você tem confiado nos seus dias, mediante todos os desafios enfrentados. E de fato, todo dia temos desafios. O amanhecer, somos gratos por estarmos de pé, mas temos que estar preparados para os desafios do dia. Planejamos, esperamos, traçamos um roteiro para o nosso dia, mas não temos a certeza do que vamos enfrentar. Confiamos que será um dia bom, um dia abençoado, mas para que esse dia seja bom e seja abençoado, primeiramente devemos confiar em Deus. Por que confiar em Deus? Porque nem tudo no nosso dia será bom ao olhar humano, mas quando a confiança está no Senhor, essas situações desagradáveis que surgirão, nós não desfaleceremos, nós não desanimaremos, nós não retrocederemos, ou ainda mais, não daremos margem para o nosso eu reclamar, questionar ou murmurar das situações, porque a confiança em Deus nos traz alegria, nos traz paz, como ali eu tinha falado no princípio, e essa paz que vem de Deus é algo tão grande, tão soberano, que nos faz a estar em meio a situações difíceis e mesmo assim estarmos felizes, estarmos radiantes, porque a nossa fé juntada com a confiança nos dá perseverança, nos dá alívio, nos torna mais fortes para vencermos toda e qualquer situação adversa. Então, que nesta manhã, nesta semana que se inicie, você primeiramente coloque o seu coração, a sua mente, ou seja, coloque-se diante de Deus e confie nele. Confie no Senhor, confie na palavra de Deus, mesmo que pareça estar difícil ou que está difícil, não deixe as coisas irem como estão sem que Deus faça parte da sua vida. Coloque o seu coração e disponha-se a esperar em Deus, pois o próprio salmista diz: esperei com paciência no Senhor. O próprio salmista diz que quando não se vê solução, a gente olha para o céu e lá dos céus, lá de cima, a gente vê o socorro, e o socorro é Deus e ele está bem presente. E o prazer do Senhor é nos abençoar, nos cuidar, estar ao nosso lado sempre quando necessitamos. Mas também sabendo que tem um tempo de Deus, que não quer dizer que eu confio no Senhor, que eu espero em Deus e tudo ele fará no momento que eu quero. Mas Deus fará sim, mas a maneira que ele quer, no tempo dele e quando ele realmente vê que a nossa necessidade, ela está sendo preciso suprir com a presença dele. Então agora são 6:52. Quero agradecer você, nosso ouvinte, e vamos ouvir uma canção de Bruna Carla, Eu Vou Confiar.

0: 6:58, você está ouvindo
1: É Tempo de Fé. Quero mandar um alô para o nosso ouvinte, aí o pastor Eduardo, também o Chimara, a Mariselma, Moisés, a Lili, a Rezoni. Também mandar um alô para a dona Ivande, para sua filha Daniela. Confie em Deus, coloca diante do Senhor a sua vida, a vida da sua filha, que certamente Deus estará provendo a bênção e o cuidado, em nome de Jesus. Também para minha família, minha esposa Roseli, nossos filhos Davi, o João, Gabriel, e a todos você que está aí ligadinho na Vang nesta manhã. Também ao ouvinte Dário, aí da Luxicópias, que venha Deus abençoar a cada um. Vamos nesse momento orar, apresentar nossas vidas, falar com nosso Deus, nosso Pai. Coloque a sua água diante do Senhor. Vamos falar com Deus. Soberano Senhor, poderoso Pai, amado Espírito Santo, primeiramente a gratidão em nossos corações de estarmos mais uma vez aqui diante do Senhor, podendo mais uma vez falar de Ti, mais uma vez ouvir de Ti, mas também, Pai, pedindo a Ti a Tua misericórdia e graça sobre nossas vidas e o cuidado do Senhor nesta segunda-feira, nesta semana que se inicia. E peço, Pai, que pelo poder dos céus venha alcançar todo aquele que está aflito, aquele que está angustiado, aquele que está neste momento atarefado e está com sua mente talvez confusa por algumas questões. Pai querido santo, venha trazer descanso, venha trazer alívio àquele que está cansado, venha trazer força àquele que está sendo amado desmotivado, venha trazer encorajamento e ânimo para que venha seguir esta caminhada, mesmo que ao olhar pareça difícil, mas que venha seguir firme diante do Senhor, confiando no Senhor, alegrando-se no Senhor, e sim, meu Deus, venha dispor-se cada dia mais a confiar e a depender de Ti, em nome de Jesus. Pai querido e santo, abençoe também esta água que está diante do Senhor, que ela seja remédio divino para o corpo, para a alma, que seja cura para as nossas feridas, e que em tudo daste graça, em nome de Jesus. Assim eu te peço, assim eu te agradeço, e assim seja. Amém e amém, Jesus. Agora são 7 horas, encerrando nossa programação do É Tempo de Fé. Continue aí ligadinho na Vang com a segunda hora do Vang Bom Dia, com o Guilherme e os demais comunicadores nessa manhã. Abraço, tchau, tchau.
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0: Vamos lá, que é segunda-feira, coragem, semaninha que vai começando, 6 de julho de 2026. Aqui estamos, Guilherme de Abreu por aqui, te fazendo companhia até as 8 horas da manhã com a segunda hora, segundo tempo já do nosso Vang Bom Dia. Vamos lá, que a semaninha tá só começando. Estamos por aqui, temperatura de 12 graus, tá? 12 graus aqui no centro, começamos o dia com 13, baixou um grauzinho. E segundo a previsão, essa deve ser a máxima para o dia, tá? Porque, olha, vai baixar a temperatura nas próximas horas. A noite já vai ser gelada, tá? Previsão aí de temperatura mínima de 6 graus durante a noite. E amanhã, terça-feira, o dia já começa frio com mínima de 3 graus. 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Jenny Gazola, bem-vinda, bom dia.
1: Muito bom dia, Guilherme, um bom dia especial para nossa audiência, ao Ronaldo também, e uma boa semana para nós.
0: Vamos lá, 12 graus em Marau, 7,9, Ronaldo chegando por aqui também, bem-vindo, bom dia.
2: Bom dia, Guilherme, bom dia também para Jenny, para quem ouve a Vang nesta manhã de segunda-feira, que tá até agradável, viu, Guilherme, esse começo de manhã tá nublado, 13 graus na rua. Mas você já adiantou, vai que é temperatura aí nas próximas horas e especialmente para amanhecer da terça-feira, né, Guilherme?
0: Pois é, a temperatura vai seguir assim durante boa parte do dia e aí à noite ela despenca, viu? Mínima de 6 graus e a terça e quarta já começam geladas.
2: Segunda-feira aqui para os brasileiros, né, Guilherme? Começa amarga, né? O Brasil tá fora da Copa do Mundo, perdeu ontem. Amarga segunda-feira para quem aprecia o futebol, né?
0: É, como se diz, né? Para quem esperava o Hexa, então deixemos, né? Vamos esperar para a próxima, quem sabe, né?
2: É, 2030 agora só, né?
0: É, nessa deixemos, vamos na próxima.
2: É, vamos para a próxima. Guilherme, só deixa eu trazer aqui uma informação, estou bem próximo aqui à Praça Doutor Vomir Antônio Forest, onde tem aqui uma caixa d'água da Corsan. A gente recebia agora há pouco a informação de que tinha um vazamento de grande proporção de água aqui nas imediações e deu para perceber realmente que tinha água vazando aqui, né? Que correu, inclusive, pela margem aqui da Barra do Rio Branco, mas que nesse momento já não tem mais esse vazamento de água. A gente não tem aqui ainda a informação da Corsan, o que que teria ocorrido, e se tem algum impacto ainda com relação a essa questão da água naqueles bairros, por exemplo, São Cristóvão, Santa Rita, essa região toda, né, que é um ponto que acaba sendo também consequência desse local, que é um recalque que tem aqui por parte da Corsan. Já não tem mais o vazamento, mas dá para perceber que vazou bastante água por aqui nas últimas horas. Então, só para trazer essa informação, a gente recebia agora há pouco, tinha um vazamento de grande proporção. Chegando aqui agora há pouco, já não foi verificado mais o vazamento. Mas é visível, né, que vazou bastante água aí nas últimas horas, nesse ponto aqui, na Barão do Rio Branco, né? Esquina com a Rua Francisco Forest, onde existe esse ponto aqui da Corsan. Então, apenas para trazer também esse registro nesta manhã. Guilherme, na segurança pública, o trabalho da Brigada Militar do final de semana, no sábado apenas uma ocorrência, ela foi de trânsito por volta das 20 para 6 da tarde, foi na Júlio Borella, envolvendo um veículo Gol e também uma EcoSport, sendo que foi constatado que a condutora da EcoSport, uma mulher de 39 anos, ela havia parado no semáforo da Rua Alberto Borella, no sentido sul-norte, quando o condutor do Gol, um homem de 38 anos, distraído, colidiu na traseira do automóvel. A condutora repassou os seus dados necessários aos policiais e seguiu viagem em virtude de um compromisso inadiável, visto que o seu veículo não sofreu dano e ela dispensava atendimento médico. E em consulta ao sistema, foi verificado que o condutor do veículo Gol não tinha habilitação e, embora a conduta não tenha tirar do perigo e dano concreto, o condutor recusou a fazer o teste do bafômetro e com isso também foram tomadas medidas cabíveis administrativas e inclusive chegando no local uma outra pessoa habilitada que também pôde então remover o veículo desse ponto aí da ocorrência de trânsito. Já no domingo teve uma prisão em flagrante por violência doméstica conforme a Lei Maria da Penha, que não foi informado o horário, mas esse fato aconteceu no bairro Santa Rita. Uma mulher de 28 anos relatou aos policiais que estava em um estabelecimento comercial na rua Santa Rita, no bairro Santa Rita, quando foi agredida com um soco na região do rosto pelo companheiro, um homem de 27 anos, motivo por ciúme, o que lhe causou uma lesão na boca. Após o fato, a vítima fugiu em busca de socorro e foi até a rua Arvorezinha, onde aconteceu então um atendimento por parte da Brigada Militar. Diante das lesões e também a presença do agressor, foi efetuada a prisão em flagrante, encaminhado ambos para o hospital e depois para a delegacia de polícia. Também teve uma outra ocorrência de trânsito com remoção de veículo. Essa ocorrência foi na José Primo Bernardi, no Jardim do Sol, envolveu três veículos de passeio, sendo que o condutor de um veículo Gol de 25 anos, estrangeiro, perdeu o controle do automóvel ao realizar uma conversão e colidiu contra dois veículos que estavam estacionados. O motorista alegou que o carro apresentou uma falha no sistema de freios. Ao ser submetido ao teste do etilômetro, resultou em índice de 0,13 miligramas de álcool no sangue. Diante da infração de trânsito, também foi tomadas as medidas previstas, melhor dizendo, com o auto de infração e recolhimento do veículo para o pátio credenciado do guincho. Teve também essa remoção. Também nesse domingo teve, pela manhã, às 10h, a Brigada Militar, durante também a ação de fiscalização de trânsito, a Brigada fez a abordagem de uma motocicleta bis e em consulta ao sistema foi verificado que a condutora não tinha a habilitação, sendo de que o proprietário do veículo não estava presente no momento da abordagem. Com isso também coube a devida aplicação de multa, né? Em razão desse fato de não estar habilitado e também pessoa, né? Permitir que outra não habilitada também conduzisse a motocicleta. Também teve na tarde do domingo, às 10h03, uma denúncia de maus tratos de animais. A Brigada Militar foi até esse ponto e porém não foi informado em que ponto aqui da cidade isso aconteceu, mas uma moradora relatou aos policiais que vizinhos do imóvel inferior haviam se mudado e deixado um cão na residência. Em contato telefônico com o proprietário do imóvel, esse confirmou que o inquilino não retornaria. Ao vistoriarem o local, os policiais constataram que o cão chamado de Robertinho encontrava-se em ótimo estado de saúde, abrigado em local adequado, com água e comida à disposição. Diante da situação, também o comunicante, né, assumiu de forma voluntária a guarda provisória do animal, se responsabilizando, né, pela adoção responsável, seja então viabilizada, contando com isso também com o apoio do programa Amaral Cuida Pet. Então, apenas a averiguação referente a esse assunto. Pouco depois, às 13h30, uma nova averiguação de denúncia de maus tratos de animais. Também aqui não foi informado o local, mas os policiais constataram que o tutor possuía uma cadela sem raça definida de 3 meses, da a qual se encontrava em bom estado de saúde, com acesso a água e alimento. A única situação de inconformidade identificada foi a precariedade da casinha do filhote. Diante da situação, os policiais também conversaram com o proprietário, que se comprometeu então a providenciar melhorias com relação a esse fato e também então ficou só no campo da averiguação. Já às 5h05, a Brigada Militar, durante barreiras policiais e em consulta ao sistema, consultou que um condutor não estava habilitado, ou seja, tinha a sua habilitação que estava cassada, na verdade. O automóvel registrado em nome de uma outra pessoa, nesse caso a sua esposa, ele foi liberado após a presença da proprietária. Diante do crime de trânsito por conduzir veículo com direito de dirigir cassado, gerando perigo de dano, também foi confeccionado assim um termo circunstanciado sendo que o assunto agora também vai aí para o Poder Judiciário. Também teve ainda no domingo a Brigada Militar ao receber uma informação de que um homem de 49 anos tinha mandado de prisão em aberto e estaria em uma residência na rua Garibaldi da Cruz, no bairro Casulo. A brigada foi até o endereço indicado no local. Os policiais fizeram contato com a mãe do suspeito, que colaborou com a equipe e chamou o homem. Ao comparecer a presença dos policiais, o homem foi também informado sobre a ordem judicial, recebeu voz de prisão, foi levado para o hospital e depois para a delegacia de polícia para posterior ir ao sistema prisional. Já nesta segunda-feira, às 2 da madrugada, a Brigada Militar esteve na Rua 15, em Vila Maria. O proprietário de um veículo de 30 anos informou que deixou o Gol prata estacionado próximo a um clube no município de Vila Maria, a fim de também depois sair para o trabalho. E ao término do expediente, constatou que o veículo já não estava mais. E imagens registraram o momento que o automóvel foi subtraído e em seguida levado esse automóvel fugindo em direção à RS-324, sendo que a vítima foi levada à delegacia de polícia para o devido registro desse furto lá no município de Vila Maria. E por fim, também teve nesta madrugada, às 13h30, a Brigada Militar atendeu uma discussão na Irineu Ferlin, no centro, em Marau, em que as partes, né, também teve essa discussão. O motivo foi um suposto sumiço de um celular. Policiais conversaram com os envolvidos, uma mulher de 44 anos e um homem de 37 anos, sendo que os policiais realizaram uma verificação no interior do veículo da proprietária do telefone. O aparelho foi localizado embaixo do banco do carona, constatado que se tratava apenas de um equívoco e que nenhum crime havia ocorrido. Então também teve toda a orientação por parte da Brigada Militar. E esse foi o trabalho, portanto, do final de semana, trabalho esse da Brigada Militar no policiamento ostensivo e preventivo aqui no município de Marau. 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
19: Olá a todos que nos acompanham na Rádio Vang. Uma segunda-feira com previsão de tempo instável com chuva. Temperatura que varia ao redor aí de 11 a 13 graus durante o dia. A noite cai para 8. Portanto, uma segunda-feira que tem o avanço do ar frio novamente. A terça, quarta, quinta e a sexta-feira, portanto, uma janela aí de 4 dias de tempo firme na região de Marau. E, claro, acompanhado de frio intenso. Principalmente o amanhecer de quarta pode ter temperatura próxima de 0 novamente. Da Metsu Meteorologia. Está Elcias.
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0: Vamos lá, 7h28, 7h28, vamos dar sequência ao nosso melhor bom dia. Hoje é segunda-feira, dia 6 de julho, temperatura 12 graus, mas hoje é só para baixo, tá? A temperatura hoje não sobe, vai se estabilizar, né? Deve ficar durante boa parte do dia aí nos 12 graus mesmo e depois despenca à noite, tá? Mínima de 6 graus. E a terça, como já adiantado, começa gelada aqui pela região, previsão de 3 graus para amanhã. 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
0: Que assim seja, Marisa, gerente da Quero Quero aqui de Marau. 7h33. 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
2: Guilherme, destacando aqui, Guilherme, as ocorrências do final de semana, trabalho do Corpo de Bombeiros, das últimas 48 horas. No sábado foram apenas 3 chamados, Guilherme. Uma delas foi na RS-324. No quilômetro 208, em São Luís da Mortandade, onde um veículo, um Corsa com placa de Marau, saiu da pista, sendo que bombeiros foram até o local, constataram que o veículo é conduzido por um homem de 33 anos que recusou atendimento. Então, apenas a averiguação desta ocorrência. Teve uma queda de própria altura na rua Honorino Pereira Borges, no bairro Antônio Carlos Ultramari, para uma idosa de 62 anos. E também, Guilherme, bombeiros aqui de Marau prestaram apoio a esta ocorrência grave que teve no sábado à noite, ali entre Casca e Paraí, envolvendo um ônibus de trilheiros com placa de Arvorezinha, onde uma pessoa acabou morrendo e outras ficaram feridas. Bombeiros aqui de Marau também estiveram prestando apoio ao atendimento a esta ocorrência grave do sábado à noite. Já no domingo foram 4 chamados, dos 4, 3 foram para casos clínicos. Em San Caetano, no interior do município aqui de Marau, para um homem de 26 anos. Na Bento Gonçalves, no centro, para um idoso de 82 anos. Na Rua Anchieta, no centro, para uma idosa de 90 anos. E ainda teve um chamado de uma queda de própria altura na Rua Caramuru, no bairro Progresso, para um idoso de 75 anos. E esse foi, portanto, o trabalho das últimas 48 horas, trabalho esse do Corpo de Bombeiros Voluntários aqui de Marau. 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Agradecer aqui, Guilherme, quem também, né, passa pra gente buzina nesta manhã, e ainda o destaque aí pro pessoal da ração, né? Pessoal que tá na estrada, no caminho da entrega também nesta manhã, tá ouvindo a Vank, obrigado pela companhia e também pela audiência de sempre. Da Unimóvel ao vivo com o repórter Ronaldo Antônio Poleto.
0: Vamos lá, 7:38. Esse é o nosso Vang Bom Dia, no finalzinho já do seu segundo bloco, com temperatura de 12 graus, Jenny.
3: E trazendo informação sobre o trânsito, porque teve um acidente na tarde de ontem na RS 135 em Erechim. Uma carreta tombou nas proximidades do crematório e acabou provocando o bloqueio total da rodovia. Ela ficou em cima das duas pistas. O comando rodoviário da Brigada Militar esteve no local, realizou o atendimento da ocorrência e coordenou o trânsito. As circunstâncias do tombamento não foram divulgadas até o momento e também não teve a confirmação de feridos, possivelmente apenas danos materiais. Então, o trânsito, né, acabou sofrendo aí transtornos por conta desse acidente, esse tombamento de carreta. A carreta ficou sobre as duas pistas da IRS 135 no município de Erechim ontem à tarde, por volta das 3 horas.
0: Que coisa, né? 7:39, 7:39, também na companhia do cachorrão do Claudião, tá? 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

0: Vamos lá, 7h47, 13 para as 8, né? Já atrasados aqui com os números da loteria. Para tu que apostou na sorte no sábado, fica atento aí que na sequência tem números da loteria aqui no nosso Vang Bom Dia. 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Números da loteria, então. Números sorteados no sábado, dia 4. Sábado teve Mega Sena, concurso 3027. Sorteio acumulado. Dezenas 06, 15, 16, 24, 34 e também o 47. Ainda tivemos a Loto Fácil, concurso 3727. Uma aposta ganhadora da Loto Fácil. O prêmio que vai para o município de Taubaté, São Paulo, prêmio de R$4.523.000. As dezenas 01, 02, 03, 04, 05, 09, 10, 11, 13, 14, 16, 18, 19, 22 e 23. E ainda teve a quina, concurso 7057. Quina acumulada. Dezenas 34, 38, 47, 63 e também o 75, Jenny.
1: E o Exame Nacional do Ensino Médio deste ano tem mais de 5 milhões de inscritos confirmados, de acordo com o balanço divulgado pelo Ministério da Educação na última sexta-feira, após o fim do prazo de pagamento da taxa de inscrição e de recursos. O número de inscritos para a edição desse ano é uma alta de 5,08% na comparação com a edição de 2025, quando o MEC contabilizou 4.811.338 participantes. A edição de 2014 do Enem mantém o recorde absoluto de inscritos na história do exame, com mais de 8 milhões de candidatos. Nesse ano, o Enem será aplicado nos dias 8 e 15 de novembro em todos os estados e também no Distrito Federal.
0: 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Indicadores econômicos, dólar comercial começa a semana valendo 5,16, o dólar turismo 5,37, o euro 5,91 e a libra 6,92. É o nosso quadro indicadores econômicos aqui no finalzinho do Vang Bom Dia, que também é um oferecimento da Coprel Telecom. 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Sobre o esporte, ontem tivemos dois jogos, né? Pela Copa do Mundo. Brasil ensacou a viola, né? Brasil vem para casa, perdeu para a Noruega por 2-1, dois gols do Haaland. Neymar marcou de pênalti no final do jogo, né? Neymar se despedindo aí da seleção brasileira, das Copas do Mundo. Noruega avança para as quartas, Brasil tá eliminado nas oitavas de final. E durante a noite, né, um pouco mais tarde, a Inglaterra se classificou para as quartas e vai pegar a Noruega. A Inglaterra no aperto, viu? Fez 3-2 no México. Dona da casa, México, ontem que jogou lá no estádio Azteca, na cidade do México, uma belíssima festa dos mexicanos, e infelizmente estão fora da Copa. Inglaterra avança. Então o duelo está definido nas quartas, tá? Noruega contra Inglaterra. Nessa segunda-feira, às 16h, jogaço, viu? Tem Portugal contra Espanha, Cristiano Ronaldo em campo mais uma vez. E às 21h tem Estados Unidos contra Bélgica, né? Jogos das oitavas de final da competição. E assim vamos ficando por aqui, Jenny. Um ótimo dia, ótima semana.
1: Uma boa segunda-feira, uma ótima semana também. E amanhã a gente se encontra novamente por aqui. Tchau.
0: Temperatura de 12 graus. Uma ótima semana para você. Até a próxima. Se cuida. Tchau.
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16: Agora é 8 horas. Para você, bom dia. Está chegando aqui na Vang o nosso Espaço Plural desta manhã de segunda-feira. Primeira segunda-feira do mês de julho. Segunda-feira que tem tempo fechado aqui na região. Temperatura até agradável, 12 graus nesse momento aqui na área central da cidade. Tendência é que a temperatura nas próximas horas ela caia, porque o amanhecer da terça-feira deve ser gelado mais uma vez aqui para nossa região. Para hoje, segunda-feira, a previsão é de um dia fechado, não é de chuva para hoje, mas sim de nebulosidade, essa nebulosidade que traz então a temperatura em queda nas próximas horas, é o que está informando a meteorologia. 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
17: Eu nunca chorei, eu só falei assim, vamos nós pro ataque porque eles não foram, né? É. Ou até foram, né? Se esforçaram. Mas valeu, então, bom dia. Primeiro, bom, né? Bom dia aos colegas, a Jane, ao Guilherme, ao Francisco, ao Matheus, a toda a nossa equipe. Deixa eu dar um bom dia a toda a nossa audiência e dizer que o que tá de parabéns é a torcida.
16: 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Hora certa, agora 8:01, informação Martini. 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Bom dia.
17: Eu nunca chorei, eu só falei assim, vamos nós pro ataque porque eles não foram, né? É. Ou até foram, né? Se esforçaram. Mas valeu, então bom dia. Primeiro, bom dia.

0: Porque perdeu ontem, né? Mas vamos ser sinceros, o Brasil foi pra Copa não... Aqueles mais, talvez, mais entusiasmados é que viam o Brasil com potencial pra ir adiante, né? Mas o futebol via com muita deficiência, né? Vamos ser bem sinceros, né? A gente se enganou bastante também.
1: Vamos esperar a Copa América, ver o que vem. Por aí, né?
0: Cá entre nós, o Brasil enganou bastante, não vinha com aquele futebol que entusiasmou, né? Não é porque perdeu ontem que agora tem que fazer... Ah, porque perdeu ontem. Não, o Brasil... Qual é a apresentação da Copa que foi, assim, uma apresentação mais convincente? Com o Japão, mas saiu atrás, precisou recuperar a placar, né? Porque o restante foi... sei lá, foi mais uma demonstração de que não estávamos preparados. E o próprio Neymar, né? Eu não sou muito adepto ao Neymar, mas ele comprovou que não tinha que ter ficado em casa. Porque ele foi para a Copa do Mundo e quando entrou ontem foi para brigar. Se tivesse no nível do Mbappé, do Messi, do Cristiano Ronaldo, ele ia jogar bola, não ia querer brigar, né? Uhum. Então o cara queria bater boca, queria brigar, não, que é entre nós, né? Então tem que jogar bola, né? Tem que jogar a bola.
1: Saudade do Ronaldinho, Ronaldinho Gaúcho,
0: o pessoal
1: Adriano,
0: quer jogar bola,
1: né? Pessoas aí diferentes no futebol que passaram e deixaram.
0: E sem menosprezo a Noruega, mas a Noruega fez o Brasil de bobinho o tempo todo, né? Se não deu 80% do tempo de bola no pé da Noruega, foi perto. E o Brasil, não, se quisesse, tivesse pego 50% que fez o Paraguai com a França, né? O Paraguai com as suas limitações, mas perante a França com um conjunto muito melhor, a França ganhou por detalhe, porque teve um pênalti. O Paraguai faz frente, ou seja, teve garra, correu atrás. Não foi a garra que a gente viu com o Brasil ontem, não teve essa mesma garra.
1: Obrigado.
0: De estar mordendo, né? Aquela situação toda, de estar afim do jogo, né?
1: Chama,
0: é, jogar com raça.
1: Isso, isso.
0: Não foi eu ver o Brasil jogar como jogou a Argentina com o Cabo Verde, né?
1: Jogão aquele, assistir final.
0: A Argentina precisou morder os caras, senão iam perder o jogo. Iam
1: perder.
0: E o Brasil ontem acomodado, né? Satisfeito com a Noruega colocando o Brasil na codinha, né? O tempo todo com posse de bola, né? E aí tomou 2-1. E só fez um porque teve pênalti, ainda desperdiçou um outro, né?
1: É verdade.
0: Então, o Brasil não fez por merecer ganhar o jogo de ontem de forma alguma, né? Então, se perdeu, perdeu pelos seus próprios méritos, né? Pela sua incompetência. E agora tá fora. E aí vai assistir agora a Noruega pegar a Inglaterra, que venceu o México ontem. O México vinha 100%, perdeu ontem 3-2 para a Inglaterra. Tem esse confronto já definido, que é Noruega e Inglaterra. A Inglaterra é uma das campeões do mundo, que continua. E também a França, que passou pelo Paraguai, que é uma das campeãs, vai pegar Marrocos agora. Então já tem definição dos próximos dois confrontos, França e Marrocos, Noruega e Inglaterra. E hoje tem mais dois jogos que definem também em confronto. Hoje tem à tarde, 4 horas, Portugal e Espanha, Estados Unidos e Bélgica jogam à noite às 9 horas. Os vencedores se encontram na próxima fase. E aí amanhã, sim, amanhã tem mais dois jogos, tem a 1 da tarde, Argentina e Egito, e às 5 horas tem Suíça e Colômbia. Olha, se passar aqui a Argentina e passar a Colômbia, pode ter um clássico americano na próxima fase, que aliás, dos americanos, tá ficando por enquanto, né? E aí tem que jogar, tá ficando por enquanto, tem que jogar Argentina e Colômbia.
1: Eu pensei nisso agora, só esses dois mesmo.
0: Só esses dois, se os dois perder, a América não tem nenhuma representação, tá fora, né? Futebol americano tá na mão da Argentina e da Colômbia agora.
1: Tem que tornar. Eu vou torcer pra Noruega para não ficar tão feio pro Brasil e daqui a pouco se vai que eles ganham, perderam pro campeão pelo menos, né? Mas não vai chegar isso. Não adianta.
0: A França tem um conjunto melhor, né? Embora sofreu pro Paraguai, meu Deus, a Argentina também sofreu com o Cabo Verde, né? Foi uma coisa extraordinária, mas deu emoção pelo menos o jogo, né?
1: E torcer pra Argentina, acho meio difícil eu fazer isso, né? Admiro o Messi, baita jogador, mas eu ainda sou muito mais era Ronaldinho Gaúcho, o que a gente já viu jogar, mas sim, que bom, que vá bem, mas eu torcer pra Argentina ou pra Alemanha, muito difícil.
0: A Alemanha não, tá
1: depois
0: fora,
1: daquele 7-1 lá, nunca mais.
0: A Alemanha não tem como, né?
1: Não, nunca mais, chega.
0: Depois mas a América tá na mão da Argentina e da Colômbia por enquanto, né?
1: É verdade.
0: E a Argentina pega Egito amanhã 1 da tarde e a Colômbia vai jogar com a Suíça. O jogo da Colômbia vai ser no Canadá, né? Jogo com a Suíça. Quem passar esses dois confrontos, quem passa se enfrenta. Se passar a Argentina, pode pegar a Colômbia, se passar a Suíça, né? Então ainda são os dois que podem salvar as Américas, porque o restante todo mundo já veio para casa. Brasil, né? Uruguai tá na primeira fase ainda.
1: Deve ter chegado já o Brasil já. Viajou de noite.
0: Estava discutindo a logística ontem, né?
1: Subida,
0: de como fazer para voltar para casa.
1: Uma vez aí.
0: Mas é o único penta por enquanto, né?
1: Sim, não, ainda somos a seleção penta campeã do mundo, ainda o Brasil ainda tem essa vantagem e não haverá.
0: Mas tá se conformando só com isso também, né?
1: Ninguém por perto, né? É o

0: Sassuolo já tá pronto. É, se tu vai pra Copa, já consolado.
1: Já vai consolado. Somos os únicos penta do mundo.
0: Somos os únicos penta do mundo também, e tal. Né? Mas chega um momento que daqui a pouco as seleções, a que pode chegar, que era a Alemanha, caiu, né? É, que ela é tetra, né? Então, daqui a pouco começa a se chegar outras seleções aí também.
1: É, como aquela história, a camisa do Brasil tem força, mas a camisa não adianta, né? Tem que jogar bola, né? Se não, bota até vestir a camisa, mas se não tiver futebol, eu acho a camisa por si só não vai jogar futebol.
0: Ela tem um peso bastante grande aí, né?
1: Mas perdeu por submeter, né? O Brasil não teve postura para quem quisesse ganhar jogo. Faltou postura de ganhar jogo, né? Eu confesso que eu fiquei na dúvida, por mais que ele seja, né, um multicampeão, o Ancelotti, mas não sei se ele se encaixa com o futebol brasileiro, viu? Não é porque perdeu o jogo ontem, mas tudo bem que ele recebeu uma seleção que vinha já aos trapos, né? Com relação a escândalo na CBF, a questão de troca de técnico, teve várias trocas, então ele recebeu uma seleção que estava também se arrastando já, né? Então talvez não pôde mostrar nem o trabalho dele ainda. Mas por outro lado fica aquela dúvida, será que ele se encaixa com o futebol, se diz futebol arte brasileiro? Fica essa dúvida. Bom, ele vai ter 4 anos para trabalhar agora, tem um contrato até 2030, né? Quem sabe ele possa colocar seu estilo de trabalho também, né?
0: Eu sou a favor do seguinte, tem que testar todos os técnicos brasileiros para depois buscar um estrangeiro. Essa é a minha opinião, desde o início da contratação.
1: Mas também não pode toda hora estar trocando de técnico,
0: tem
1: foi feito,
0: que testar,
1: né?
0: Todo. Ah, nenhum brasileiro prestou, ok, agora nós vamos buscar os de fora. Essa é a minha opinião.
1: Bom, vamos trocar de assunto aqui, vamos trazer nesta manhã.
0: Seleção, vou te contar.
1: Hoje é dia de chorar as pitangas, né?
0: Não, olha. Neymar se aposenta, agora tem que se aposentar mesmo.
1: É, agora vai, né? É, ele fecha o seu legado na seleção, um legado que a gente sabe, numa Copa de Caicai, de uma outra de Firula, essa aqui ele foi, mais ficou fora do que participou, e aí quando participou quis brigar. Esse é o legado do Neymar na Copa do Mundo pela seleção, né? O legado do Neymar é esse. Na Rússia foi o Caicai, né? Depois teve a outra Copa que não mostrou que veio e agora foi. Ficou mais tempo fora do que jogou e quando jogou quis brigar, né?
0: Será que ele jogou 45 minutos essa Copa? Acho que não, né?
1: Acho que não.
0: Não chegou a meio tempo,
1: É. E quis brigar ainda com a galera ontem, né? Tava bem nervosinho, tava irritado. Vamos trazer aqui segurança pública, Lacerda, as informações dessa segunda-feira. Vamos fazer um contato antes, né? 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E o primeiro contato da manhã é com o Corpo de Bombeiros. Quem traz as ocorrências é a bombeira Carla. Bom dia, Carla.
2: Bom dia, ouvintes. Vamos aos relatos dos principais chamados atendidos pelo Corpo de Bombeiros de Marau nas últimas 48 horas. Chamados do dia 4/7. Às 6:55, atendimento a sinistro de trânsito, fato ocorrido na ERS 324, no quilômetro 208, envolvendo um veículo GM Corsa com placas de Marau, somente danos materiais. Às 19:40, atendimento a sinistro de trânsito do tipo tombamento e saída de pista, fato ocorrido na ERS 324, no quilômetro 38, proximidades da linha 16 de Migliavaca, envolvendo um ônibus Mercedes-Benz com placas de Arvorezinha. Às 21:20, atendimento à queda da própria altura, fato ocorrido na rua Honorino Pereira Borges, no bairro Antônio Carlos Outramari. Chamados do dia 5/7. Às 12:49, atendimento à queda da própria altura, fato ocorrido na rua Caramuru, no bairro Progresso. Às 14:15, atendimento a caso clínico, fato ocorrido na rua Bento Gonçalves, no bairro Centro. Às 16:45, atendimento a convulsão, fato ocorrido na comunidade de São Caetano, no interior da cidade de Marau. Estes foram os principais chamados atendidos pelo Corpo de Bombeiros de Marau nas últimas 48 horas, informa a bombeiro Carla. Desejo a todos uma ótima semana.
0: Ok, então, obrigado pelas informações. Desejo a ti também toda a guarnição a excelente semana de trabalho. Vamos conhecer as ocorrências atendidas pela Brigada Militar nas últimas 48 horas. Eu começo pelo sábado, às 5:40 da tarde do sábado. A guarnição da Brigada Militar prestou apoio ao CRPM no atendimento de um acidente de trânsito na Avenida Júlio Borella, envolvendo um veículo VW Gol e um Ford EcoSport. No local, constatou-se que a condutora do EcoSport, uma mulher de 39 anos de idade, estava parada no semáforo na rua Alberto Borella, sentido sul-norte, quando o condutor do Gol, um homem de 38 anos de idade, se distraiu e colidiu na traseira do seu automóvel. A condutora repassou todos os dados necessários aos policiais e seguiu viagem em virtude de compromissos inadiáveis, visto que o carro não sofreu danos e que ela dispensava atendimento. Em consulta ao sistema, os policiais verificaram que o motorista do Gol não possuía a carteira nacional de habilitação, embora a condutora não tenha gerado perigo de dano concreto. O condutor recusou-se a realizar o teste do etilômetro e, diante dos fatos, foram lavradas as autuações administrativas cabíveis e o veículo foi liberado no local para um condutor regularmente habilitado, que apresentou resultado negativo ao teste do etilômetro.
1: Já no domingo, dia 5, né, não tem aqui o horário desta ocorrência, mas a Brigada Militar atendeu e efetuou uma prisão em flagrante por violência doméstica aqui em Marau. De acordo com as informações, a Brigada Militar apurou que uma mulher de 28 anos relatou aos policiais que se encontrava em um estabelecimento comercial na rua Santa Rita, no bairro Santa Rita, quando foi agredida com um soco na região do rosto pelo companheiro, um homem de 27 anos. O motivo seria por ciúmes, o que lhe causou uma lesão na boca. Após o fato, a vítima fugiu em busca de socorro até a rua Arvorezinha, local onde a equipe de policiais localizou as duas partes envolvidas. Durante o atendimento da ocorrência, também foi constatado a lesão, situação que também motivou a prisão em flagrante do autor. Envolvidos foram conduzidos para o atendimento no Hospital Cristo Redentor e depois a delegacia de polícia para o flagrante de violência doméstica ontem pela manhã aqui em Marau.
0: Também ontem pela manhã, não temos o horário desta ocorrência, a guarnição da Brigada Militar foi despachada via Comum para atender a uma ocorrência de trânsito envolvendo três veículos na rua José Primo Bernardi. No local, os policiais constataram que o condutor de um VW Gol, um jovem estrangeiro de 25 anos de idade, perdeu o controle do automóvel ao realizar uma conversão e colidiu contra dois veículos que estavam regularmente estacionados. O motorista alegou que o carro apresentou uma falha no sistema de freios. Ao ser submetido ao teste do etilômetro, o resultado apontou um índice de 0,13 miligramas de álcool no sangue. Diante da infração de trânsito, foram confeccionados os respectivos autos de infração de trânsito e o veículo foi recolhido ao depósito credenciado. O fato resultou apenas em danos materiais e sem ferimentos, Ronaldo.
1: Também nesse domingo, às 20:11, durante trabalho de fiscalização de trânsito, a Brigada Militar efetuou a abordagem de uma motocicleta Honda Bis e, em consulta ao sistema, os policiais constataram que a condutora não possuía habilitação. Como o proprietário do veículo não estava presente no momento da abordagem, foram confeccionados autos de infração. Posterior também, o proprietário compareceu ao local e a motocicleta foi liberada para um condutor regularmente habilitado, mas vai responder, né, por permitir pessoa não habilitada a conduzir motocicleta. Esse fato aconteceu em Marau, porém também em local não informado.
0: Também ontem, no turno da tarde, às 2:50, a guarnição de serviço da Brigada Militar deslocou-se para averiguar uma denúncia de maus tratos de animais. No local, uma moradora relatou aos policiais que o vizinho do imóvel inferior havia se mudado, deixando um cachorro da raça deixando um cachorro na residência. O contato telefônico com o proprietário do imóvel se confirmou com o inquilino, que o inquilino não retornaria. Ao visitar o local, os policiais constataram que o cão chamado Robertinho encontrava-se em ótimo estado de saúde, abrigado em local adequado e com água e comida na disposição. Diante da situação, o comunicante assumiu voluntariamente a guarda provisória do animal, responsabilizando-se pelos cuidados até que a adoção responsável seja viabilizada, contando com o apoio do programa municipal Marau Cuida Pet, se necessário. Nenhuma irregularidade criminal foi constatada.
1: Também teve uma outra averiguação logo depois, às 13:30. Aqui também não foi informado em que local da cidade, mas uma averiguação de maus tratos. Policiais constataram que o tutor possuía uma cadela sem raça definida, de 3 meses de idade, a qual se encontrava em bom estado de saúde, com acesso regular à água e alimento. A única inconformidade identificada foi a precariedade da casinha do filhote. Diante da orientação dos policiais, o proprietário assumiu o compromisso de realizar melhorias necessárias no abrigo imediatamente, informando que já possuía materiais necessários para a reforma. Diante disso, apenas ficou no campo da averiguação em local que não foi informado desse fato.
0: Já às 4h40, durante a realização de uma barreira policial na Rua Alagoas, a guarnição da Brigada Militar efetuou a abordagem de um veículo. Em consulta aos sistemas eletrônicos, os policiais constataram que o condutor estava com a carteira nacional de habilitação cassada. O automóvel registrado em nome de sua esposa foi liberado no local após a presença da proprietária. Diante do crime de trânsito por conduzir veículo com o direito de dirigir cassado, gerando perigo de dano, foi confeccionado o termo circunstanciado e a responsável assinou o compromisso de comparecer em audiência no Juizado Especial Criminal.
1: Também teve nesse domingo, em horário não informado, a Brigada Militar, após receber informações de que um homem de 49 anos, com mandado de prisão em aberto, estaria em uma residência na Rua Garibaldi da Cruz, no bairro Casulo. A Brigada foi até o endereço identificado. No local, os policiais fizeram contato com a mãe do suspeito, que colaborou com a equipe e chamou o indivíduo. Ao comparecer à presença dos policiais, o homem foi também informado sobre a ordem judicial e recebeu voz de prisão. Após passar por busca pessoal preventiva, foi conduzido para exame de lesão no HCEN e, em sequência, apresentado na delegacia de polícia para procedimentos legais e posterior ser encaminhado ao sistema prisional. Esse fato aconteceu, portanto, ontem, domingo, em horário que não foi informado.
0: Já às 2h de hoje, a guarnição da Brigada Militar foi despachada via cupom na madrugada, nesta segunda-feira, para atender uma ocorrência de furto de veículo. No local, na rua 15, em Vila Maria, o proprietário, um jovem de 30 anos, informou aos policiais que havia deixado seu automóvel VW Gol Prata estacionado nas proximidades de um clube no município de Vila Maria para trabalhar. E ao término do expediente, constatou que o veículo havia sido levado. Imagens das câmeras de monitoramento do local registraram o momento em que o automóvel foi subtraído e seguiu em direção à rodovia ERS-324. A vítima foi orientada e encaminhada à Delegacia de Polícia Civil para registro da ocorrência. A Brigada Militar realiza a busca nas regiões.
1: Também teve nesta madrugada, 3h30, ou às 3h30 da madrugada, na segunda-feira, a Brigada Militar foi acionada para atender uma discussão que acontecia na rua Irineu Ferdin, na área central aqui de Marau, e envolvendo um homem e uma mulher, motivado pelo suposto sumiço de um telefone celular. Essa é a razão da discussão. No local, os policiais conversaram com os envolvidos, uma mulher de 44 anos e um homem de 37 anos. E após também realizarem a verificação no interior do automóvel da proprietária, do telefone, o aparelho foi localizado embaixo do assento do carona. Constatado que se tratava apenas de um equívoco e que nenhum crime havia ocorrido. As partes foram orientadas pelos policiais e depois foram liberadas. E esse foi o trabalho da Brigada Militar nas últimas 48 horas. 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De volta na sequência com o nosso programa, agora é 8h20. A gente já retoma também com os demais assuntos desta manhã. Vamos falar um pouquinho mais também, né? Teve final de semana Festival do Salame aqui em Marau. Grande público esteve no parque no sábado à noite. Alacir, meu Deus do céu, estava cheio o espaço lá, né? E além de outros momentos também, com muita presença da região, inclusive no festival. A gente vai falar mais no decorrer aqui do programa.
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15: Olá a todos que nos acompanham na Rádio Vang. Uma segunda-feira com previsão de tempo instável com chuva. Temperatura que varia ao redor aí de 11 a 13 graus durante o dia. A noite cai para 8. Portanto, uma segunda-feira que tem o avanço do ar frio novamente. A terça, quarta, quinta e a sexta-feira, portanto, uma janela aí de 4 dias de tempo firme na região de Marau. E claro, acompanhado de frio intenso. Principalmente o amanhecer de quarta pode ter temperatura próxima de 0 novamente. Da Metsu Meteorologia, está Elcias.
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0: 8:27 aqui na Vang tem espaço plural, temperatura de 12 graus aqui em Marau nesta manhã de segunda-feira. Seguimos aqui com o nosso programa também destacando os principais assuntos nos jornais. O Correio do Povo tem na capa de hoje, viu, Alacir, uma capa que tem jogadores da Noruega e também do Brasil e diz uma única palavra: acabou, né? É o que está na capa do Correio do Povo hoje, até para destacar as capas dos jornais. No Zero Hora tem o Vini Júnior, né, deitado no gramado e diz: melhor jogador do Brasil no Mundial. Vini Júnior lamentou a derrota. Brasil desaba diante da Noruega. É um dos assuntos também que tem como destaque. Além desse, tem entre o SUS e planos de saúde, clínicas de baixo custo conquistam espaço aqui no estado. Carro elétrico abaixo de R$70 mil inaugura nova faixa de preços no mercado brasileiro, também é um dos assuntos que tem destaque nesta manhã. E ainda tem no jornal O Globo, né? No Globo tem: Brasil é eliminado e faz pior Copa em 36 anos. Brasil perdeu ontem. Disputa por voto das mulheres move campanhas à presidência. É o eleitorado brasileiro, a maioria é feminino, né? Pré-candidatos amplia aceno ao eleitorado feminino, que é a maioria do país, mas enfrenta cobranças por propostas reais. Também é um dos assuntos que tem destaque nesta manhã, viu, Alacir? Isso no jornal O Globo.
1: O que eu trago como destaque também nessa manhã: São Paulo tem só 10% das reservas de água para enfrentar El Niño. Biólogos encontram antidepressivo no cérebro de tubarões do Rio de Janeiro. Betis buscam clientes com artifícios restritos por lei. Também regime venezuelano sofre erosão em meio a terremoto. O que é destaque nessa manhã também, estamos falando da capa do Folha de São Paulo: guerra encarece insumos usados em infraestrutura. Tribunais ignoram o Supremo e pagam até R$495 mil a juízes. Brasil cai para a Noruega e amarga eliminações em 6 copas consecutivas. Esse é o destaque em todas as capas de jornais aqui no estilo, no âmbito nacional, Ronaldo.
0: Pois é, que situação é essa, né? Que também é do futebol. Você tem aqui entre as informações também desta manhã, nós tivemos essa grave ocorrência de trânsito no final de semana, especialmente no sábado à noite ali na 324 entre Casca e Paraí. Envolveu essa ocorrência de trânsito, né? Segundo informações, um veículo que transportava um grupo de trilheiros de arvorezinha despencou da cabeceira da ponte do Rio Carreiro. E essa tragédia, né, que teve pelo menos a confirmação de uma morte, segundo o que também foi informado. Isso foi no quilômetro 260 da RS-324, à noite do sábado, por volta das 7 horas, sendo de que o ônibus saiu da pista e despencou na cabeceira do Rio Carreiro, em Paraí, que resultou na morte de uma pessoa e deixou outras 8 pessoas feridas. Sendo que as circunstâncias desta ocorrência também estão sendo apuradas, mas o trabalho, né, teve toda uma mobilização regional para poder atender essa ocorrência. Inclusive, bombeiros aqui de Marau foram até o local também para prestar auxílio, assim como também bombeiros de Casca, de Guaporé, equipes do SAMU, secretarias de saúde de Casca, Serafina e também de Vila Maria esteve prestando apoio nesta ocorrência que aconteceu no sábado à noite. Um homem de 49 anos, que não teve identidade confirmada, que acabou morrendo então nesse acidente de trânsito no sábado aí na RS-324, no município lá entre Paraí e também o município de Casca. Foi nesse trecho que teve esse acidente, portanto, no sábado. Está verificando aqui entre as circunstâncias, né? Segundo o que está informando o policiamento rodoviário, isso aconteceu por volta das 7 da noite do sábado. Envolveu esse ônibus Mercedes-Benz com placa de Arvorezinha, mas também teria se envolvido ainda um caminhão Volkswagen e um automóvel Corsa. Conforme o que apurou o policiamento, o automóvel encontrava-se parado sobre a ponte quando o caminhão precisou frear. Na sequência, o homem colidiu na traseira do caminhão e, com impacto, o condutor do ônibus morreu no local. Dos 8 passageiros no coletivo, nada sofreram, mas possivelmente a queda do ônibus na cabeceira foi após a colisão, então, com esse caminhão. Envolveu outros veículos, segundo o que apura, né? O que constata aí por parte também do policiamento rodoviário. 8h32, tem informação chegando com a Unimóvel. Guilherme de Abreu, o tempo está fechado para hoje, mas não tem previsão de chuva. O que tem de previsão é que vai cair a temperatura. Te prepara aí, Guilherme. Bom dia.
2: Né, Ronaldo, bom dia. Bom dia aí pra ti, bom dia, Alacir, bom dia pra todos que nos acompanha. Tempo fechado, né, Ronaldo? Chuva não tem previsão, mas a temperatura despenca hoje no final do dia, né, durante a noite, e a terça e quarta já começam geladas.
0: É, exatamente. Veja na imagem, tu está com a prefeita Naura, Guilherme?
2: Tô com ela sim, no nosso bate-papo de começo de semana, já com a prefeita Naura Bortignon, para fazer um levantamento aí das últimas ações também, já projetar essa semana. Prefeita que tá feliz, né, prefeita? Festival do Salame foi de pleno sucesso em Marau, bem-vinda, bom dia.
3: Olá, bom dia, Guilherme, bom dia, Ronaldo, a todos os ouvintes da Vang que nos acompanham, na nossa comunidade local aí, regional. Bastante feliz, eu digo, se por um lado a gente ficou triste que a seleção, né, não seguiu no Mundial, mas o Festival Nacional do Salame deu um show à parte, deu uma goleada, na verdade, em termos de organização, de qualidade, na gastronomia, na parte cultural, em público, né? E realmente foi um ponto de encontro bem interessante desse novo formato, que para nós era uma incógnita, né? Se ia cair no gosto da comunidade, dos visitantes, e tivemos essa demonstração então que sim, que o formato agradou muito, a gente recebeu muitos cumprimentos. Evidente que a partir dessa primeira realização vem junto bastante sugestões do que pode melhorar, do que a gente pode inovar. Isso tudo será muito bem analisado, né, pela comissão organizadora, que aproveito para estender os cumprimentos, e todas as pessoas das rotas, de quem trabalhou, né, desde a friaca de sexta até o calorzinho de ontem, mas que fez o sucesso do evento acontecer.
2: Uma outra notícia boa, prefeita, já adiantando, hoje começam as obras ali da segunda etapa do asfalto da estrada Via Laranjeira.
3: Exatamente, é outra razão pela qual a gente também está bem feliz na condição de gestora, né, e é um trabalho de equipe, de todas as equipes aqui que também chegaram nesse momento onde depois de contrato assinado, ordem de serviço emitida e o tempo colaborando, né? Então, as máquinas voltam para o trecho para começar o início da execução dessa segunda fase, que tem mais 5 quilômetros a serem executados. Essa que vai ser uma obra histórica e, com certeza, a partir dela a gente vai ver Marau crescer ainda mais.
2: Além disso, eu sei que tem uma agenda importante na capital.
3: Sim, é verdade. Na quarta-feira a gente então estará se deslocando para Porto Alegre, onde estaremos na Secretaria de Desenvolvimento Econômico, conhecendo um pouquinho mais um programa que se chama Investe RS, né? Levando as informações, as potencialidades de Marau, também com o viés de atrair investimentos novos para a cidade. E também estaremos na Secretaria de Meio Ambiente, né? Solicitando atenção especial para a renovação do nosso convênio da Mata Atlântica, onde o município depende muito dessa renovação que está em tramitação, já era para ter saído aí nos últimos dias, para os licenciamentos, né, que são outorgados ao município realizar. Então, é super importante também para o andamento de toda essa parte ambiental, vamos dizer assim. Também teremos um momento de celebração e despedida com o atual cônsul italiano, onde ele vai apresentar, lançar um livro de todo o seu trabalho, e também o lançamento do vídeo documentário, né, sobre os 150 anos da imigração no Rio Grande do Sul, que tem imagens e participação de Marau. E também na quinta-feira pela manhã, a gente vai visitar a sinalização inteligente de Porto Alegre, Gravataí, uma vez que a gente está levantando também os investimentos para podermos trazer esse tipo de inovação para Marau.
2: Ok, prefeita, obrigado pela atenção e uma excelente semana.
3: Imagina, nós que agradecemos, também desejamos a todos uma feliz semana.
2: Tá certo, prefeita Naura Bordignon falando um pouco aí das atividades, né, dando destaque para o Festival do Salame que aconteceu no final de semana e já adiantando também alguns assuntos importantes da semana. 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
0: Ok, Guilherme, agora são 8h37, 23 faltando para as 9 da manhã. Você estava vendo aqui a previsão do tempo? Olha, interessante o que vem pela frente aí nesse mês de julho, viu?
1: O que tu tá vendo que eu não tô enxergando?
0: Tá no clima tempo essa informação, tá? Mas a informação agora é distante? É distante. Mas esse frio que vem amanhã deve ser de 3 graus aqui em Marau, máxima de 10, na quarta mais frio ainda, mínima de 1, máxima de 16, já a amplitude térmica, ela aumenta na quinta-feira, mínima de 4, máxima de 20. Haja saúde, né? Para suportar. Sexta-feira, mínima de 11, máxima de 20 graus. No final de semana, 11 de mínima e máxima de 15 no sábado. Porém, sábado tem chuva prevista. E aí, com a chuva do sábado, na semana que vem, cai a temperatura novamente, tá? Mas daí, a partir do dia 16, já na segunda quinzena do mês de julho, eu diria que vem veranico. No dia 16, mínima de 10, máxima de 22. Mas vou ficar lá pro dia 19 e 20, né? Daqui a 15 dias. No dia 20, na segunda-feira, mínima 19, máxima de 25 graus. Se confirmada essa previsão aqui.
1: Veranico puro.
0: Vem calor pela frente, será? Vamos aguardar, mas é o que está indicando aí para daqui a 15 dias. Nós teremos aí condição de mínima de 19 graus, máxima de 25 no dia 19 e também no dia 20. E dia 18, no sábado, mínima 18. E a máxima de 26. Nós teríamos naquela semana temperaturas bastante elevadas à tarde, né? Passando até de 25 graus, 26 em alguns dias. Chama atenção o que vem pela frente. Vamos aguardar, né? Mas tem esse dado nesta manhã. 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Vamos voltar na sequência, agora faltando 19 para as 9. 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
2: Falecimento. A funerária Amaralense, juntamente com o esposo Eduardo Nunes, em memória, filhos Amarildo, Ana Celina, Ana Délia, Eduardo Alessandro, Francisco André, em memória, noras, netos, bisneto e demais familiares, comunica com o falecimento de Maria Teles Fernandes, ocorrido hoje aos 82 anos. O corpo está sendo velado na capela do Cemitério Municipal de Marau. A celebração de despedida será hoje, em horário a ser divulgado, e logo após o sepultamento no Cemitério Municipal de Marau. Comunicamos o falecimento de Maria Teles Fernandes, ocorrido hoje aos 82 anos.
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14: Agora 8:48, 12 faltando para as 9 da manhã, de volta aqui na Vang com o nosso Espaço Plural nesta manhã de segunda-feira, tempo encoberto, temperatura de 12 graus aqui em Marau. Já falamos aqui nela, Sir Marau retomou no final de semana a experiência do Festival Nacional do Salame. Já há algum tempo não acontecia esse evento, né? E foi retomado em um formato diferente, em um novo local, inclusive. Olha, com quem a gente conversou, caiu no agrado a troca de endereço, né? Lá pro parque, né? E o nosso parque tem essa estrutura, né? Até de logística, de entrada, de estacionamento. Então, ao que parece, é acertar a decisão de ir pro parque o festival, né? E de forma geral, ele foi muito bem organizado, né? A estrutura realmente, ela é bastante condizente, né? Com um evento dessa magnitude, né? Talvez o que, e aí o pessoal já se deu conta disso, viu? Que a moeda lá do festival era o salamito, né?
2: Salamito, é.
14: E aí talvez ficou muito, muito concentrado em apenas um local para compra do salamito, e aí congestionou, tinha muitas filas, talvez tenha que repensar mais do que um ponto, mas talvez seja a única coisa que o pessoal já até dizia no sábado, né, que tinha se dado conta de precisar talvez essa melhoria. Bom, mas é uma experiência nova também, né? Ninguém imaginaria que poderia acontecer isso, né? Então é algo a ser ajustado, e além de outras eventuais situações que possam ser ajustadas, mas com grande público presente, né? A informação que a gente tem aqui é que no sábado, pelo menos, teria entrado no parque 800 veículos que entraram e pagaram, né, o que tinham credencial para entrar, né? Fora aqueles que deixaram o veículo fora do parque. Então teve muita gente no parque. E vão fazer justiça também, né? O espaço, né, muito bem organizado, os espaços para acolher lá os expositores. E a ornamentação também, né? Tava bem típica de um festival. A ornamentação foi feita pela Jussara, né? Ela tem um bom gosto, a gente sabe disso, né? Então, também deixou o ambiente muito aprazível, né? Com as cores muito a ver com a nossa imigração italiana. Então, tem que fazer esse registro também de quem pensou esses espaços, né? Ornamentou, né? Eu falo a Jussara porque foi ela uma das responsáveis por também... Tinha até oliveiras lá, para ter uma ideia, viu, Valacir? Tu chegou a ver as oliveiras?
2: Não, as oliveiras eu não vi.
14: Tinha oliveiras.
2: Eu observo, por exemplo, quando eu estive lá, eu almocei por lá, digo que foi além de ser bem recebido, tu está sempre com... As pessoas que te recebem, eu cuido muito a questão humana, né? As pessoas te recebem, o garçom te recebe com um sorriso, tá toda hora ali, muito bem pilchado, o garçom chama muita atenção, isso porque ele é educado e tá ali sempre à disposição para servir. Lógico, o ornamento geral aí foi uma série de decisões acertadas aí nesse festival, né?
14: Claro, tinha a questão também das mesas. A gente até viu que algumas pessoas aí falta a questão de bom senso, daí foge da alçada do evento, né? A questão do bom senso aí, eu vou ocupar e vou depois deixar para alguém que chega, né? Todo mundo ficava procurando uma mesa para sentar um pouquinho, para se alimentar, né? E esse foi um. Foi algo que talvez precisa ser repensado, porque tem quem chega lá e se acomoda e não sai mais, né?
2: Eu sabia que isso ia acontecer, mas antecipei. Eu cheguei lá quase 11 da manhã para almoçar.
14: Mas sábado à noite, para te achar uma mesa para sentar, então, era algo impossível.
2: Então eu me antecipei porque sabia que isso ia acontecer.
14: O pessoal chega lá, ok, faz a refeição, mas aí, né, se acomoda e fica, né? Achou que é para ele só, mas não, tem que pensar nos demais. E aí foge de qualquer responsabilização do evento quanto a isso, né? É uma questão de bom senso de cada um, né? A gente vai falar isso na sexta-feira, mas. No restante, certamente vai ter avaliação até para fazer algumas observações maiores, quem sabe, mas de forma geral dá para dizer, né, que o evento, a sua retomada foi uma retomada em um formato diferente, né, muito mais democrático, né? Quem foi lá, se queria gastar bastante, podia, se gastar menos também podia, então ficava a seu critério, né, a questão. E aí os espaços também eram bem diversificados, né? Então tinha essa situação, talvez só essa questão sim mas mesa talvez não tem espaço suficiente para pôr mais mesa, né? Tem que repensar talvez isso, não sei. E aquela questão justamente, talvez mais, ter mais do que um ponto para a questão da compra dos salamitos, ficou somente num local, né? E aí tinha muita gente que aguardou na fila, né? Bora, que também fila, não tem lugar que não tenha fila, mas talvez lá na área da que tinha gastronomia tinha esse ponto, mas talvez um outro lá dentro no local das bebidas, para facilitar, deslocar, não concentrar somente num local. Bom, tudo isso cabe agora uma avaliação. Talvez seja essa a única situação a ser observada, não sei se é corrigida, se é ajustada, não sei se é isso que tem que fazer, entendeu?
2: É um ajuste pequeno, né?
14: Mas perante a todo evento é um ajuste muito pequeno, né? Que tem que ser feito, né? Nesse sentido aí também para o festival. Apenas talvez esse ponto, né? Que ficou um pouco, né? Que aguardar, precisou um pouco de paciência para fazer a compra. E mais do que isso, né? A gente sabe, ela sei que ninguém mais anda quase com dinheiro. Então, tem ainda aquela situação. Tá na fila, tem que esperar, porque ou é no Pix, ou é na maquininha, tem o tempo de espera do processo da maquininha, né? Então, não adianta. A tecnologia é assim mesmo. Então, vai ter que ter um tempo a mais de espera. Por isso que um local a mais, quem sabe, dá uma espalhada, né? Para poder fazer a compra, ter mais opções, inclusive.
2: O que eu acho bacana nessa questão do evento, por exemplo, lá eu aproveitei o almoço, né? E aproveitei o café. Eu tenho a compra no varejo. Eu sempre compro alguma coisa para depois eu.
14: O varejo sempre é interessante.
2: Então é importante, eu acho que o varejo, para mim, além de ser muito bem servido no almoço, a compra do varejo para mim é muito interessante, porque eu já. Tem o almoço e já garanto o café depois. Então eu acabo fazendo sempre uma compra posterior aí, compro uma cuca, compro um salame, compro alguma coisa, para depois aproveitar. Então a compra do varejo, quanto mais a minha concepção, para mim consumidor, é melhor, que eu tenho mais opções de comprar.
14: Não, e tu sabe que no sábado foi tanta presença, final da tarde para noite, que tem alguns locais já que alguns itens já estava faltando, pelo consumo que teve.
2: Excelente.
14: Né? O expositor precisou repor para o domingo, né? Para poder, né? Então foi realmente muito procurado, né? E muita gente de fora, né? Muitas faces que a gente. Mas o pessoal não é daqui, né? É de fora.
2: A gente percebe, né?
14: A gente sabe quem é daqui.
2: Nós
14: quem
2: conhecemos
14: não é, né?
2: Nossos índios, caboclos, todo mundo a gente conhece aqui. Então,
14: teve essa presença de muita gente de fora. Exatamente isso. Vamos voltar na sequência com o nosso programa. Claro que cabe a avaliação da comissão, né? E aí, no momento oportuno, também possa vir aqui até para falar mais também sobre esse assunto, né? Sobre como avalia, né? O próprio festival, nesse sentido aí também, né? 8,55, talvez uma outra questão nela, ser R$25 de estacionamento, talvez alguns até achem caro, né? R$25 e aproveitar mais o espaço para estacionar, talvez um pouco menos, as pessoas vão consumir depois esse valor no festival, que pesa, né? Ah, eu não vou pagar estacionamento para mim poder consumir mais.
2: Aproveita,
14: né?
2: O consumo, né?
14: Talvez, né? Não sei qual foi o critério de escolha do valor, né? Mas a gente sabe que as pessoas hoje fazem conta, né? Prefere deixar fora para gastar os 25 para comer, né? Ou beber alguma coisa, né?
2: Fazer compra.
14: Então também teve essa questão do estacionamento, né? Para alguns até parecer um pouco salgado o valor, né? E nós temos essa prática de não pagar estacionamento. E aí quando a gente coloca 25, meio que dói no bolso, né? Para alguns, né? mas é um outro tema aí que deve também ser avaliado. 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Na sequência, diga, toma aqui o nosso programa com as demais informações dessa segunda-feira, hoje é dia 7 de julho de 2026. Já tem mais Espaço Plural aqui na Vang.

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0: 9:03, aqui na Vang tem o Espaço Plural nesta manhã de segunda-feira, manhã que tem o tempo fechado aqui na nossa região, temperatura nesse momento é de 12 graus. Aqui estamos com o nosso programa, nesta hora quem traz a hora certa é a Martini, 9:03, Martini traz a hora certa aqui no programa. 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O programa recebe aqui nesta manhã os nossos convidados. Eles, obviamente, não por serem anônimos, a gente não traz eles, né, na imagem no programa nesta manhã, então fica a tela dividida comigo e com o Alacir, porque a gente vai falar hoje sobre os 47 anos dos Alcoólicos Anônimos aqui em Marau, esse grupo que vai completar amanhã, dia 7, o seu aniversário, ou seja, quase 50 anos de atividade aqui no nosso município. A gente recebe hoje aqui dois membros do grupo de Alcoólicos Anônimos aqui de Marau também para falar sobre esse aniversário, mas também para falar sobre esse papel que vem sendo cumprido ao longo dessas quase 5 décadas aqui em Marau de Alcoólicos Anônimos. Eu saúdo aqui inicialmente nosso primeiro convidado. Seja bem-vindo aqui a Vang, bom dia.
1: Bom dia, Ronaldo. Bom dia, Rádio Vintes da Rádio Vang FM. É com alegria que nós estamos aqui para fazer aquilo que mais a gente necessita, que é levar a mensagem. A mensagem a todos os nossos ouvintes e principalmente aquelas pessoas que ainda sofrem com o problema do alcoolismo. Nós somos membros de Alcoólicos Anônimos, o grupo Marau de Alcoólicos Anônimos aqui de Marau, e como você disseste, nós estamos assim com alegria festejando 47 anos de existência do nosso grupo, sempre de portas abertas, recebendo pessoas, recebendo e incentivando, encaminhando a pessoa no sentido de estacionar o álcool. Estacionar, que eu digo, é parar de beber, mas não, porque o álcool é incurável. A doença do alcoolismo é incurável. Então, a pessoa pode eventualmente estacionar, uhum, mas a doença fica no organismo. Claro. Uma vez que voltar a tomar, volta tudo de novo e mais grave ainda, a pessoa quando recai depois de um tempo, daí o efeito do álcool na pessoa é muito mais grave ainda. Então é nesse sentido que nós estamos aqui e agradecemos a tua disponibilidade, os microfones da rádio aí, que é muito, muito importante para nós.
0: Com certeza. A gente também saudar aqui outro convidado. Seja bem-vindo aqui, bom dia.
2: Bom dia, amigos da Vang, bom dia, Ronaldo. Pois é, 47 anos. Entre altos e baixos, eu estou fazendo parte desse momento. Para mim é bastante importante, fico até emocionado, né, de poder participar. Mas eu tenho um resumo, quero dizer, Alcoólicos Anônimos a gente vive. Mas temos um resumo do preâmbulo de Alcoólicos Anônimos, que diz o seguinte: sempre que você for em qualquer

0: União de Alcoólicos Anônimos, sempre vai alguém que está na coordenação vai ler esse preâmbulo aqui. Alcoólicos Anônimos é uma irmandade de pessoas que compartilha suas experiências, forças e esperanças a fim de resolver seu problema comum e ajudar outros a se recuperarem do alcoolismo. O único requisito para tornar-se membro é o desejo de parar de beber. Para ser membro de AA, não há taxa nem mensalidades. Somos autossuficientes graças a nossas próprias contribuições. O AA não está ligado a nenhuma seita ou religião, nenhum movimento político, nenhuma organização ou instituição. Não deseja entrar em qualquer controvérsia. Não apoia nem combate quaisquer causas. Nosso propósito primordial é de mantermos sóbrios e ajudar outros alcoólicos a alcançarem a sobriedade.
1: Esse é o papel do Alcoólicos Anônimos.
0: Isso é o fundamento.
1: É, né? O fundamento. Amanhã, 47 anos. O que vocês lembram dessa história? Como é que chegou em Marau o grupo, hein? Tem esse resgate da história? Como é que ele surgiu? Tem essa informação ou não, hein?
2: Sim. Quem apadrinhou o grupo Marau e ajudou a criar o grupo Marau foi o grupo de Passo Fundo. O grupo mãe de Passo Fundo. Então,
0: é o grupo Esperança.
2: Esperança, é. Então eles vinham aqui em Marau e levavam, os próprios pessoal de Passo Fundo levavam o pessoal daqui lá, e daí esses veteranos que foram os fundadores do grupo aqui, uma vez já instruídos, já sóbrios, graças a esse grupo mãe de Passo Fundo, eles fundaram.
0: Uhum.
2: Fundaram, então tem ainda alguns dos fundadores que estão vivos, mas são poucos, a maioria já partiu, mas graças a Deus partiu sóbrio.
0: Claro.
2: Né? E deixou uma bela
0: um legado.
2: Legado, né? E para a família, para a sociedade e para o próprio grupo que foram os fundadores.
1: Você até comentava aqui que tem quase 50 anos, são 47 anos amanhã, o grupo, momentos talvez com mais, com menos participantes, mas nunca fechou o grupo aqui em Marau, né?
0: Basicamente a gente tem um variável de pessoas, né? Eu acho que conforme o tempo, né? Sei lá, ele nunca fechou, sempre ficou aberto, porque a gente tá lá esperando aquela pessoa que realmente quer parar de beber, porque alcoolismo, como foi dito, e não sou eu que digo, é uma doença incurável, progressiva e fatal. E a gente está lá dando de graça o que recebeu de graça,
1: uhum.
0: Porque é o nosso legado. O cofundador Billy Bob, lá dos Estados Unidos, quando começaram em 1935, foi basicamente assim. O doutor Bill tinha já parado de beber há uns 6 meses por tratamento médico e psiquiatria e tudo. E daí ele sentiu necessidade de levar a mensagem para outra pessoa, uhum. Conversar com alguém. E daí foi procurando, estava no hotel, tinha umas fichas de telefone. Ou bebia ou fazia umas ligações de telefone. Ele foi fazendo umas ligações de telefone para a secretaria de umas igrejas, até que encontrou uma secretária lá, irmã Ingrácia, e ela disse: olha, hoje eu não sei se ele vai te atender, mas é o fulano de tal, disse Dr. Bob, uma pessoa que já fez de tudo aqui na sociedade parar de beber e não conseguiu. Chegou lá para conversar com esse Dr. Bob aí. A mulher dele, a Anne, disse assim: não posso te atender, porque está perto o dia das mães e ele está fazendo uma decoração aqui, umas mechas aqui em casa, ele está muito ocupado. Mas na verdade ele estava bêbado, caído no tapete. Aí ele disse: vem amanhã. Daí ele chegou lá com todas as esperanças, ele disse assim: eu posso te atender só por 15 minutos. Daí, tá bom, 15 minutos, tá bom. Entrou, conversaram por 6 horas. Daí, cada dia que eles conversavam, eles sentiam que a vontade de beber ficava mais longe do mas ia se esvaindo.
1: Se ocupavam com a conversa.
0: Isso. Daí eles decidiram: mas que tal nós criar uma coisa assim? Daí eles iam, naquela época, pegavam os bêbados de rua davam um banho, faziam sopa, botavam uma roupa seca e botavam dormir. No outro dia conversavam.
1: Uhum.
0: No outro dia, que estava com a mente aliviada, conversavam com aqueles bêbados e a grande maioria foi parando.
1: Sim.
0: E, consequentemente...
1: O Código Anônimo é aberto à comunidade, ou seja, qualquer classe social, qualquer pessoa pode frequentar o Código Anônimo e buscar essa ajuda, né?
2: Com certeza. A doença do alcoolismo... ela não escolhe cor, classe social. Ela, só que, por exemplo, a classe mais abastada, assim, os ricos, tem constrangimento. Existe um constrangimento assim, do elemento participar de Alcoólicos Anônimos. Seria, assim, na cabeça da pessoa, um desprestígio, né? Mas é para todos, e porque a doença não escolhe classe social, nada,
0: nem sexo,
2: inclusive as mulheres, uma estatística que tem ali diz que bebem mais do que os homens.
1: Uhum.
2: Porque elas bebem em casa, elas não vão no bar. Mas diz que então agora as mulheres estão indo muito na Irmandade de Alcoólicos Anônimos, e também tem pessoas de grau superior também que estão frequentando. Mas então daí a gente sempre diz lá que o álcool nivela todos no mesmo patamar. Se você vai lá, você é um doutor, você é uma pessoa, uma autoridade, você fica no mesmo nível dos demais.
1: Não tem diferenciação.
2: Não tem diferenciação.
1: O tema é o alcoolismo.
2: O alcoolismo, a doença do alcoolismo nivela todos.
1: Uhum.
2: Né? E são todos tratados como membros, como companheiros. Né? Não é pelo título que ele está lá, e sim pela doença. E a pessoa entende, e é a maneira também de surtir efeito, né? Sim. A pessoa tem que ser humilde.
1: Sim.
2: Em primeiro lugar.
1: Bom, certamente quem chega lá às vezes pode até chegar com um pouco de constrangimento, mas o próprio grupo, aquele mais vivenciado, acolhe essas pessoas, né?
0: É, a gente tem o CTO, né? Que é o comitê trabalhando com outro, que já é um pouco mais instruído.
1: Uhum.
0: É um pouco mais instruído para estar na linha de frente e fazer a recepção, né? Aquele acolhimento, aquela abordagem, e mostrar para a pessoa que ali ele está num lugar bom, que se ele quiser ele pode se recuperar. E daí já vai falando das vantagens de permanecer sóbrio, que lá tem a plaquinha: evite o primeiro gole de 24 em 24 horas.
1: Uhum.
0: Não é só ficar só 24 horas, é tipo se auto-manipular, mas pro bem, né?
1: Sim.
0: É uma coisa que
1: tu é autocontrole.
0: Vai tentando, um dia de cada vez, né?
1: Sim. Os encontros aqui em Marau são quando ainda?
0: São na segunda-feira, às 20 horas, ou 8 da noite, como queiram.
1: Uhum.
0: Na sala 5, no segundo piso do salão paroquial, que tem a cancha de futebol ali, no salão paroquial. O número é Padre Capuchinho 363.
1: Aqui nós falamos Frei Gentil.
0: É, né? Em frente
1: ao. É fácil chegar ali.
0: É ali antes do convento ali.
1: Isso. Ali é o local onde vocês se encontram.
0: Hoje tem novidade.
1: Hoje tem novidade?
0: tem novidade.
1: É. Não vão contar, só quem vai lá que vai saber.
2: Não dizemos, mas com certeza vai ter novidade.
0: Uma coisa que eu preciso salientar aqui: que lá dentro a gente tem a tradição do anonimato. Tudo que a gente ouve lá, escuta lá e fala lá, fica lá. Ninguém vai sair fora. Ah, o Ronaldo teve lá e papapá. Não. Lá a gente escuta a história. Se você quiser contar uma história que ouviu dentro da sala de A, você precisa contar em primeira pessoa. Eu. Porque daí você não está quebrando o anonimato.
1: Uhum.
0: Se você, mas o fulano, ciclano, teve lá. Não. é em primeira pessoa, tu pode contar a história, que daí tu não tá quebrando. Esse anonimato é o que nos mantém mais unidos, né?
1: Certamente tem quem chega e quem também acaba ficando, ou seja, se identifica com o assunto, né? Tem justamente efeito, né? A presença lá no grupo, mas tem talvez aqueles que experimentam e acabam desistindo. Isso para vocês também é, entre aspas, natural, né?
0: É, a gente se preocupa talvez, mas sabe que é assim mesmo. Por quê? Tem vamos comparar bem uma coisa comum, um acidente de carro. O cara bateu, estava alcoolizado, deu aquela termo circunstanciado. Uhum. Aí o camarada, homem ou mulher seja, o juiz lá decreta: não, eu vou, você vai ter que fazer carteira nova e você vai 10 vezes no Alcoólicos Anônimo. E daí ele dá um papel, um comprovante, que isso seria ilegal fazer, mas a gente faz porque sabe que a gente precisa do apoio da justiça também, né? E daí ele vai aquelas 10 vezes. Vai aquelas 10 vezes e nunca mais aparece. Mas tem um detalhe, o que ele ouviu lá, ele nunca mais vai esquecer.
1: Sim,
0: também.
1: Sim, isso é. Hoje, o grupo aqui de Marau, mensalmente vocês fazem encontros. É grande o número de pessoas que procuram Alcoólicos Anônimos? Qual é o número hoje de pessoas que geralmente frequentam, hein?
2: Olha, nós somos em torno de 8 que vêm sempre. É. E os outros, até por motivo do trabalho, às vezes trabalha no horário da reunião, não vem mais espaçadamente. Uhum. Né? Mas tem vezes que tem até 20 pessoas, né? E vem grupos também, outros grupos de fora também que vêm compartilhar. A gente costuma assim trocar visitas e em outros grupos, os outros grupos vêm até nós ali, mas assim as pessoas vêm, a gente deixa bem claro como é que pode recuperar a pessoa. Não dá esperança assim de que a pessoa chegou lá e já vai estar vai depender da pessoa de ter paciência, né? Porque uma doença, é uma recuperação progressiva. Uhum. De 24,
1: vai depender 24, dessa pessoa, ela
2: vai depender dessa pessoa. E a aceitação é muito muito boa. A gente abraça a pessoa, a gente faz de tudo para a pessoa se sentir bem.
1: Sim, sim.
2: Né? Nós temos lá café, água gelada, nós temos bala, biscoitos, assim, a pessoa tá ali na reunião e tá degustando a coisa. Ah.
1: Deixa eu até perguntar para vocês com relação ao Alcoólicos Anônimos, não sei se isso ainda se repete, mas no passado se tinha muito preconceito de quem frequentava o Alcoólicos Anônimos. Ah, tem essa... Nem vou usar as palavras porque eu acho que nem cabe mais usar isso, né? Mas vocês conviveram muito com essa situação de preconceito de quem frequentava o grupo, né?
0: Antigamente, os primeiros membros, que era ali no antigo salão paroquial, onde agora a casa dos padres vai ser ali, tinha uma escada. Uhum. Subindo no segundo piso. Eu acompanhei, naquela época, entre 80 e 120 pessoas dentro da sala. Mas daí o que acontecia? Eles entravam numa portinha assim, olhavam para baixo, olhavam para cima. Se tivesse vindo alguém, eles voltavam, ou subiam ou desciam, porque eles tinham vergonha de participar. Eu, hoje, eu sinto orgulho de ser um membro de A, porque eu sei que eu tô livre da uma das coisas que mais prejudica a família. Alcoólicos Anônimos depreda a família, termina com a família, emprego, tudo.
1: O alcoolismo, quer dizer.
0: O alcoolismo.
1: Né? É, isso.
0: Não Alcoólicos Anônimos, desculpa aí.
1: Alcoólicos é o suporte, né?
0: É. Mas o alcoolismo é terrível, ele devasta o ser humano, deixa por terra.
2: O Ronaldo, antigamente esse preconceito era maior, sabe por quê? Porque desconheciam que se trata de uma doença, né? Então era um vagabundo, era tratado como uma pessoa, um vagabundo, um cara vergonha, que não queria trabalhar.
1: Sem vontade.
2: Exatamente, era o que mais usavam, o título de vagabundo. Hoje não. Hoje a ciência, a medicina, tudo, os meios de comunicação, a gente divulga, todos sabem que é uma doença. é uma doença incurável, progressiva e de efeitos fatais, que a pessoa pode enlouquecer, morrer.
1: Deixa eu até trazer aqui, vocês até mencionaram que nos Alcoólicos Anônimos justamente é isso, quem frequenta tem que entender que é de forma gradativa, né, esse afastamento do alcoolismo, ou seja, é um trabalho contínuo de participar, mais um dia sóbrio, tudo isso são passos que vocês têm com relação ao Alcoólicos Anônimos. É passo para deixar de beber, mas também o passo para se tornar um alcoólatra também é a mesma forma. É todo dia ou toda semana, né, pode se tornar um alcoólatra. É o mesmo caminho, né? Só que é o inverso para deixar a bebida, né?
0: É, o caminho inverso. Lá dentro, qualquer irmandade de A, grupo, aliás, de A, tem 36 princípios sugeridos. Os 12 passos, que é para eu, alcoólico. As 12 tradições, porque eu, alcoólico, conviver com o grupo e a sociedade. E os 30 e os 12 conceitos, que daí é uma coisa mais ampla, para tu entender mais alguma coisa, para tu poder prestar um serviço na irmandade, é bom que você estude os conceitos. Uhum. Porque une, aquilo lá é tipo um cadeado que chaveia a tua vontade de parar de beber, a tua vida nova sem o álcool, com a sociedade e com os teus amigos de grupo. Te deixa mais firme, sim, mais tranquilo para tu viver o dia a dia.
1: Deixa até pra gente concluir aqui a nossa conversa. Vocês estão aqui no programa hoje. Nós temos aqui um dos convidados, mencionava agora que eu estou há 34 anos no Alcoólicos Anônimos. O outro disse, não, eu estou um pouco mais. Eu estou há 37 anos. O que seria de você sem Alcoólicos Anônimos, ali de vocês, hein? Dá para imaginar como seria se não tivesse ido pro grupo?
2: Ah, eu certamente não estaria aqui hoje, porque eu tive uma nítida noção do meu estado de gravidade do álcool. Eu senti fisicamente, senti na família, que a família não ia me mandar embora, ia embora com a mulher, com os filhos, ia me deixar sozinho, né? Que a família é a primeira vítima do álcool, né? E daí eu ao ingressar na Alcoólicos Anônimos, me tornei uma pessoa diferente. Eu voltei a ser aquela pessoa. Eu consegui conquistar os valores morais que eu tinha antes de começar a beber. E a gente perde no decorrer da doença. A pessoa fica irresponsável, fica mentiroso, fica, é uma série de valores, assim, não é negligente com a família, com o emprego nem se fala. Uhum. Nem se fala, porque não tem pontualidade. A pessoa que bebe demais no outro dia fica quase imprestável para o trabalho, todas essas coisas aí, né? E eu agora faço 80 anos agora em fevereiro. E as pessoas dizem assim: "Ah, mas você não parece que tu tem essa idade." E eu,
0: Instituto de Beleza Alcoólicos Anônimos.
2: eu acredito isso aí. E nós, só para incrementar um pouquinho aqui, o carro-chefe da nossa recuperação é a espiritualidade. Nós acreditamos num poder superior, que para nós é Deus. Uhum. Da maneira que a pessoa o concebe. Você tem um Deus que chama de tal. Nós os católicos chamamos de Deus, e outro já Alá.
0: Jeová.
2: É Jeová, tá? Mas isso aí ajudou muito. Porque a gente, a própria literatura diz assim, ó, que esse poder superior, ele vai carregar o peso que você não tem condições de. Uhum. Então, ele, uma vez que você pede para ele te ajuda a suportar aquela coisa que tu não conseguiria sozinho. Claro.
1: No teu caso, o que seria sem alcoólicos anônimos há 37 anos frequentando ele?
0: Bom, eu já estava numa vida muito ruim. Eu descobri logo que eu entrei no ar que eu era bipolar. E uma pessoa bipolar é triste a mão, né? Então eu, consequentemente, não estaria aqui, com certeza, porque de um jeito ou do outro teria partido. Mas sempre Deus, como disse o nosso poder superior, que para mim também é Deus, ele nos deixou aqui na Terra com um objetivo. eu sou ser humano e por causa de ser ser humano eu tenho falhas, eu ainda tenho falhas, uhum. muitas falhas que eu preciso corrigir. Então, até tem pessoas que convivem comigo no dia a dia, me cobram. Mas por que que ainda tu faz isso? Por que que você faz isso? E eu tô peleando com essas falhas, entende? Mas eu um dia vou vencer, né? Eu vou vencer. E é muito bom estar em AA hoje e poder ajudar as outras pessoas.
1: Perfeito. Vocês hoje então, hoje tem a celebração dos 47 anos, tem um momento especial então no encontro de hoje.
0: Hoje não, porque na verdade a gente não combinou nada, mas pode que tenha. Como que eu disse, sempre, em toda reunião tem novidade.
1: Tem novidade.
0: Tem novidade.
1: Obrigado por vir de vocês aqui, parabéns ao grupo, né? Por se manter vivo e trazer um pouco desse relato aqui no nosso programa. Parabéns aí pelos 47 anos do Grupo Alcoólicos Anônimos aqui de Marau. Obrigado pela vinda aqui no programa.
0: Muito obrigado pelo espaço. A Vang é sempre parceira do AA. O Ronaldo, muito mais, né? A gente sempre se encontra na rua e quando eu tenho alguma coisa para falar, eu nem ligo, eu falo direto para ele. Obrigado
1: pela vinda aqui.
2: Obrigado, companheiro Ronaldo. Eu quero deixar o convite para as famílias que estão vindo aí. Se tiver qualquer problema na família, venho na reunião da segunda-feira. A gente ajuda, dá uma orientação, como é que a família deve se portar. E também quero deixar um convite pro companheiro Ronaldo, que vai conhecer lá nossa reunião, vai lá tomar um cafezinho com nós lá. A bebida alcoólica não corre lá.
1: Mas não precisa, né? Não tem necessidade, o café é bem melhor. Maravilha, a gente fechou aqui essa nossa conversa com os Alcoólicos Anônimos. A gente volta na sequência com o nosso programa, com os demais assuntos desta manhã, agora 9:29.
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6: Falecimento. A funerária marauense, juntamente com o esposo Eduardo Nunes, em memória, filhos Amarildo, Ana Celina, Ana Adélia, Eduardo Alessandro, Francisco André, em memória, noras, netos, bisneto e demais familiares, comunicam o falecimento de Maria Teres Fernandes, ocorrido hoje aos 82 anos. O corpo está sendo velado na Capela A, no Cemitério Municipal de Marau. A celebração de despedida será hoje, em horário a ser divulgado, e logo após o sepultamento no Cemitério Municipal de Marau. Comunicamos o falecimento de Maria Teles Fernandes, ocorrido hoje aos 82 anos.
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0: 23, faltando agora para as 10, aqui na Vang tem espaço plural, temperatura permanece a mesma, 12 graus é a temperatura aqui na área central da cidade. 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Informação chegando com a Unimóvel, está nela, é o Guilherme de Abreu para trazer que assunto agora, hein, Guilherme?
1: Isso, Ronaldo, para informar que hoje começa aquele prazo, né, para os universitários fazerem o cadastro ou recadastro para o transporte universitário intermunicipal através da Asuma, a Associação dos Universitários aqui de Marau, tá? É o prazo que tem duração de um mês praticamente, né? Começa hoje e segue até o próximo dia 7 de agosto, tá? Cadastros e recadastros. Valor, Ronaldo, valor da inscrição, né? Para fazer parte, né, para usufruir do transporte universitário, é R$120 até a data final, até o dia 7 de agosto. E aí depois disso passa a ser de R$160, tá? A documentação é a documentação básica, né? RG e CPF, comprovante de residência, somente válido conta de água ou luz atualizada, comprovante de matrícula, uma foto, né, que pode ser tirada na hora mesmo. E a inscrição para o cadastro ou recadastro é feita de forma online, tá? O pessoal tem que acessar o site da Asuma, asuma.com.br, e aí fazer a inscrição para poder usufruir do transporte universitário. Primeiro semestre, Ronaldo, foram 800 universitários, tá? Que fizeram o cadastro, e agora a previsão, segundo o pessoal da Asuma, é de cerca de 700 universitários.
0: Essa então é a estimativa para o próximo semestre, 700, né, Guilherme?
1: Isso, número menor, porque segundo semestre geralmente tem muitos que acabam desistindo e muitos que acabam se formando também. Então, uhum, o pessoal tem essa previsão aí, Ronaldo, de cerca de 700 alunos para fazer o cadastro.
0: É, mas é um bom tempo, é 30 dias para poder fazer isso, né, Guilherme? Então, em 30 dias dá para deixar tudo em dia, né?
1: É, a gente tá habituado, né? Eu até vou participar de novo, Ronaldo, lá no final do prazo, e até já imagino mais ou menos quais serão os números, tá? Mas vamos ficar na torcida que o pessoal dessa vez faça seu cadastro ou recadastro de forma antecipada, dentro do tempo certinho, né? Para quando começar o segundo semestre, todo mundo já estar com seu cadastro atualizado.
0: É exatamente isso. É isso então, Guilherme?
1: É isso, Ronaldo. 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
0: Ok, Guilherme, trouxe a informação da Unimóvel e esse alerta, né? Essa informação, esse serviço que aberta aí também o calendário, então, para o novo cadastro, o recadastro aí para o transporte universitário para o segundo semestre. Alacir, a semana será de chuva, frio e depois chuva de novo aqui no estado. Após período de precipitações que causaram transtornos, os gaúchos voltam a conviver com a chuva. Desta vez com menor intensidade, segundo o Climatempo, né? Talvez nossa região não tenha chuva, mas muito mais em outras áreas. A segunda-feira, por exemplo, haverá, né, formação de baixa pressão no litoral da Argentina e do Uruguai. Isso deve provocar ocorrência de chuva, principalmente na área costeira gaúcha. É o que também tem como informação para hoje, né, com relação ao tempo. Já para amanhã, terça-feira, tempo firma com maior parte do estado e com a entrada de massa de ar frio e seco de origem polar. No mesmo dia, já pode ocorrer formação de geada na campanha, no Planalto e na Serra. Também são esperadas temperaturas mínimas para amanhã abaixo de zero aqui no estado. E especialmente entre a fronteira oeste, Planalto e Serra. Então, para amanhã, ela se a tendência é de frio em todo o nosso estado e com temperaturas abaixo de zero. A quarta-feira será de tempo seco, sol, temperaturas baixas com geada, mais uma vez com mínimas que se aproximam de zero grau no sul, na campanha, na região norte, no Planalto e também na Serra. Então, tanto para terça como quarta-feira, o dia deve amanhecer gelado, mas com a perspectiva de ter sol.
2: Tu falou aqui no estado, em todo o Rio Grande?
0: Todo o Rio Grande.
2: Que bárbaro. Vai estar gelado o Rio Grande.
0: Mas para nós aqui, né? Se fala aqui para a região do Planalto, né?
2: Uhum. Onde a gente está por aqui, norte, Planalto.
0: Se fala para amanhã, abaixo de zero amanhã, na região do Planalto. E para quarta-feira fica aí na casa do zero grau. Essa é a informação desta manhã aqui.
2: É o que temos para o...
0: Mas não precisa nem chegar a zero, né? 4, 5, 3 graus já é suficiente, né? Mas a perspectiva boa é que tenha o sol, né?
2: Que vem os dois, né?
0: Isso é, se tiver frio com o sol é outra coisa.
2: Um tá, né, compensando o outro, né? Por conta da sensação térmica, né?
0: É exatamente isso. Então vem isso aí pela frente aí.
2: Verdade. Ronaldo, o que eu trago de informações agora é sobre o jogo Brasil e Noruega, que teve aquele... Tu falou que o Neymar só foi pra brigar e tal, mas teve um profissional aí que fez a leitura labial.
0: Do que ele falou.
2: Vamos lá, a leitura labial.
0: Estavam se rosnando os dois, né?
2: Eles estavam brabo e...
0: Estavam se rosnando os dois.
2: Só que eu tava assistindo, não percebi, eu achei que o goleiro começou. Só que não, enfim... O que é a gente buscar um profissional gabaritado pro assunto, né? A leitura labial de imagens da eliminação do Brasil para a Noruega na Copa do Mundo no domingo revelou uma troca de provocações de Neymar e o goleiro Orjan antes da cobrança do pênalti nos acréscimos da partida, quando o Brasil já perdia aí por 2-0. Segundo análise feita pelo especialista em leitura labial, Gabriel Veloso, o atacante brasileiro perguntou ao goleiro, aí foi a primeira pergunta: onde você quer? Em tentativa de desconcentrá-lo antes da cobrança. Em seguida, o rival respondeu: na trave. Tenta na trave. Neymar converteu o pênalti com uma cobrança de cavadinha. Logo após a bola entrar, foi direto ao goleiro e disse: eu vou repetir, tira as crianças da sala. Comigo não, otário. Ofendendo o adversário. Em seguida, o juiz da partida, o norte-americano, afastou os dois. O goleiro norueguês, que defendeu um pênalti cobrado por Bruno Guimarães no primeiro tempo, encontrava-se atualmente sem clube. É a reportagem, a informação que eu trago agora sobre a leitura labial feita pelo Neymar e o goleiro norueguês. Aqui é o recorte, teve mais falas, né? Repetidas, tenta na trave, tanto que o goleiro norueguês acabou insistindo e também o Neymar acabou ofendendo aí o goleiro no final, né? Essa é a leitura labial, né? Nada de botar a mão na boca para falar. Então, agora saiu o que estava dentro deles. Cada um dá o que tem, né?
0: Pois é. Vamos voltar já com o nosso programa, com as últimas informações desta manhã de segunda-feira. O tempo está fechado, 12 graus e aqui em Marau. Para hoje, a previsão não é de chuva, aqui para a região, pelo menos, né? Não teria essa previsão, mas tem da queda de temperatura nas próximas horas. Isso sim está previsto para hoje.

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8: 9:52 aqui na Vang tem o espaço plural. A gente retoma aqui o nosso programa, ainda repercutindo, olha, esse fato lamentável que ocorreu no sábado à noite na RS-324. Onde tivemos aí uma ocorrência de um ônibus, né, do grupo de trilheiros de Arvorezinha. O ônibus levava passageiros à altura no quilômetro 260 entre Casca e Paraí quando aconteceu o acidente no sábado à noite por volta às 7 horas na ponte do Rio Carreiro. O ônibus tinha a placa de Arvorezinha e, além do coletivo, também se envolveram um caminhão e um carro. Segundo o comando rodoviário da Brigada Militar, O automóvel encontrava-se parado sobre a ponte quando o caminhão precisou frear. Na sequência, o ônibus colidiu na traseira do caminhão e o condutor teria morrido com impacto, segundo a corporação. Dos 8 passageiros do coletivo, 1 não sofreu lesões e outros 7 ficaram feridos e foram encaminhados, então, para atendimento médico em hospitais da região. Sendo que, infelizmente, nesse ônibus, o condutor, né, que era vice-presidente do Moto Grupo Trileiros de Arvorezinha, Moisés Bacon, de 49 anos, é que acabou falecendo. A gente recebeu a informação de que o Moisés é filho do proprietário da empresa de ônibus que faz o transporte intermunicipal de Arvorezinha para Marau, a Bacon, né? Os ônibus que passam por aqui, Marau, Vila Maria, Camargo, Nova Alvorada, e vai em direção à Arvorezinha, né? O Moisés, filho do proprietário desta empresa, né? Eu era também proprietário da empresa Bacon, que faz transporte intermunicipal, que liga Amaral à Arvorezinha. Então, esse é o nome, né, da vítima fatal desse acidente do sábado à noite aí na RS-324, entre Casca e Paraí, né? Lamentavelmente. 9h53.
9: Ronaldo, que eu trago como informação nesse momento é sobre um homem de 22 anos que foi espancado durante uma briga generalizada que começou após um acidente de trânsito. O caso ocorreu na manhã de domingo no centro de Passo Fundo. De acordo com o delegado responsável pelo caso, Daniel Borges, o jovem foi golpeado na região da cabeça por chutes quando estava caído no chão e desacordado. Ele teve uma parada cardiorrespiratória, foi socorrido e encaminhado ao hospital em estado grave, onde segue internado. Segundo a Polícia Civil, a briga generalizada começou após um acidente de trânsito na rua Independente, por volta das 6h30 da manhã. A vítima do espancamento teria colidido no carro de um jovem de 21 anos, arrancando a porta do veículo. Após a batida, o homem teve o carro danificado e teria iniciado a briga generalizada, que contou com a ajuda de outras pessoas. O agressor foi detido em flagrante e responderá por lesão corporal grave com risco de morte. Esse caso, Ronaldo, e tantos outros têm acontecido com frequência nas madrugadas em Passo Fundo.
8: Pois é, lamentável, né? 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Você estava vendo aqui, nós tivemos na sexta e também no sábado algumas participações da nossa audiência para os palpites do jogo, né? Brasil e Noruega. Teve apenas 2, que eu olhei rapidamente aqui, dizendo que o Brasil perderia. Mas dos 57 participantes, ninguém acertou 2-1 para a Noruega. Né? Todos muito confiantes. 2-1 para o Brasil tinha uns quantos, né? Mas para a Noruega, nós tivemos aqui um dos exemplos: 3-1, um 4-2, e teve ainda 1-0 para a Noruega. Foram 13, então. Foram três que palpitaram a favor da Noruega, mas não 2-1, tá? 1-0, o outro dizendo que seria para a Noruega 3-1. Faltou pouco.
9: Pouquinho pouco, mais, né? Tu
8: acertou. Outro aqui já disse que era 4-2, né, para a Noruega, mas deu 2-1.
9: Então ninguém acertou o palpite.
8: Todo mundo vai a sorteio hoje, tá? Daqui a pouco.
9: Vai no geralzão agora.
8: Vai pra todo mundo aí, todo mundo tá concorrendo. Daqui a pouco a gente vai fazer o sorteio aqui na programação.
9: Ninguém imaginava que eu acho que o Brasil teria essa... Todo mundo tá... É que na verdade, assim, a pessoa é aquela ilusão, né? Sabe que tá mal, mas torce pra que vença.
8: É aquela coisa. Sei, também sente um cedo de bastante com a seleção, viu?
9: Ah, isso é, provavelmente sim. Agora acabou a ilusão, volta à realidade. Bora trabalhar.
8: Sei.
9: É assim mesmo.
8: É. Vamos ver, vamos assistir os outros agora, né?
9: Vamos ver, que vem Copa América 2028, se não me engano, acho que daqui a 2 anos tem Copa América. Vamos ver se o Ancelotti vai. O contrato até 2030.
8: É, ele vai continuar.
9: Se ele vai na Copa América, espera que o Brasil lá se recomponha.
8: Vamos só informar que hoje tem 2 jogos: tem Portugal e Espanha, à tarde às 16h. É jogo de Portugal e Espanha hoje. E depois tem à noite às 21h, Estados Unidos e Bélgica. Quem passa nos dois confrontos se enfrenta na próxima fase. E aí amanhã tem 2 jogos que fecham estas 8h. Amanhã tem 1h, Argentina e Egito. E tem Suíça e Colômbia. Também quem vencer esses 2 confrontos se enfrenta na próxima fase.
9: Honestamente, eu acho o Egito mais forte que o Cabo Verde.
8: Com certeza é.
9: Então, a Argentina...
8: Tem o Salah, né?
9: Além disso, tem um outro elenco diferente. Não é o Cabo Verde, que já
8: tem
9: um
8: sufoco. E aí, na quarta-feira, não temos jogos da Copa do Mundo, tá? Na quarta-feira não tem nenhum jogo.
9: É um dia de descanso.
8: Aí, na quinta-feira, inicia as quartas de final com França e Marrocos. Na sexta-feira, tem Portugal ou Espanha quem se classifica, quem enfrenta Estados Unidos ou Bélgica. Isso na sexta-feira. Aí, no sábado, tem Noruega, que pega a Inglaterra. E no sábado à noite tem às 22h, Argentina ou Egito que pega a Suíça ou Colômbia. E aí até o sábado está encerrado também as quartas de final. Quinta, sexta e sábado. E aí no domingo não teremos Copa do Mundo, próximo domingo.
9: Para-se tudo.
8: Para tudo. Aí tem na terça e quarta-feira a semifinal, para depois sim termos no sábado dia 18 o terceiro e quarto e no domingo 19 a grande final da Copa.
9: Vamos ver quem vai vir para a grande final.
8: E já está se desenhando, né? França, Marrocos, Noruega e Inglaterra já estão lá, né? Estão na disputa, não estão fora. Desses 4, 2 seleções já foram campeãs do mundo, Inglaterra e também a França. E das campeãs mundiais tem ainda a Espanha, que joga hoje, e tem a Argentina, que joga amanhã. Quem já foi campeão do mundo.
9: Eu achava que o México ia um pouquinho melhor, mas se desenhando ou não, a gente sempre vê os a contramão.
8: Os ingleses cresceram na competição com essa vitória ontem em cima do México, que vinha 100%, né? Os ingleses crescem na competição. Vamos voltar amanhã a partir das 8h, vamos aguardar às 11h, tem Lancaster Forest o comentário dessa segunda-feira, certamente ele vai também trazer aqui a sua leitura sobre o Brasil que despediu da Copa e o que resta ainda para o Mundial que segue até o dia 19. Boa semana, boa segunda-feira, até amanhã.
9: Até amanhã. Tchau. Mais uma edição do Plural aqui na Fang.
8: Isso aí.
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4: E pelo estadual Série Bronze de Futsal, o Meninos da Vila de Marau recebeu na manhã de domingo a equipe do Ibira Futsal em casa, no ginásio da SERP, e acabou perdendo por 6-2. Com essa derrota, o Meninos da Vila se mantém na quarta posição da chave B, com 6 pontos em 5 jogos. Essa foi a terceira derrota seguida do time de Marau na competição. O próximo compromisso será o clássico contra a AME, a Associação Marauense Esportiva, no próximo domingo em Marau, no ginásio da SERP. A partida domingo acontece às 6 horas da tarde.
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0: Começou aqui na Vang o nosso Comunidade nesta manhã de segunda-feira para você. Bom dia, hoje é dia 6 de julho de 2027, tempo tá fechado, 12 graus e a temperatura. A partir de agora até o meio-dia nós ficamos com você. 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Começou aqui na Vang o nosso Comunidade nesta manhã de segunda-feira. Kelly Felipe, mais uma semana está começando. Kelly, bom dia.
1: É, isso mesmo, bom dia Ronaldo, Jenny, Guilherme, toda a equipe da Vang. Um bom dia especial para você que está na sintonia nessa segunda-feira, signo de Câncer, estação inverno, 28ª semana do ano, né? E também faltando 178 dias para terminar 2026.
0: É, vamos lá para mais uma semana, né? Segunda-feira que para alguns tá amarga, né, Kelly?
1: Para muita gente, eu diria.
0: Para quem torceu aí pro final de semana no Brasil, que não deu, né?
1: Não deu.
0: É, vamos ver depois, também tem o Lencaster Forest que vai participar aqui no programa com o comentário desta segunda-feira e também com o seu ponto de vista sobre esse assunto, né? Sobre o Brasil que se despede do Mundial bastante cedo, né? Todo mundo esperava, quem sabe, pelo menos mais uma ou duas fases,
1: Pelo menos as quartas de final, né?
0: Exatamente isso. Bom, vamos ver depois, né? Tem o Lencaster que vai participar aqui. Quem vai participar agora é o Guilherme na Unimóvel. Por onde andas você, hein, Guilherme? Bom dia.
2: E Ronaldo, bom dia. Kelly, um bom dia especial para todo mundo que nos acompanha. Vai ficar para o próximo Hexa, né, Ronaldo?
0: Tu sabe que estava lendo agora há pouco, Guilherme, uma matéria do Carpinejar. Ele disse que não aguenta mais ouvir a palavra Hexa. Porque ele achou que o Brasil foi muito... Não teve propósito, né?

0: Carpina já escreve na sua coluna hoje, no que ele tem diariamente, que diz que ele cansou de ouvir a palavra hexa, né? E aí ele entende também de que o próprio Neymar sai da seleção ou deixa os mundiais de forma melancólica, né? É o que ele define na sua fala hoje, né?
1: É, ninguém vai ser hexa nesse ano, ninguém vai ser penta.
0: É.
1: Talvez alguém seja tetra, né? Vamos ver. Vamos ver como é que vai ser agora no final dessa Copa.
0: Ser tetra seria França, Argentina.
1: Não, só Argentina.
0: Só Argentina.
1: A França pode ser tri, né? Ganhou duas já.
0: Ah, pode ser tri, é exatamente isso.
1: O único que pode ser tetra é a Argentina e a França é a única que pode ser tri. Uruguai também poderia, mas ficou fora.
0: Mas tem a Inglaterra nessa história aí, Guilherme. Tem a Inglaterra.
1: Inglaterra pode ser bi.
0: Só bi? Tem só um, então.
1: Tem só um, assim como a própria Espanha.
0: É, então, quem pode chegar a tetra é a Argentina somente.
1: Somente a Argentina, pode colocar a quarta estrela.
2: A Noruega ficaria como?
0: A Noruega, se for campeã, é a primeira vez, né? Tem o Brasil com 5 títulos, a Itália e a Alemanha já tem 4, cada uma, mas as duas estão fora. Aliás, nem foi pra Copa a Itália, né? E aí tem sim a Argentina com 3, como dizia o Guilherme, e França e Uruguai podem chegar ao tricampeonato. E a Inglaterra e a Espanha que tem 1 cada um. É, Guilherme, quem pode chegar a se equivaler com a Alemanha e a Itália é a Argentina se vencer novamente o Mundial, né?
1: Pois é, e agora eu quero ver o Parque pega fogo, viu, Ronaldo? Quero o Marrocos na final, viu? tô com eles na torcida agora.
0: Mas o Marrocos tem que despachar a França, né?
1: A Espanha?
0: A Espanha? Pera aí, Guilherme, agora me...
1: A Espanha agora... Aliás, a Espanha é Portugal, né? Portugal vai, vai tirar a Espanha, né?
0: Marrocos só vai adiante e deixar a França. É a França.
1: E aí a semifinal vai ser ali Portugal e Marrocos, possivelmente.
0: É. Ou Espanha e Marrocos, né? Porque Portugal e Espanha, um fica no caminho.
1: Portugal vai passar.
0: É, fica no caminho. E Estados Unidos e Bélgica também, aliás, Portugal e Espanha, um passa e aí vai pegar Estados Unidos ou Bélgica. E aí é que vai se definir quem vai buscar lá depois, França ou Marrocos, né? E a Noruega enfrenta a Inglaterra, que quem passar vai aguardar a Argentina ou Egito, que enfrenta a Suíça ou Colômbia, tá? Então tem esse caminho aí. Para Marrocos e para a final tem que passar agora a França, Guilherme, para a semifinal, né? Tem que passar a França e aí vai para a semifinal. E aí vai aguardar na semifinal Portugal ou Espanha ou Estados Unidos ou Bélgica, né?
1: Pra semifinal. Eu tô com Marrocos e com Portugal, viu? Tô com os dois.
0: Com os dois. Olha, eu acho que os ingleses cresceram vencendo o México ontem. Eles ganham fôlego, viu? Os ingleses. Acho que eles passam da Noruega, tá? Argentina e Egito, não sei não, hein, Guilherme? Esse é um jogo que vai ter emoção, não tenha dúvida. Já foi a Argentina com a Cabo Verde, com o Egito não vai ser fácil, né? Se passa a Egito, cresce também a Argentina. Aliás, ela vem numa crescente, né? Mas passando do Egito, a Argentina, ela se coloca como uma franca, entre as francas favoritas ao Mundial, viu, Guilherme?
1: A Argentina é sempre uma bomba, né? Pode ser que chegue lá na final, pode ser que dê uma zebra e caia, né? Como quase caiu ali pro Cabo Verde. A Argentina é bem estável, né? Mas quando vê, os homens crescem, né, Ronaldo? Quando vê, ganham, quem sabe, a quarta estrela também.
0: Eles têm o Messi, né? O Messi jogou 120 minutos, correu, né? Pelos atalhos do campo e fez gol, auxiliou. Olha, quem tem Messi, Guilherme, dá pra sonhar, viu?
1: Pois é. Vamos aguardar. Pra nós, resta acompanhar, né? Ver os outros agora competindo,
0: isso,
1: né?
0: Isso aí. Guilherme, vamos pro sorteio, Guilherme?
1: Vamos lá.
0: Nós temos aqui 57 participações de quem cumpriu a regra dos palpites, tá? Porque teve gente que mandou aqui, mas não cumpriu a regra, tá? A regra era, tinha que mandar o áudio, e ao mandar o áudio tinha que logo abaixo mandar o nome completo. Teve muito caso que não fez isso. Não concorreu.
1: Isso, no comunidade, né, Ronaldo? E aí no arquivo a gente fez naquele formato de falar ao vivo, né?
0: Falava ao vivo. Então no arquivo da Vang foi falar ao vivo. No comunidade.
1: E ponto e contraponto também.
0: É, então no comunidade era assim: você mandava o áudio e logo abaixo tinha que nome completo para facilitar a anotação aqui. Teve muitos casos que não cumpriram com a regra, automaticamente não participam, tá? A gente alertou várias vezes para isso. Então só vai participar quem fez isso. Tanto é que os que participaram aqui, nenhum acertou o placar de ontem. Né? Teve quem disse que perderia para a Noruega, 1-0, 3-1, 4-2, teve esses exemplos, mas ninguém disse 2-1, tá? Que poderia ganhar o prêmio sozinho, ninguém disse. Se alguém disse é porque não mandou o nome, tá? Então não tá valendo, não cumpriu com a regra que nós estabelecemos ainda na sexta-feira. Guilherme, vamos sortear então um kit do Mais é Menos?
2: Menos é mais.
0: Menos é mais, tá bom, pode ser o contrário então. Menos é mais. Vamos então ao primeiro número, de 1 a 57, Guilherme, canta aí um número, vamos ver quem é que vai levar, hein?
1: Vamos lá, eu vou usar, eu não tenho acesso à lista de vocês, tá? Mas eu tava pensando agora há pouco que critério, Ronaldo, eu ia usar pra numeração, tá?
0: Tá.
1: Ontem o dia da eliminação foi dia 5, né?
0: Dia 5.
2: 5.
1: É o número 5.
0: O número 5 é pro Claudir Polacchini. Claudir Polacchini. Claudir Polacchini tá levando então esse kit do Menos é Mais, Kelly. E detalhe, o Claudir, viu, Guilherme, disse que o Brasil perderia.
1: Opa, olha ali.
0: O Brasil perderia por 4-2, segundo ele. Então, tá levando o prêmio.
1: O dobro do que foi.
0: É, o dobro do que foi. Então, Claudir, pode passar aqui na Vang para que tirar o kit. Guilherme, valendo agora um kit da Beluno, né? Que é uma sacola cheia de produtos Beluno, Guilherme. Quem é que vai levar, hein?
1: Nesse kit vem a Copa, que não vem pro Brasil, né?
0: É, pois é.
1: Vamos seguir ali. Foi dia 5 do 7, né? Então, número 7.
0: 5 do 7, olha, o Guilherme tá. Achei que ele ia somar. O número 7 vai pro Moacir Rodrigues. Moacir Rodrigues é que vai levar então esse kit da Beluno. Ele tem que passar lá em Vila Maria para retirar, né, Guilherme?
1: Lá na Beluno em Vila Maria, na IRS 324.
0: É, o Moacir que tava confiante, disse que o Brasil ganhava de 2-0, tá? Só para trazer aqui o palpite dele, mas ele, como participa com todo mundo, né? Tá concorrendo e concorreu e levou o prêmio, então, o Moacir Rodrigues. Guilherme, e para fechar, tem uma bola oficial da Copa do Mundo da Andrioli, Guilherme.
1: Aí vai no automático, né? No 26, 5 do 7 do 26.
0: 5 do 7 do 26. Vamos ver quem que é o 26. O 26 é o Paulo Roberto Gaio. Paulo Roberto Gaio, detalhe, hein? O Paulo disse que o Brasil perderia. Paulo Roberto Gaio tá levando então a bola, ele vai passar lá na Andrioli, ele disse que o Brasil perderia por 1-0 para Noruega. Então, vou repetir aqui, o kit Menos é Mais, Claudir Polacchini, pode passar aqui na Vang para retirar o prêmio. O kit Beluno pro Moacir Rodrigues passa lá em Vila Maria para retirar também o seu kit. E o Paulo Roberto Gaio levou a bola oficial da Copa, vai passar na loja Andrioli também para retirar os prêmios. Então, parabéns, né, a quem são os contemplados, e todo mundo concorreu desses 57 que deixaram aqui o seu palpite na sexta durante a comunidade e também teve participação no arquivo da Vang ainda no sábado pela manhã lá no Ponto e Contraponto. Parabéns a todos, né, Guilherme?
1: Com certeza. Tivemos desses três sorteados, dois, né, que apostaram na derrota do Brasil. É. E foram poucos que apostaram isso, né?
0: Foram só três.
1: Pois é, e dois deram sorte.
0: Já tem que encontrar aqui o outro que apostou, era o Pablo dos Santos, 3-1 para a Noruega.
1: Por pouco, só não foi sorteado.
0: Só não foi sorteado, faltou por esse detalhe aí. Se fosse pela derrota ou vitória, tinha sido um dos contemplados. 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
0: Muito bem, Guilherme, agora são 10 horas e 18. Aqui na Vang tem o nosso Comunidade que vai com você até o meio-dia, também destacando o supermercado Crespi, que tem ofertas para começar a segunda. 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Na sequência, tem aqui na Vang o destaque também para o nosso Vida Saudável.
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2: Falecimento. A funerária marauense, juntamente com os familiares, comunicam o falecimento de Ivanor Caetano Bonfante, mais conhecido por Beiço, ocorrido ontem aos 73 anos. O corpo está sendo velado na Capela B do Cemitério Municipal de Marau. A celebração de despedida será hoje às 16h e logo após sepultamento no Cemitério Municipal de Marau. Comunicamos o falecimento de Ivanor Caetano Bonfante, mais conhecido por Beiço, ocorrido ontem aos 73 anos.
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10: Olá a todos que nos acompanham na Rádio Vang. Uma segunda-feira com previsão de tempo instável com chuva, temperatura que varia ao redor aí de 11 a 13 graus durante o dia, à noite cai para 8. Portanto, uma segunda-feira que tem um avanço do ar frio novamente. A terça, a quarta, a quinta e a sexta-feira, portanto, uma janela aí de 4 dias de tempo firme na região de Marau e, claro, acompanhado de frio intenso, principalmente o amanhecer de quarta, pode ter temperatura próxima de 0 novamente. Da Metsu Meteorologia, está Elcias.
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0: Agora 10 horas e 26, voltando aqui na Vang com nossa comunidade nesta manhã de segunda-feira com 12 graus, tá estacionada a temperatura, não mudou, viu, que ele tá quietinha a temperatura para hoje, né?
1: Sim, por hora é isso, né? É. Nublado por aqui, então vamos aguardar o que vem pela frente.
0: Bem frio nas próximas horas.
1: Bem frio.
0: Vem. 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Destaque também para o nosso quadro Vida Saudável.
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0: O programa que sai daqui nesta manhã, ela é enfermeira, mas coordena, aliás, é coordenadora técnica da Rede de Clínicas Companhia da Vacina, Alexandra Du Pereira, que está aqui no nosso programa nesta manhã para falarmos sobre estar em dia, né, com o nosso mapa, né, o nosso quadro vacinal, né, para quem for viajar, agora vem férias, né, que vai para outros locais do Brasil, do mundo, sempre importante essa questão também de ficar de olho com as vacinas. Então é importante também dar uma conferida sempre na carteira de vacina. Seja bem-vinda aqui nesta manhã, Alexandra, bom dia.
3: Bom dia a todos os ouvintes. Isso é algo que a gente precisa pensar muito sobre, né, sobre férias, né? E é algo que muitas vezes nós adultos, a gente não lembra como que está a nossa situação vacinal, nem quais vacinas faltam eu realizar, bem como para qual região do país ou para outros países que eu for, eu posso me expor a certas doenças, né? Então hoje a gente pensando nesse mês de julho, que é o mês já de férias, principalmente para quem tem filhos, né? Uhum. Por causa do período escolar, é um, então, dos períodos mais esperados pela questão de férias, né? E hoje, a gente pensando muito nessa questão das estações climáticas, o próprio calor, então, das nossas praias aqui, bem como alguns outros destinos que tenham estações climáticas de inverno, ou tanto dentro do país como no exterior, a gente precisa estar atento com a nossa saúde de uma forma geral. E quando a gente faz toda essa programação das viagens, além dos nossos documentos, é fundamental que a gente revise principalmente a nossa carteira de vacinação.
0: Então, quando for planejar uma viagem, também planejar como é que estão as minhas vacinas, né? Dá uma olhadinha para quem ainda consegue guardar a carteira de vacinas, porque é muito comum também não guardar isso, né?
3: Com certeza. E assim, ó, hoje, se a gente for pensar pela lógica, se eu não tenho nenhum registro vacinal, eu sou considerada uma pessoa não vacinada. Então é algo que a gente precisa ter esse documento guardadinho para que quando a gente precise, ele tenha em mãos, né? A gente tenha ele em mãos, no caso, né? E hoje, a gente pensando nas regiões de calor, uhum, do nosso país, principalmente para as áreas de praias ou áreas com mata, principalmente aqui nas regiões norte e centro-oeste do país, a gente tem muito, então, a evidência das doenças transmitidas por mosquitos. Principalmente, que se a gente for ver no próprio calor, chove muito.
0: Sim.
3: Então, há muitos focos, né? E há maior circulação, então, de diversas doenças. Hoje, se a gente for pensar quais são as principais proteções para essa área, a gente tem, então, a questão da própria proteção da febre amarela, isso em todas as regiões do país. principalmente para quem viaja tanto dentro aqui do nosso país como também para fora, né? Porque hoje a gente também necessita do próprio certificado internacional de vacinação. Ela é algo que hoje ela é pedida em vários países, né? É hoje uma das mais procuradas. E eu sempre gosto de trazer que essa vacina, para quem não realizou, para quem não tem esse registro vacinal, seja a própria criança como o adulto, a gente precisa se proteger pelo menos 10 dias antes da viagem. Até porque o teu próprio certificado, ele não vai ser emitido se não estiver realizado a própria vacina 10 dias antes.
0: Porque se o seu certificado se comprovar que houve aplicação da vacina.
3: Sim, então a gente precisa desse próprio registro, né? Lá na carteirinha, então a gente envia os dados lá pro site da Anvisa, bem como ele necessita fazer ela 10 dias antes, né?
0: De viajar.
3: Isso aí, porque tem muitos que acham que é só eu ir lá na clínica, fazer ela e eu já posso viajar hoje mesmo, né?
0: Não é assim.
3: E é algo que não pode. Hoje a gente precisa ter esses 10 dias de antecedência.
0: Isso com relação à febre amarela.
3: Isso aí, isso aí. E hoje também, se a gente for pensar para viagens também, tanto dentro do país como fora, independente da estação climática, a gente traz muito a questão da proteção para hepatite A, né? O que é hoje esse vírus? Hoje, esse próprio vírus, a gente contrai com água contaminada, com alimento, principalmente quando a gente não sabe como que é esse preparo do alimento, né? E hoje, conforme vários países, há vários alimentos exóticos, né? Muito diferente, né? Então, hoje, a gente traz muito essa importância dessa vacina, que ela já é feita hoje acima de um ano de vida, e o esquema vacinal, tanto para criança quanto para o adulto, é de 2 doses com 6 meses de intervalo, né? Além de que hoje a gente também pode contrair pela própria água contaminada. Então é algo muito, muito importante, que também nós adultos, quando nós éramos criança, não havia essa proteção.
0: Sim, sim.
3: E hoje a gente tem no setor particular essa proteção tão necessária, né? Além disso, pensando, né, já nessas áreas de mata, né? Tanto também aqui na nossa região, principalmente no verão, ali na primavera, a gente tem alta incidência da dengue, né?
0: Sim.
3: Então, hoje, a dengue também, a gente já consegue proteção no
0: setor particular. Por meio de vacina.
3: Isso. E ela é feita, então, para pessoas entre 4 e 60 anos, tanto para as pessoas que já passaram pela doença, como também pessoas que ainda não passaram. E a nossa vacina, então, ela se chama Qdenga, né? Principalmente pessoas que já passaram, elas podem passar novamente, até porque hoje a gente tem 4 tipos de vírus circulantes, né? Então, hoje ela já protege contra todos esses tipos, né? Principalmente lá no Mato Grosso também, lá na região lá da Amazônia, né? Há muito foco do mosquito, né? E hoje também a gente traz que é algo bem necessário. Algo bem válido também que eu trago muito nesse período é de algumas doenças que elas voltaram a circular no país pela baixa cobertura vacinal. Hoje a gente tem principalmente a nossa questão lá do sarampo, né? Hoje
0: que
3: nós
0: estava quase que extinto isso, né? Mas voltou pela não vacinação.
3: Voltou pela baixa cobertura vacinal. Então hoje, se a gente for pensar nós adultos, na época que nós éramos criança, a gente tinha lá na nossa carteirinha a vacina anti-sarampo.
0: Uhum.
3: E hoje ela foi desconsiderada lá do calendário. Então hoje a gente tem a própria proteção da tríplice viral, que ela pega 3 proteções da mesma vacina, que ela protege contra sarampo, cachumba, rubéola, né? E ela é feita, então, acima de um ano de vida, com esquema também de 2 doses, tanto para criança quanto para os adultos, né? e é algo que ela é bem necessária para todos os países ou regiões, né, tanto dentro do país como fora também, que a gente precisa rever, já que na época que nós éramos criança era uma outra vacina e hoje...
0: Atualizar essa...
3: Isso, isso aí. A gente tem então essa atualização lá do nosso calendário, né?
0: Claro.
3: E hoje, se a gente for pensar no inverno, né, que nós estamos, a gente tem muita, então, a circulação de vírus respiratórios, né? Então, conforme a gente já viu nos dados, aqui na região já de Passo Fundo, já teve cerca de 10 óbitos neste ano por influenza, pelo vírus influenza.
0: Pela gripe, né?
3: Pela gripe, e é algo que, conforme os dados, foram verificados que essas pessoas que vieram a óbito eram pessoas não vacinadas. E hoje, essa vacina da gripe, ela é tanto disponibilizada pela rede pública, como também pela privada. Rede privada, né? E feita, então, acima dos 6 meses de vida, até o fim da vida. E ela é feita de forma anual, até porque essa mutação do vírus, ela ocorre todo ano.
0: Sim. Nesse caso aqui, a vacina da gripe, né? Alexandre, vale destacar que faz a vacina, que é para justamente evitar o agravamento, né? Ou seja, aquele quadro que pode te levar para o hospital. A vacina tem essa função de evitar o agravamento dela. Não é que não vá ter, talvez, alguma gripe, mas não tão forte que vá para o hospital, né?
3: Com certeza, algo que a gente sempre traz, que a própria vacina hoje, ela evita o quê? As formas graves da doença, como também complicações. Uhum. Não quer dizer que você não vá ter um leve resfriado comum,
0: sim,
3: né?
0: Sim.
3: Porque hoje a própria gripe, se a gente for ver, pessoas que são vacinadas, elas têm formas leves da doença,
0: sim,
3: né? E hoje, essas pessoas que não são vacinadas, muitas vezes, elas podem ter alguma complicação pós contrair o vírus, né? Como também vir a óbito.
0: Pelo quadro severo da doença, né?
3: Com certeza, pelo próprio quadro, né?
0: É.
3: Algo também que a gente traz nesse período que a gente está vendo muito a circulação no inverno é do VSR, que é o nosso vírus sincicial respiratório.
0: Uhum.
3: Que hoje esse vírus, ele acomete principalmente crianças pequenas, os nossos idosos, né? Ou pessoas que têm alguma doença de base, né? Seja alguma doença cardíaca, pulmonar, como por exemplo também asma, bronquite, obesidade, né? Todas essas doenças fazem com que, se você vir a ter o VSR, você pode descompensar a sua doença. Então, hoje, a gente já tem proteção, né? Hoje, essa vacina do VSR, a gente tem uma que é feita, então, que é o anticorpo monoclonal Beyfortus, que é feita para o nosso bebezinho do nascimento até 2 anos de idade. Temos também a vacina Brisvo, que ela é tanto feita na gestação, como feita também nos idosos de rotina e para esses casos que eu já citei. E temos também a vacina Arexiv, que também é feita principalmente para o público 50 mais, né? Também hoje para evitar a famosa bronquiolite, porque quando a gente fala sobre o VSR, muitos não conhecem sobre, né? Mas é hoje um dos vírus que causa a nossa famosa bronquiolite, principalmente agora neste período de inverno.
0: Que tem como prevenir com vacina.
3: Com certeza. Hoje temos, então, todas essas proteções no setor particular. Temos também nesse período algo que a gente sempre traz, que é importantíssimo, são as nossas proteções antipneumocócicas, né?
0: Uhum.
3: Temos tanto a pneumo 15 quanto a 20 no setor particular. E hoje ela vai evitar o quê? 15 ou 20 tipos de pneumococos, né? Que vão evitar doenças como pneumonia por pneumococo, meningite por pneumococo, dores de ouvido, quadros de septicemia, bacteremia. Bem como, nesse período, há muitas pessoas que sofrem com quadros de sinusite,
0: sim,
3: né?
0: Sim.
3: Não que você não vá ter quadros, mas você pode ter quadros amenizados da doença nesse período após realizar essa vacina.
0: Claro que a gente fala que o universo de vacinas é um universo muito amplo, né? Por isso que é importante, de tempos em tempos, dar uma verificada como é que está meu quadro vacinal, ter lá a carteira de vacinas, que é um documento oficial para saber como é que está o meu quadro vacinal, né?
3: Com certeza. E hoje também, a gente pensando sobre essas próprias doenças que voltaram a circular no país pela baixa cobertura, A gente tem também essa questão da própria poliomielite, né? Que é a nossa famosa paralisia infantil. E hoje ela não é dada em casos apenas nas crianças, mas os adultos também podem contrair.
0: Sim.
3: E hoje, no setor particular, a gente tem uma vacina que ela é feita de 10 em 10 anos para os adultos e ela se chama DTPA com pólio. Então, ela já tem proteção para difteria, para o tétano, para a famosa tosse comprida, que também é uma doença respiratória em alta no inverno, né? Como também a própria poliomielite. E o bom é que vai durar 10 anos de proteção. É. Então, hoje é muito bom.
0: A gente falou aqui dessas vacinas, né? Nesse contexto também de férias e quem for viajar, mas não só quem vai viajar. Essa prática de verificar as vacinas tem que ser uma prática diária de quem também fica por aqui mesmo, sem nem viajar, né?
3: Com certeza, porque hoje, conforme essas regiões, na nossa própria região, às vezes há pequenos surtos, né? Teve no ano passado, ali no mês de novembro, um pequeno surto de casos de meningite, né? E eu sempre digo que o quê? Se você já tiver com a sua própria carteirinha vacinal em dia, quando tiver esses surtos, você não vai precisar se preocupar. Até porque hoje muitas vacinas, você só vai ter proteção quando já chegar na última dose, né? E tem vacinas que tu fica um ano fazendo todo o esquema vacinal e não é da noite pro dia que eu já vou ter proteção. Então é só quando a gente chega com o esquema vacinal completo, né? E assim você pode ser exposto. Por isso que eu sempre digo que o bom é a gente prevenir, é evitarmos doenças cedo, para que quando der esses surtos, a gente não se preocupar.
0: Bom, Alexandre, tem aqui muita informação sobre esse assunto. Qualquer dúvida é importante, né? Acompanhando a vacina, tem como auxiliar quem tem dúvida sobre esse assunto, né?
3: Com certeza, a gente fica à disposição, caso você, sua família vá para alguma área, tanto dentro do país como fora, a gente consegue verificar a sua situação vacinal e ler orientar da melhor maneira quais vacinas faltam para sua idade.
0: Mas faça isso com antecedência, não deixe para os últimos dias, né? Porque tem a questão também de alguns prazos aí a serem observados, né?
3: Com certeza, principalmente isso, porque eu sempre digo que é bem válido da gente prevenir do que a gente também viajar e ter alguns problemas nessa viagem.
0: Por não ter feito a vacina, né?
3: Ela é programada há meses, anos antes, né? Principalmente quem vai pro exterior.
0: Ok. Alexandra Du Pereira, obrigado pela sua vinda aqui ao nosso programa com essas informações todas de orientação sobre a importância de manter, né, o quadro vacinal em dia, justamente para essas situações também de viagem, até de última hora daqui a pouco, né? Pode acontecer. Então, estar em dia com a sua vacinação é sempre importante. Obrigado pela vinda aqui, uma boa semana.
3: Muito obrigada, uma boa semana a todos.
0: Foi o nosso destaque para o quadro Vida Saudável, que a gente trouxe aqui no programa nesta manhã, no oferecimento de Companhia da Vacina, também com Guilherme Zanella, que é especialista em palmilhas ortopédicas, Manfrom Oftalmologia, Dr. Jefferson Cunha, e também com Exatos Laboratórios.
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0: Agora faltando 16 para as 11, na sequência tem mais comunidade para você aqui na Vanga. A gente vai com você até o meio-dia nesta manhã de segunda-feira, começando mais uma semana, hoje dia 6 de julho.
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10: Uma ótima segunda. Hoje é dia 6 de julho. Tá no ar o nosso Patrulha do Consumidor. E antes que eu esqueça, é dia da criação do IDGE. Atenção, motorista. Aquela placa dizendo que o estacionamento não se responsabiliza por objetos ou veículos é ilegal. De acordo com o Superior Tribunal de Justiça e o Código de Defesa do Consumidor, a empresa é sim responsável por qualquer dano. Essa regra vale inclusive para estacionamentos gratuitos de shoppings, supermercados ou lojas físicas da nossa região. A única exigência da lei é que o prejuízo tenha acontecido enquanto você estava consumindo no local. Fique atento e exija sempre os seus direitos. O nosso Patrulha do Consumidor fica por aqui. Até o próximo.
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0: Agora faltando 11 para as 11, temperatura aqui em Marau nesse momento é de 12 graus. Nós seguimos com o nosso comunidade que vai trazer novamente aqui a participação da Unimove. Quem volta é o Guilherme de Abreu. E aí, Guilherme, para contar o que agora, hein, Guilherme?
1: Para contar ofertas, viu, Ronaldo? 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
0: Ok, Guilherme, agora são 10h52, faltando 8 minutos para as 11 da manhã. O nosso programa sai aqui na Vang, que é o Comunidade, também destacando as ofertas da segunda-feira da limpeza e da higiene. 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Kelly, a gente recebeu agora há pouco uma informação referente ao Festival do Salame, né? Informando o público estimado em 29 mil pessoas.
3: 29 mil pessoas é a expectativa, aliás, a estimativa, né? Estimativa de público aí nos 3 dias.
0: Então, esse foi a estimativa que saiu pela comissão de 29 mil. Pessoas que passaram no parque na sexta, sábado e também domingo durante o festival. Esse foi o público estimado pela equipe que organizou o evento, né? Vamos trazer agora aqui, faltando 6 minutos para as 11, a gente traz agora o nosso quadro que é o Valores da Vida, no oferecimento de Comercial Ferlin, a loja do Jefferson. 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Destaque para o nosso quadro Valores da Vida.

0: Destacando hoje aqui o nosso quadro Valores da Vida, que traz nesta manhã o tema A Substituta. A jovem foi atraída por um anúncio pedindo uma diretora de programação de eventos para uma determinada empresa. Apresentou-se e conseguiu a vaga. O primeiro dia foi aterrador. Logo que chegou ao escritório, a funcionária da recepção a saudou com: "Você é a sucessora da Helena? Vai ser difícil chegar à altura dela. Ela era um fenômeno." Logo adiante, no corredor, outra pessoa lhe disse: "Sinto pena de você. Não existe ninguém no mundo como a Helena." A terceira pessoa que encontrou e a recebeu com votos de boas-vindas, afirmando que a empresa era um ótimo lugar para se trabalhar, mas completou de forma triste: "No entanto, é claro que as coisas nunca serão as mesmas sem a Helena." A jovem estava a ponto de dar meia volta e largar tudo. Como ela poderia competir com aquela pessoa que todos mencionavam? Finalmente, indicaram a sala onde ela deveria trabalhar. A mesma sala em que trabalhava Helena. Tão mencionada que ela seria a substituta. O que viu foi uma montanha de cartas, memorandos, folhetos, recortes de jornal, tudo sobre a mesa de trabalho. Uma montanha de quase 1 metro de altura. "Bem, falou a diretora de pessoal, Helena era brilhante, criativa, extraordinária, mas era um pouco desorganizada." A novata mal sentou-se à mesa, olhando ainda apavorada para aquela montanha de papéis que deveria ler, selecionar, arquivar, jogar fora, quando a porta se abriu. "Olá", disse uma voz cordial, "seja bem-vinda. Helena trabalhou aqui 28 anos. Você acha que vai durar tanto assim?" Era o fim. Ela tomou o telefone, discou para uma amiga quase aos prantos e disse do seu grande erro. "Então, me demitindo, vou embora daqui. Não vou conseguir competir com o espectro de alguém tão bom que tudo fazia." Rose, a amiga, falou com firmeza: "Epa, espera aí. Onde está aquela minha amiga com desejo de crescer e de progredir? Onde está a pessoa que conheço sempre pronta para enfrentar desafios e alcançar vitórias? A propósito, você lembra o seu nome?" Surpresa, a jovem, chorando, respondeu: "Que pergunta estranha. Claro que sei o meu nome, sou Rosa." "Isso mesmo, você é Rosa, não é Helena. Não pode nem deve se igualar a Helena. Mostre sua capacidade de trabalho, sua criatividade, sua forma de trabalhar e seu potencial. Você é Rosa. Não esqueça disso. Não deseje ser igual a ninguém e não imite ninguém." O maravilhoso neste imenso universo de Deus é que cada pessoa é inigual. Por isso você nunca deverá querer ser igual a Helena. Seja você mesma e conquiste seus colegas, sua chefia, os clientes com suas próprias qualidades. Rosa ficou no emprego, alcançou grande sucesso na carreira. E por ter tido a oportunidade de entrar em constante contato com autores, ganhou inspiração e estilo para escrever seu próprio livro. Diga-se um grande sucesso. Deus criou os espíritos simples e ignorantes, conferiu a eles imensa possibilidade de progredirem. Cada qual utiliza essa possibilidade como melhor lhe apraz. E por isso, cada um tem seus méritos, suas qualidades e ninguém é igual a ninguém. E ninguém deve almejar ser exatamente igual ao outro. Seguem-se exemplos, mas não se reprisam os mesmos atos. Observa-se experiências, mas não se reproduzem posturas. Cada um de nós é único e seu potencial de ser inteligente também é único. Pense nisso, pense sobre esse tema, A Substituta, no destaque de hoje aqui do nosso quadro Valores da Vida, para Servini Telentuli, também com a Comercial Felim. 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Fechamos esta hora do programa, a gente volta na sequência também com os demais assuntos desta manhã de segunda-feira, que tem tempo fechado, tá nublado, tímido, né? Tá tentando clarear um pouco para ter um pouquinho de sol, mas tá difícil para hoje, a gente já volta com o programa.
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8: Falecimento. A funerária marauense, juntamente com o esposo Eduardo Nunes, em memória, filhos Amarildo, Ana Celina, Ana Adélia, Eduardo Alessandro, Francisco André, em memória, noras, netos, bisneto e demais familiares, comunicam o falecimento de Maria Teles Fernandes, ocorrido hoje aos 82 anos. O corpo está sendo velado na Capela A do Cemitério Municipal de Marau. 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Comunicamos o falecimento de Maria Teles Fernandes, ocorrido hoje aos 82 anos.
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8: toda na Capela A do Cemitério Municipal de Marau. A celebração de despedida será hoje às 16h e logo após sepultamento no Cemitério Municipal de Marau. Comunicamos o falecimento de Maria Teles Fernandes, ocorrido hoje aos 82 anos.
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5: Oi, oi, meus queridos, tudo bem? Uma maravilhosa segunda-feira, mais uma semana iniciando. Hoje, dia 6 de julho, comemora-se o dia da criação do IBGE. E aqui no Sinal Verde, uma dica simples que pode evitar muita dor de cabeça. Vamos conferir. Deixar o carro parado por vários dias pode esvaziar a bateria e te deixar na mão na hora da partida. 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Se o veículo passar longos períodos sem uso, o recomendado é desconectar os cabos dos terminais. Garanta o funcionamento perfeito do seu carro desde o começo da semana, com esse cuidado simples.
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0: 11:08 aqui na Vang Tem Comunidade, que segue nesta manhã com esse clássico dos anos 90, né? Para retomar aqui o nosso programa, né, Kelly?
1: Esse é um clássico, realmente, Ronaldo.
0: 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A gente retoma aqui o nosso programa nesta manhã, no nosso Comunidade, que vai até o meio-dia. 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Traz aqui a participação do Lancaster Forest nesta manhã. Ele traz o comentário da segunda-feira após o Brasil ser eliminado. O Lancaster mandou o comentário, hoje não está ao vivo, né? Vamos ver o que ele mandou pra gente aqui, Lancaster. Bom dia.
2: Muito bom dia, Ronaldo. Bom dia, Kelly.

0: Bom dia, ouvintes da Vank. A vida continua, né? Muito difícil chegar agora e explicar alguma coisa pro torcedor que estava torcendo para a seleção brasileira, há muito tempo que não ganhamos nada a nível internacional. E complicado, né? Vamos lá, vamos com calma. Nesse momento a gente tem que ter muita calma para poder explicar, porque é muito fácil achar mil culpados. E aquela história, né? Doce. Se tivesse feito isso, se não tivéssemos errado o pênalti, se o Endrick tivesse feito gol, se a bola não tivesse batido na trave, se o Neymar tivesse saído jogando, não vale nada isso. Não gosto de comentar em cima de resultado. A grande verdade é que no jogo de ontem, a supremacia, quem teve mais o posse da bola, quem prendeu a bola, quem não quis dar a bola para o adversário, foi a Noruega. Foi um resultado justo. Acho que as duas equipes, uma que dominou as ações, que foi a Noruega, e a outra o Brasil, que teve mais chance de gol e não teve a capacidade que a Noruega teve através do Haaland, que é um dos melhores centroavantes do mundo, marcando 2 gols. A grande verdade, Ronaldo, e a gente tinha uma expectativa, eu nunca tive a expectativa de ser campeão. Desde o início eu digo que a minha favorita, e não sei se vai ser campeão, é a França. Nunca tive a expectativa, pelo contrário, eu sempre tive muito cético em relação às chances do Brasil. Por tudo aquilo que aconteceu, pela dificuldade nas eliminatórias, pelos jogos que apresentou, só que a emoção do torcedor te faz começar a querer acreditar. E eu acreditava, e até disse que achava que o Brasil ia ganhar por 3-1, eu até acreditava que o Brasil pudesse passar pela Noruega. Eu até fazia um caminho que a Argentina poderia eliminar o Brasil. Não acreditava nem numa final da seleção brasileira. Só que o que nós temos que dizer muito claramente, e isso foi dito sempre, que o Brasil não tinha uma seleção pronta para disputar com os melhores seleções do mundo. Mas não temos lateral direito, não tinha lateral esquerdo. O lateral direito, aliás, era improvisado. Nós não tínhamos camisa 10. Centroavante também nós não tínhamos definido. O Pedro ficou em casa. O Rafinha, que era o ponteiro direito, se machucou. Rian jogou bem, jogou em algumas partidas, mas não foi decisivo. Então, o que a gente lamenta é até fora. Mas dizer, por exemplo, que nem em 82, que o Brasil fez aqueles jogos maravilhosos e acabou eliminado, não, né? Não tinha time para ser campeão, essa é a grande verdade. Agora todo mundo vai achar culpado A, culpado B, por um motivo esse, um motivo aquele. O motivo de nós não passar mais adiante, ou não ter condições, e não tinha, de ser campeão, é que nós tínhamos uma seleção fraca. Essa é a grande verdade. Não tínhamos, dependíamos de 2 ou 3 jogadores, e a nossa seleção ficou muito abaixo daquilo que nós esperávamos, muito abaixo do que as tradições que o futebol brasileiro apresenta. E agora o Ancelotti. Quando contrataram o Ancelotti, eu disse, gosto dele, acho um dos melhores técnicos do mundo, mas achei a contratação até 2030 precipitada. Mas com calma, agora vai se formar uma nova seleção. Todos esses jogadores mais velhos, vamos dizer assim, vão cair fora, acabou o ciclo. Aí vai ter o ciclo do Endrick, vai ter o ciclo do Gaian, vai ter o ciclo de outros jogadores jovens que vão ser aproveitados, e desde o começo com Carlos Ancelotti. Tô triste, muito triste. Tô achando que o Brasil merecia coisa melhor? Não tô achando que o Brasil merecia coisa melhor. Nós estamos pagando pela nossa ineficiência, pela falta de bons jogadores, Essa é a realidade, no meu entender. França, Espanha e Argentina. Ah, o Marrocos pode ser campeão? Não, porque ganhou do Brasil, que eu acho que pode ser campeão. Claro que pode. Mas eu não considero o Marrocos lá como um dos principais, nem a Inglaterra, ninguém. Continuo com a mesma ideia. Os principais, pela ordem, França, Espanha e Argentina. Tomara até que eu esteja enganado e, de repente, o Marrocos da vida, um time que nunca foi campeão, seja campeão. Mas não acredito. Vamos lá. Triste, repito, muito triste pela eliminação. Agora, não vou caças às bruxas achar que esse ou aquele foi o responsável. Não. E o pior, Ronaldo, o pior, se é que tem pior do que ser eliminado da Copa, é que daqui 15, 20 dias, nós que gostamos de futebol, vamos ter que aguentar Grêmio e Internacional no Campeonato Brasileiro. Haja sofrimento. Era isso. Bom dia. Voltamos amanhã.
1: 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A hora certa agora é 11:16. 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
2: O pessoal tava ansioso aí pelo comentário do Lencaster, viu, Ronaldo? Mandar um abraço aqui pro Estácio Antônio Ferraz. Ele diz, já fiquei parado aí com o caminhão só para ouvir com atenção aí o comentário do Lencaster. É.
1: Tá aí, né? Sobre o que aconteceu ontem, né? O Brasil deu adeus à Copa do Mundo, né?
2: É, a gente fica triste, mas vida que segue.
1: Vamos lá. Vamos voltar já com o programa agora, 11:18.
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0: 11h26, aqui na Vang tem comunidade seguindo com você nesta manhã de segunda-feira, destacando também que é de agenda os eventos marcados aí para a semana que vai começando. 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
1: Então, nessa segunda-feira, dia 6 de julho, tem às 18h30 a sessão ordinária da Câmara de Vereadores de Marau. Também no dia 10, então, na próxima sexta-feira, né, inicia aí o Café Colonial da Igreja do Evangelho Quadrangular. Acontece no dia 10, 11 e 12 de julho. Também na sexta e sábado, acontece das 17h30 até às 21h e domingo das 19h às 22h. E também são essas datas, então. E esse Café Colonial acontece na rua Pedro Rigo, 1503, no bairro Jardim do Sol. Para o sábado, então, dia 11, às 20h da noite, tem jantar e baile italiano no CTG Felipe Portinho, Ronaldo.
0: 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Destacando que a semana começa com o trigo cotado a R$70 a saca, milho R$58 e o soja R$120. No mercado econômico, dólar hoje negociado agora a 5,16, com pequena queda de 0,02%. O euro 5,89, com a queda de 0,19%. E a Ibovespa opera em queda de 1,12%. São indicadores econômicos e também destaque para as cotações do mercado agrícola. Agora 11h28, Kelly.
1: Ronaldo, só trazer rapidamente aqui uma utilidade pública. Foi perdida uma carteira com documentos no centro de Marau. É uma carteira preta de couro com RG e cartões. Então, se alguém possivelmente encontrou, podem entrar em contato pelo fone 549-9936-3713. Repetindo, 549-9363-7613.
0: Agora 11h28, também uma passada aqui nos principais assuntos desta manhã, o que está repercutindo, né? Nesta segunda-feira, Brasil vai aos Estados Unidos para tentar barrar tarifaço de Trump. É um dos assuntos desta manhã. Também que ganha destaque. Morre o homem que organizou o próprio velório. Tive uma vida boa, é isso, né? Despedida em festa de com relação a lá no Rio de Janeiro, né? Tiago Pitan é um dos temas também desta manhã. Ainda menino sofreu acidente com a mesma equipe que lançou o jovem sem corda. Ixi, de novo esse assunto, né, Kelly?
1: De novo esse assunto.
0: É lamentável. Também tem nesta manhã ainda muita repercussão com relação, né, o Brasil que se despediu da Copa ontem. As derrotas mais traumáticas do Brasil em Copas do Mundo, né? Os resultados amargos também é um dos destaques que tem nesta manhã. Carro explode após ser atingido por traseira e deixa 3 mortos na Grande São Paulo, também é um dos assuntos desta manhã.
1: E aí trazer também os destaques do Vang FM, Ronaldo. Festival Nacional do Salame recebe cerca de 29 mil visitantes. Aberto prazo para cadastros e recadastros na Assuma. Estudantes devem realizar inscrição até o dia 7 de agosto. Também no esporte, Grêmio Marau vence a 7ª partida consecutiva e mantém boa fase na temporada. Ainda motorista morre e 7 pessoas ficam feridas em acidente em Paraí. A vítima fatal foi identificada como Moisés Bacon, de 49 anos.
0: São os destaques que a gente traz também aqui nesta manhã de segunda-feira. A gente vai retomar na sequência o programa também com os demais assuntos, se possível um contato com os nossos colegas, né, que vão participar também falando ao vivo dos Estados Unidos, segunda-feira após eliminação do Brasil.
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0: 11:36, agora 24, faltando pro meio-dia, quem volta pra casa é o Brasil da Copa do Mundo, né? Não só o Brasil, mas teve vários que voltaram pra casa no final de semana também, viu, Kelly? Paraguai voltou pra casa no final de semana, o México, que jogou fora de casa, também voltou pra casa no final de semana, Canadá voltou pra casa, enfim, né? Teve vários, né? E segue ainda hoje também para amanhã. Tem mais que voltam para casa, né?
1: Tem mais. Vamos aguardar.
0: Isso aí. O programa vai com você até o meio-dia, 12 graus a temperatura aqui em Marau. O tempo tá encoberto, mas deve cair a temperatura nas próximas horas. Amanhecer, né? Da terça-feira deve ser o amanhecer, temperaturas muito baixas. Até no estado se fala em temperaturas negativas para amanhã. Vamos fazer um contato com o Luigi e também com o Carlito, né? Que estão nos Estados Unidos acompanhando a Copa e também vão trazer quais foram as impressões, as repercussões que vivenciaram nas últimas horas após o Brasil aceitar o jogo da Noruega, né? Porque foi assim que a gente fez, a gente aceitou a Noruega em campo ontem, né? Porque, meu Deus do céu, que falta de pegada. E aí, Luigi e Carlito, como estão vocês, hein? Bom dia.
2: Tudo certo, bom dia para você, Ronaldo, bom dia, Kelly, bom dia a todos os ouvintes da Band e você que nos acompanha também nas redes sociais nesse momento. Foi o que nós não pensávamos, né? O inimaginável. Não era o impossível acontecer, mas o imponderável, pelo menos, né, Carlito? Bom dia.
3: Bom dia, realmente doeu, né? A gente sentiu muito e seguramente uma decepção muito grande para os torcedores brasileiros e a expectativa que a gente tinha era que seria progressiva o desenvolvimento da nossa equipe, porque ela começou meio mal, começou com empate e tal, e terminou então com essa situação de perder. E fazia muito tempo que a gente não caía na realização dos jogos programados aí para o caminho da classificação. Foi realmente muito triste, mas fazer o quê? Não sei, há uma justificativa, todo mundo querendo cobrar de alguém, mas há uma situação meio que coletiva aí, a responsabilidade. Eu, sinceramente, não quero deixar a isenção para o treinador, porque realmente fez um trabalho bom, com preparação interessante, e acho que deve até continuar no comando da seleção brasileira.
0: Luigi, também, Carlito, eu observo que vocês têm, talvez a captação de vocês não está no equipamento na mão de vocês, tá? Tá captando em outro local, tá? Então, só para orientar vocês com relação ao som, que tem, essa captação não é no do microfone, tá? Só para orientar vocês tecnicamente falando aí, tá? Então, mas é possível ouvir vocês, mas só para orientá-los com relação a esse assunto. Agora, nós temos, quem sabe, só fazer ajuste aí, Kelly, para nós poder ouvir eles, né? Na sequência, então só trocamos a imagem para poder fazer esse ajuste. Para ouvir também o Carlito e ainda o Luigi. Creio que agora já melhorou, Luigi. Vamos lá.
2: Tá ouvindo bem?
0: Agora sim.
2: Melhorou?
0: Melhorou, okay. Isso aí, perfeito.
2: Perfeito, voltamos. Então, Ronaldo, realmente uma situação em que a seleção brasileira, no jogo, pelo menos, que a gente percebeu no jogo de ontem, eu também acho que o treinador erra também em algumas circunstâncias. Acho que o próprio Neymar deveria ter voltado no segundo tempo, porque minimamente já modifica também a partida, animicamente, não só do grupo, mas também a questão do próprio adversário da Noruega, né? Mas foi um jogo que realmente o Brasil, você falou bem no início, acho que o Brasil deixou a Noruega jogar, acho que o Brasil respeitou demais a Noruega, mas eu não achei que foi um jogo ruim do Brasil. Acho que o Brasil competiu bem no primeiro tempo ali, tivemos aquele gol precoce que foi anulado, né? Agora não se pode perder pênalti, não se pode perder um gol como o Ender, que tem uma visão da partida. Eu recebi aqui um print do momento em que o Endrick tá cara a cara com o goleiro, um gol que ele não se perde em Copa do Mundo, e aí o futebol não aceita desaforo, né? Já perdemos um pênalti e um gol cara a cara como o Endrick perdeu, infelizmente não tem outro desfecho que não seja uma eliminação.
0: O que chamou a atenção, né, Luiz, de que o Brasil, ok, até teve as chances de matar o jogo, né, pênalti que foi desperdiçado, o Endrick errou aquele gol, mas a posse de bola do Brasil foi uma posse de bola que ficou muito aquém, e não foi uma seleção que queria morder o adversário para tirar a bola, como fez o Paraguai com a França, como fez o próprio Cabo Verde com a Argentina, o Argentina com o Cabo Verde. o Brasil foi aceitando essa condição do toque de bola para cá, toque de bola. Eu tinha a impressão, às vezes, em alguns momentos do jogo, que o Brasil estava jogando bobinho. Lembra na época da escola que chegava o bobinho? Parecia a mesma coisa, o Brasil ficava ali olhando aquela. Ninguém agredia para tentar tirar a bola. Me pareceu que foi muito apático o Brasil nesse sentido aí.
3: É, você tem toda a razão, né? Ficaram com muito toque de bola e tal. Poderia ser mais agressivo, deveria ser, ter sido mais agressivo e buscar esse resultado que não conseguiu. Acho que psicologicamente atingiu também os jogadores da seleção brasileira o fato de perder aquele pênalti. Também não entendemos até agora, não existe uma explicação palpável sobre a indicação daquele moço que foi bater o nosso pênalti.
2: Não tem explicação, ele bateu três pênaltis na carreira dele.
3: Exatamente, né? Então, não sei, aquele era um momento, inclusive, para o próprio ponteiro esquerdo nosso aí da seleção brasileira, que promovia a oportunidade de investir tanto pelo lado direito quanto pelo lado
2: esquerdo,
3: o Júnior, e se imaginava, aliás, ele estava próximo para bater o pênalti. O que me chamou a atenção foi a declaração depois do treinador, dizendo o seguinte, que de fato foi ele que determinou que se trocasse o cobrador de falta
2: de pênalti,
3: né? Então isso ali prejudicou imensamente o time, porque a gente poderia ter um pouquinho mais de tranquilidade, continuar agredindo, não se recuar. Como você falou aí da equipe que jogou representando aí o time que perdeu também
2: Noruega.
3: Da Noruega. Noruega também não é um time lá. Tinha aquele grandão lá, que joga e teve poucas oportunidades, mas duas oportunidades.
2: Ele
3: guardou duas, né? Então,
0: vamos ponderar, né, Carlinhos, também, Luiz? A Noruega tem o camisa 10, né? O Dergan, né? Baita jogador, é o motorzinho do time, viu?
3: Eu estava até com um pé atrás, sempre um pé atrás, sobre a seleção brasileira, até onde chegaria. E nós não imaginávamos, esperava aí nas quartas de final também, e a gente quando encontrava pela frente algumas equipes mais qualificadas ainda, porque agora sobra das mais qualificadas, com raríssima exceção, e infelizmente não deu nada certo. E lamentavelmente voltamos para casa, não adianta agora chorar nas mágoas, temos que pensar que o Brasil não é mais a primeira força do mundo. Tem gente que pensa que o nosso futebol é melhor do que não é.
2: Há muito, não é, não tenha dúvida.
0: Carlito e Luigi, as Américas, né? O nosso continente americano está pelas mãos da Colômbia, da Argentina e Estados Unidos agora só, né? Porque o restante só vai ficar europeu ou africano, né?
2: Eu acho que hoje temos Portugal e Espanha, meio-dia aqui, né? Quatro horas do Brasil, e temos Estados Unidos e Bélgica. O jogo dos Estados Unidos, inclusive, é aqui em Seattle, né?
0: Isso.
2: Todo um aparato hoje de segurança aqui. Nós, inclusive, a gente vai ter um conteúdo para fazer à tarde nas montanhas, aqui numa estação de esqui deles, famosa, e a gente vai sair muito antes do jogo, porque o jogo é assim, e voltar antes do jogo também, porque realmente é. Tudo fecha. Hoje todas as ruas aqui fechadas, além de ser Copa do Mundo, o time, a seleção nacional joga aqui em Seattle. Então, é realmente um aparato todo. Esses dois jogos, portanto, Portugal e Espanha, e Estados Unidos e Bélgica. Meio-dia, horário daqui, 16h, horário do Brasil, 17h aqui, 21h, horário do Brasil.
0: Quem vencer esses confrontos se enfrenta na próxima fase.
2: Exatamente.
0: E amanhã tem Argentina e Egito, Suíça e Colômbia. Pode ter um clássico americano se passar a Argentina e a Colômbia, né?
2: Pode. Veja como o caminho da Argentina se pinta realmente como uma certa tranquilidade, né? Eu não estou dizendo que a Colômbia não possa fazer frente, porque até porque o Cabo Verde jogou bem contra a Argentina. Mas a tendência não é essa, né? A tendência é que a Argentina avance e já esteja nas semifinais. Eu, pelo menos, estou pensando assim.
0: Mas tem que passar pelo Egito primeiro, porque o Egito também é osso duro de roer, né?
2: Tem o Salah, né? O Salah é uma equipe mais qualificada que o Cabo Verde, não tenho dúvida nenhuma.
0: E o Egito, o Salah teve audácia na decisão de pênaltis no final de semana. Meu Deus do céu, mas foi audacioso, uma cavadinha na cobrança de pênalti contra a Austrália. Foi impressionante a coragem dele, né?
2: Não tenho dúvida. Nesse momento que o grande jogador cresce, né? E é também nesse momento da competição que uma camisa cresce. Aquela história, tem camisa, é nesse momento que a camisa pesa. Não foi o caso do Brasil ontem.
0: Surpreendeu o Paraguai frente à França, né?
3: Pois é, mas acontece o seguinte, também se colocou lá atrás com poucos avanços, né, para fazer alguma coisa no ataque, e foi um jogo, quer dizer, defensivo apenas o Paraguai, mas de sorte também, de sorte não, de prejuízos também, caiu nessas oitavas de final da Copa.
0: Mas talvez, né, Carlito, a estreia do Paraguai frente à França, o elenco não tinha nem como, entre aspas, de qualidade, não dava nem para comparar. Vamos forçar uma prorrogação e quem sabe nos pênaltis, e aí pode tudo acontecer, né? Talvez tenha sido essa também da estratégia do próprio Paraguai, né? Vamos levar o jogo, vamos se retrancar, e tanto é que estava fechadinho, só por causa de um pênalti surgiu o gol da França, né?
3: Isso demonstra
4: aquilo que se dizia que talvez a melhor defensiva do futebol sul-americano é do Paraguai, né? E se comportou muito bem na defensiva, né? E buscando oportunidade aí para fazer num contragolpe aí, de repente, a vitória ou empate para prorrogar, para levar para a prorrogação. Enfim, mas não decepcionou, né? O placar também, diante do poderoso time da França, se comportou como deveria, acho, né? Não adianta se jogar o ataque para levar uma goleada.
5: A grande tendência agora, e a gente tem que avaliar o seguinte, eu acho, naturalmente que a gente começa a funilar e a gente começa a perceber quem são os favoritos ao título, né? Eu acho que o grande favorito ao título segue sendo quem foi desde o primeiro momento, que é a França.
0: Sim, com certeza. Mas quem cresce também na parada e se candidata ao título é a própria Inglaterra, que venceu o México e vinha numa euforia, né? De 4 jogos, 4 vitórias, e ontem venceu o México. Então a própria Inglaterra, ela ganha um fôlego, ganha um ânimo diferente agora, né?
4: Eu não tenho dúvida. Inglaterra, aliás, eu sinceramente, como eu olho quem tem mais títulos, né? Neste momento eu tô torcendo para a Inglaterra, de repente, viu?
0: Mas também o coletivo é melhor da França, né? O coletivo da França é melhor.
5: Ao meu ver, meu favorito ao título é a França. Eu não gosto dos franceses, em hipótese alguma, no futebol, e não gosto, né? Se você vê algumas coisas que acontecem aí, o Mbappé e essa turma dele aí. Então, mas a França é a grande seleção a ser batida. Mas a Inglaterra pinta como interessante agora, porque temos a Argentina também, não queremos que a Argentina seja tetracampeã, né?
0: Mas dos campeões mundiais, tem ainda na Copa, então, a Argentina, a França, a Inglaterra e a Espanha. A Argentina pode ser tetra se for campeã. A França, sendo campeã, ela pode chegar ao tricampeonato. A Inglaterra, se vencer, vai ser bi. Ou a Espanha, se passar, também pode ser bicampeã. Então, são as únicas também 4 campeões.
4: Exatamente. Olha, desse jogo aqui, eu, na verdade, estou torcendo para Portugal também, né? Que eu acho que é um time que tem que ser respeitado.
5: Também. Estou torcendo para Portugal. Vai ser um embate interessantíssimo que vai ocorrer. Também toda a torcida para o Portugal. Mas agora se afunila, né? E é uma lástima. Eu gosto também do jogo do México. Ontem, infelizmente, não conseguiu encaixar. Ficou pelo caminho. Acho precoce oitavas de final. Não tenha dúvida nenhuma que umas oitavas de final para a seleção brasileira é muito precoce. Vamos aguardar. Vamos torcer pela Espanha ou Portugal, né? Até mais Portugal do que Espanha. Mas se passar, que vai a Espanha mesmo.
4: Agora vai apertando aí, então, os melhores, na verdade, estão ficando, não podemos dizer que talvez alguma decepção, e a decepção maior é nós que tivemos, né? Esperando que o Brasil pudesse ter apresentado um futebol mais convincente e não foi. A decepção, a gente nota hoje aqui, me chama a atenção, os vários treinadores do Brasil fazendo observações muito fortes e críticas, inclusive contra o treinador, mas aí também é uma ciumeira, né? Porque achando que os treinadores do futebol brasileiro são melhores. Nós não podíamos ter um treinador melhor do que esse que se apresentou na Copa do Mundo.
5: E não tenho dúvida que podem vir críticas, e como veio, você está falando até, acho que do Luxemburgo, eu vi alguma coisa, mas é o Ancelotti. Se não fosse o Ancelotti, estaria sendo massacrado esse treinador da seleção brasileira. Eu acho que ele errou, mas não errou tanto assim. Acho que o Ancelotti já está renovado para a Copa de 30. Acho que ele vai rever esse ciclo nosso. Acho que é um para um próximo ciclo. Nós falávamos isso também antes do Mundial. Vamos aguardar, mas o Ancelotti fica...
0: Tem que ponderar, né, Luiz, também, eu acredito, o Ancelotti, ele assumiu a seleção brasileira.
5: Um ano e meio de trabalho, né?
0: Ele assumiu a seleção brasileira, que ela vinha se caindo a pedaços, né? Porque já vinha trocado de treinador várias vezes, então não tinha ainda um estilo de jogo, não se criou nada. Também demonstrando tudo o que envolveu a própria CBF, né? Que é entre nós, que é uma confusão toda, né? Então foi só uma extensão que aconteceu. E ele precisou assumir isso, daqui a pouco encaixando conforme os interesses que tinha naquela ocasião. E propriamente o trabalho dele não foi implementado, né? Então talvez agora, para a próxima, ele possa justamente ter o trabalho dele, a visão dele como treinador, né?
5: Eu também acho. Agora vai ter um novo ciclo, muitos ficam pelo caminho, né? Acabou a era Neymar. Os goleiros agora também já se fala, eu acho que o Alisson tem gás para mais uma Copa do Mundo, acho que passa longe do Alisson, acho um grande goleiro, acho que é um goleiro que permanecerá, né? Mas já tem gente aventando, viu, o UOL, se não me falha a memória agora de manhã, ou o Globo Esporte, falando alguma coisa, quem seriam os goleiros do próximo ciclo. Eu acho que se mantém, acho que os outros dois não, o Everton tá com 38 anos, o segundo goleiro 32, e o Alisson, se não me falha a memória, 33, acho que o Alisson tem gás para mais uma Copa. Mas a gente segue aí, amanhã a gente volta nesse mesmo horário, batendo um papo com vocês aí na programação, no oferecimento sempre, quem está conosco nessa Copa do Mundo é a Beluno. 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O que tínhamos para hoje é isso.
0: Viu, a gente, Luiz,
5: segue acompanhando aqui os desdobramentos também dos jogos que seguem pelos dias de hoje e amanhã.
0: Só para te ajudar, Luiz, o Alisson tem 33 anos, então possivelmente, isso, né, teria 37 para o próximo Mundial se for de novo, né? Possivelmente
5: é a gente sabe que goleiro tem uma sobrevida, né?
0: Pode ser.
4: Então, e aí o do Cabo Verde aí com 40, né?
0: Recusou
5: a proposta do Havaí.
4: Exatamente.
0: O Messi, bom, com 39 corre 120 minutos, por que não pode ir pra Copa do Mundo, né?
5: Exatamente, por aí.
0: Valeu, Luiz e Carlito, vocês voltam amanhã então.
5: Exatamente, amanhã nesse horário voltamos batendo papo com vocês aí. Um grande abraço, um ótimo dia.
4: Ok, um grande abraço, vamos em frente, a vida é linda.
0: Isso aí, Carlito e Luiz falaram ao vivo aqui na nossa comunidade nesta manhã. Agora faltando 6 para o meio-dia já, Guilherme de Abreu. Tá quase chegando o arquivo da Vang aí. E aí, Guilherme, o que tu tem a ponderar sobre esses assuntos todos, hein? A tua análise, teu ponto de vista, tua opinião, sei lá o que mais, hein?
6: O problema da seleção, diferente das outras, né? Termina uma Copa, cai fora, só se fala em reconstrução, né?
0: E não se reconstrói nada.
6: Mas por que reconstrução? Não tá bom do jeito que tava, o técnico vai continuar. Se ele confia no grupo dele, ele vai manter o grupo.
0: Vai manter o grupo.
6: As outras seleções da Europa são assim, é um time, não é uma seleção. O Brasil é sempre assim, ó, passa 4 anos testando para chegar na Copa com um grupo totalmente diferente daquele que começou o ciclo. Entendeu?
0: Não dá sequência.
6: Enquanto os europeus têm sequência, entendeu? É um time, o pessoal se conhece, sabe onde o companheiro vai estar, vai estar lá na frente, vai estar lá atrás, vai estar passando do lado. O Brasil não. Quantos que passam nesse ciclo? Mais de 100 jogadores passam em 4 anos.
0: A preparação foi de quantos que passaram? Foi mais de 100 jogadores?
6: Com certeza foi. Com certeza foi. Nunca tem um time. Tem um agregado ali, uma seleção, entre aspas, né? Diferente dos europeus, que tem uma sequência. Lógico, em 4 anos vai surgindo nomes novos ali, entendeu? Mas vai agregando, entendeu? Mas a base mantém. E o Brasil só fala nisso, termina, cai fora, não, destrói e começa de novo, sempre assim.
0: Mais ou menos.
1: E aí o time não cria uma identidade,
6: não,
1: né?
6: Cria.
1: Até pro pessoal
6: não cria
1: poder
6: não cria
1: torcer, poder...
6: Não forma um time, um grupo, entendeu?
1: Exatamente.
6: E vamos ver se vai repetir isso ou não. Com o técnico continuando, vamos ver se vai ser diferente
0: agora.
6: E
0: não formando o grupo, né? Criam-se as vaidades também, né? Criam-se as vaidades.
6: Aí vai testar agora, vai testar o ano que vem.
0: Teste.
6: Vai testar no outro ano, daí vai chegar 2030, um grupo bem disperso. E aí? Daí depois lá vai ter que reconstruir de novo.
0: Daí vem de novo, vão reconstruir, né?
6: Sempre assim. E do pênalti ali do Vini Júnior, né? Tão caindo de pau pra cima dele, né? Que não bateu. Se o Magalhães tivesse feito o pênalti, tivesse marcado o pênalti,
0: ninguém falaria.
6: Aí tá aí aplaudindo o Vini, ó, isso que é postura do líder, deixar o melhor batedor bater, né? É hipocrisia, né? É. Tem que trabalhar todo mundo, né? Se tu for ver.
0: É, exatamente isso. Bem observado. Vamos trazer agora aqui o destaque para os aniversariantes. E é real mesmo, viu?
6: Né? É bem real. Caiu de pau por cima porque errou.
0: Porque errou, porque se acertar é diferente, né?
6: Aí nenhum lembrado do Magalhães. Palmas pro Vini Júnior, né? Líder da equipe, melhor jogador, deixou o companheiro bater, né? Isso que é líder, né?
0: Mas por que não assumiu agora a liderança
6: do bater também, né? Agora quem roda a culpa é dele, né?
0: A culpa do coitado.
1: Mas agora a vida que segue, eu acho que com bons brasileiros, a gente deve continuar torcendo aqui pra América Latina, então minha torcida vai pra Argentina de agora em diante.
6: Eu tô com o Marrocos e com o Portugal.
0: Eu também continuo, eu vou com a Argentina também.
1: Então
0: sou argentino também. Vamos lá, vamos destacar, porque a América precisa ser, né? Se a gente olhar o nível de futebol europeu com as Américas, tem muita diferença, né?
1: Tem que ser valorizada a América Latina nesse sentido.
0: Vamos valorizar nossa América aqui.
6: Vamos imaginar a próxima eliminatória, porque Argentina, Uruguai e Paraguai não vão disputar a eliminatória, tá? Porque já vão ser sede da próxima Copa. Então vai ser uma eliminatória daquelas de agosto, né? Brasil, Venezuela, Bolívia,
0: Peru. Colômbia. Meu Deus do céu, Paraguai.
6: E sem jogar contra o europeu, só vai pegar o europeu na Copa.
0: Só na Copa, meu Deus.
6: Daí lá vão ter que reconstruir de novo. Pra 2034.
0: Tá louco, Guilherme, não fala um negócio desses. Pelo amor de Deus. 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
1: Parabéns, hoje vai para Teofanes Foreste Girardi, José Deliberal, também Marilene Cerbaro Mesomo, Gabriel Sajorato, também aniversariando hoje, Gregório Matos, Osimar Seganfredo, Luiz Fernando Mader, Guile Castanheda, e são esses.
6: Parabéns pro Ed Carlos Lourenço dos Santos, o Ed, né? Também a Teofanes Foreste Girardi, Ana Paula Rodrigues, Sila Antunes, também pro Jonathan Alexandre, Michele Mazeto, Karen Fernandes da Silva e Emanuele Romanini.
0: Parabéns pro Luiz Heitor Minella, Jéssica Dalla Corte, Karen Fernandes da Silva, Josué Cristiane Oliveira, que é um perfil em conjunto, também pro Jonathan Alexander, Ana Paula Lima, Jéssica Antunes, Luiz Augusto Tondo, também para Teofanes Foreste Girardi, Ana Paula Rodrigues e pro Ed Carlos Lourenço dos Santos, né? O Ed, parabéns a todos e a todas, nossa homenagem especial aqui do Comunidade, em nome sempre do Exatos Laboratórios. Na sequência, tem arquivo da Vang, Guilherme, que é música, não isso é seleção aí. Brasileira. É a tua seleção, mas é aquela que dá resultado.
6: Seleção musical, isso aí, então, até uma hora.
0: E essa é renova sempre, né? Todo dia tá renovado.
1: São boas.
0: Isso aí. Bom programa, Guilherme.
6: Para todos nós.
0: De volta amanhã, Guilherme.
1: Até amanhã, uma boa semana.
0: Boa semana, tchau.
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14: Falecimento. A funerária marauense, juntamente com os familiares, comunica o falecimento de Ivanor Caetano Bonfante, mais conhecido por Beiço, ocorrido ontem aos 73 anos. O corpo está sendo velado na Capela B do Cemitério Municipal de Marau. A celebração de despedida será hoje às 4 horas e logo após sepultamento no Cemitério Municipal de Marau. Comunicamos o falecimento de Ivanor Caetano Bonfante, mais conhecido por Beiço, ocorrido ontem aos 73 anos.
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Opa, vamos lá, agora é comigo, meio dia 5, começando agora o nosso arquivo da Vang. Vamos lá, que é segunda-feira, coragem, que a semaninha tá só começando, 6 de julho de 2026. Guilherme de Abreu por aqui, te fazendo companhia até uma hora com bastante música boa. E a temperatura aqui no centro agora é de 12 graus, mesma temperatura do comecinho da manhã, viu? Aliás, começamos o Vang Bom Dia com 13 graus, baixou um grauzinho durante a manhã e a tendência é que dê uma boa esfriada durante a noite, tá? Mínima de 6 graus para hoje. A terça-feira já deve começar com 3 graus, então vem uma sequência aí de 2 dias frios, pelo menos a terça e a quarta. 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Vamos com música, tem ABBA, tem Bee Gees e tem Bon Jovi para começar hoje. Um ótimo almoço.

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10: Olá a todos que nos acompanham na Rádio Vang. Uma segunda-feira com previsão de tempo instável com chuva, temperatura que varia ao redor aí de 11 a 13 graus durante o dia, a noite cai para 8. Portanto, uma segunda-feira que tem o avanço do ar frio novamente. A terça, quarta, quinta e a sexta-feira, portanto, uma janela aí de 4 dias de tempo firme na região de Marau e, claro, acompanhado de frio intenso, principalmente o amanhecer de quarta, pode ter temperatura próxima de 0 novamente. Da Metsu Meteorologia, está Elcias.
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1: Vamos lá, que esse é o nosso arquivo da Vang, que não para. Segunda-feira, 6 de julho, tempo fechado, temperatura de 12 graus, porém com sensação de menos, tá? Parece mais frio. O termômetro aqui do estúdio tá indicando, aliás, agora 11 graus, baixou um pouquinho, né? Começamos o dia com 13, passamos a manhã toda com 12 graus e agora 11 aqui no centro, mas a sensação é de menos, tá? Parece que tá mais frio que isso. Vamos lá, entre os destaques disponíveis aqui no nosso portal vangfm.com.br, Festival Nacional do Salame recebeu cerca de 29 mil visitantes. A Vang contou tudo para você, né, durante todo o final de semana, com participações pelo canal 93.7 FM, também pelas plataformas digitais, aplicativos iOS, Android, também pelo Instagram da Vang, viu? E pelo nosso Facebook, com várias imagens, vários vídeos direto lá do Parque Municipal. 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Ainda é destaque por aqui, viu? No nosso portal, nas principais manchetes, aberto prazo para cadastros e recadastros na Suma. Brasil tá fora da Copa, viu? Brasil perdeu para Noruega, 2-1. Brasil volta mais cedo para casa. E ainda, Enem 2026 tem mais de 5 milhões de inscritos. São alguns dos principais manchetes aqui do nosso portal. Silvane Rissado, teve sorteio, Silvane, já divulgamos aí, né? 3 prêmios, uma bola da Andrioli, né? Uma bola oficial da Copa, também um kit da Belluni e um kit do grupo Menos é Mais. Ninguém acertou, né? Ninguém acertou o placar do jogo e aí o sorteio foi feito entre todos os participantes, tá? E aí os 3 aí foram anunciados no nosso comunidade. A Silvânia que me sugeriu um bloco só de rock gaúcho. Gostei, viu? Vamos começar com eles, Engenheiros.

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4: E pelo estadual Série Bronze de Futsal, o Meninos da Vila de Marau recebeu na manhã de domingo a equipe do Ibira Futsal em casa, no ginásio da SERP, e acabou perdendo por 6-2. Com essa derrota, o Meninos da Vila se mantém na quarta posição da chave B, com 6 pontos em 5 jogos. Essa foi a terceira derrota seguida do time de Marau na competição. O próximo compromisso será o clássico contra a AME, a Associação Marauense Esportiva, no próximo domingo em Marau, no ginásio da SERP. A partida domingo acontece às 6 horas da tarde.
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Vamos lá, meio-dia 43, 17 para uma, 17 para uma, já na reta final aqui do nosso arquivo da Vang. 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Marau agora com 11 graus, né? 11 graus aqui no centro da cidade. Para hoje a mínima prevista, segundo a previsão, viu? Tá indicando aí temperatura baixa durante a noite. Mínima de 6 graus. É o que tá marcando aqui para mim. E amanhã, terça-feira, já começa gelada também. Mínima de 3 graus. Porém, amanhã com a presença do sol. Talvez até demore um pouquinho a aparecer, tá? Mas ainda de manhã o sol deve dar as caras e deve ser uma terça-feira ensolarada e de temperatura, de certa forma, agradável. A sensação pode ser a mesma que hoje, tá? Porém, vai ter sol. E aí muda bastante. Na quarta-feira, aí sim o sol predomina. Temperatura começando... O dia começa com temperatura baixa, 3 graus, e aí sobe para 17. E na quinta, mínima de 9, máxima de 20. Na sexta, mínima 10, máxima 20. E para o final de semana, tem previsão de chuva mais uma vez. Vamos lá, 15 para 1, esse é o nosso arquivo da Vang.

É, e assim, vamos ficando por aqui, faltando 8 minutinhos para uma, fechando o nosso arquivo da Vang dessa segunda-feira, o primeiro da semana, viu? 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Hoje tem Copa do Mundo, tá? 2 jogos, valendo vaga nas quartas de final, jogaço às 4, tem Portugal contra Espanha e depois às 9 tem Estados Unidos contra Bélgica, jogos de hoje então da Copa do Mundo. Na sequência tem Espaço Livre, ótima tarde para você, até amanhã, tchau.

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6: Agora é 1 hora aqui na Vang, começou o Espaço Livre com temperatura em Marau de 11 graus, tarde de tempo encoberto, agora há pouco também com alguma chuva fraca por aqui, mas tendência também de cair a temperatura nas próximas horas. Ao amanhecer da terça-feira deve ser temperatura baixa mais uma vez. 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Está no ar o nosso Espaço Livre aqui na Vang, que vai com você até as 2 da tarde. Agora é 1 hora, o programa começou, destacando mais uma vez a temperatura de 11 graus aqui na área central da cidade. Nas segundas-feiras, com a participação da Verda Marim Borges e também da Regiane Bortolotti, que vem aqui às segundas-feiras, né? Que são professoras e que vem aqui no nosso Espaço Livre. Sejam bem-vindas, boa tarde.
7: Boa tarde, Ronaldo, boa tarde, ouvintes. Que bom estar aqui.
6: Regiane, como vai, Regiane?
8: Olá, Ronaldo, tudo bem? Tudo bem contigo? Boa semana.
6: Obrigado,
8: boa semana aos que nos ouvem e agradecemos, né? A quem ouve o nosso programa.
6: Vocês estão bem entusiasmadas hoje.
8: Eu só vou buscar o Tório, meu Deus, Tório Martelo.
6: Não, eu mexi com vocês porque eu digo, mas que tá no ritmo do Brasil de ontem. Então,
7: no ritmo do Brasil de ontem.
8: Sabe que
6: não tava vibrando,
8: o futebol,
6: né?
8: É um negócio, não. O futebol é um negócio que é diferente dos outros esportes, porque tu, nos outros esportes, tu não pode empatar, né? Uma partida de tênis não tem empatar, no vôlei
6: não, tem empate,
8: não tem, né? Ou tu ganha no futebol, ou tu ganha, tu perde, tu empata. Agora, não querer nem ganhar é difícil, né?
7: Porque
8: eles não quiseram nem empatar, nem ganhar, eles quiseram perder. Foi uma opção. Eu, para mim, é uma desconsideração inteira, assim, com o país, com o mundo, porque tem torcedores pelo mundo, né? Porque a tal da mística da camisa, né? E a desconsideração.
6: Muitos abriram mão de fazer seus programas antes para assistir.
8: Exato.
6: A seleção. Sim.
8: Ontem eu até dei um. Tava ali pelo centro e tal, e observei, tem um, aqueles senegaleses que vendem ali na esquina da farmácia Panvel, eu diria para vocês que eles venderam mais de 20 camisetas.
6: Do Brasil.
8: Do Brasil. Uhum. Então as pessoas se privam, né, se organizam aí nas suas economias, às vezes não pode, vai lá comprar para uma criança, porque a maioria era para criança. E aí 20, eu acho que são 20 quantos, 24, 26 anos aí sem... Não, eu que tô mentindo, 26, não.
7: 24, porque...
8: 6 vezes 4, 24,
7: é,
8: 24, né?
7: Porque o pessoal comentava assim, de qualquer jeito, o Brasil vai ser hexa. Se ganhar, hexa campeão. E se perder, hexa vez que vem pra casa. Sim, vem pra casa. Vez que vem pra casa sem nada.
8: Porque então, assim,
7: de qualquer jeito, o Brasil ia ser hexa.
8: Tu perde o vínculo, as crianças não têm uma geração em quem se espelhar, porque quer queira, quer não, os ídolos do futebol, eles são... Uhum.
6: São, né?
8: São a referência. E também, claro que não, eu acho que também não é só culpa dos jogadores.
7: Não,
8: a comissão técnica, o sistema, a má administração da CBF.
7: Os patrocinadores,
8: né? E agora vai demorar 10, 12, 20 anos, talvez, para refazer uma seleção, porque vai sair a velha guarda, entre os jovens, e daí depende de quem vão querer colocar lá também, né? Porque tem tudo isso, tem os interesses, né? Então é muito assim, não houve empenho. Para mim não houve empenho da parte deles e nem de quem governa eles.
7: Houve um marasmo, né?
6: É, não vibrava, né? O time ontem
8: não tinha.
6: Vibrando, né? Não tinha aquela energia de...
7: Eu ainda não sei
6: não
7: se...
6: Não tava um afim, parecia, né?
7: É, eu ainda não sei se eles entraram em campo tendo a certeza de que iriam ganhar.
6: É, deu menosprezo ao adversário, né? Que de bobo não tem nada também.
7: Isso, é uma prepotência sem tamanho. É. Mas também, alguns comportamentos ali que deixaram a desejar. No sentido de, o menino que foi bater o pênalti, como a Regiane falou, interesses. Por que ele bateu o pênalti e não outro? Segundo, né, depois as redes sociais, seria o terceiro, ele teria batido 3 pênaltis na vida dele. É. Quer dizer, isso ou foi com o interesse de queimar o cara, ou não se.
6: Mas o que pareceu, né? E aí a gente vai para um problema que a gente vive na sociedade de forma geral, a ausência de liderança, né?
8: Uhum. É, não,
6: seleção
8: não temos
6: tinha,
8: novas
6: quem,
8: lideranças.
6: Quem que era o grande líder da seleção?
8: É. Tá.
7: Daí depois...
6: Se tiver um líder que chama para si a responsabilidade, é diferente, mas quem que é o grande líder da seleção brasileira?
7: Tá. Daí depois vai o Neymar, bate o pênalti, faz o gol e vai provocar.
6: Não, mas antes de bater, ele provocou. Se tem a provocação entre os dois.
7: Sim. É. Né? Primeiro, lá na lateral do campo, ele vai e tenta brigar. Quer dizer, tu tá representando um país com os milhões de pessoas que tem o Brasil, tu tá num evento selecionadíssimo de, né? Quantos países tem no mundo?
6: O que chama para si a responsabilidade é diferente, mas quem que é o grande líder da seleção brasileira?
7: Tá, daí depois vai o Neymar, bate o pênalti, faz o gol e vai provocar.
6: Não, mas antes de bater, ele provocou. Se tem a provocação entre os dois.
7: Sim. É. Né? Primeiro, lá na lateral do campo, ele vai e tenta brigar. Quer dizer, tu tá representando

0: Não.
1: Acho que foi mais uma. Nós tivemos um exemplo que ele foi para uma Copa, que ele foi um caicai.
2: É. Não, e nessa
1: na
2: daqui
1: outra,
2: eles.
1: Foi lá, não... E essa aqui.
2: Essa daqui eles vinham acomodando ele, segurando.
1: Então jamais ele vai querer se comparar um Cristiano Ronaldo, um Messi, que vão lá para jogar bola, né? O cara entra.
2: Acho que esse reconhecimento como ídolo, né? O amor da torcida, ele não.
1: É, ele tem a sua fama, mas
2: pode ter lá no Santos, mas não é um grande líder, né?
1: E termina a sua fase na seleção em decadência, né?
0: Sim.
1: Não ganha nada.
0: A minha
1: achar que sempre vai chegar.
0: Preocupação com isso é o que que as crianças aprendem com isso? No caso dessa, né, do Neymar que a gente está falando, é que é só o dinheiro que prevalece. Na grande sociedade, naquilo que a gente vive hoje, é o dinheiro que prevalece. Porque ele tem milhões.
1: Faz o que quer.
0: Faz o que quer. Tudo bem que ele tem uma ONG que ajuda crianças, que ele mandou dinheiro para Venezuela, né?
2: Eu acho que é o mínimo que eles podem fazer.
0: Exatamente.
2: Eu acho que quem
0: todo tem. O dinheiro que eles têm, eu acho que é o mínimo.
2: Tu pega a RBS hoje de meio-dia, os imigrantes venezuelanos em Porto Alegre, que não tem nem como sobreviver, eles estão se organizando e fazendo campanha para mandar gêneros de higiene e limpeza, né? Atingidos pelo terremoto. Então tu pega um cara desses que é milionário, não só ele, assim como inúmeros, né? Mas já que estamos falando dele, o cara tem jato, tem isso, tem aquilo, é o mínimo que ele pode fazer. Fazer uma doação significativa, né?
0: Porque, por exemplo, essa ONG que ele tem de crianças, que tem, eu não sei quantas crianças que tem lá, ele é referência para essas crianças.
2: Sim.
0: Então as atitudes, no sentido de provocar, mas era no calor do jogo, era, não justifica. Para mim não justifica. Mas, né? Quem sou eu na fila do pão?
1: Ele externalizou o que ele é, né?
2: Eu achei muito injusto, mas é que não adianta, né? O futebol, a Copa do Mundo é de quem tem time, quem tem um grande elenco, né? Pega os times africanos, eles estão tendo uma ascensão no futebol.
1: Olha o Cabo Verde, impressionante.
2: Olha o Cabo Verde, impressionante que eles fizeram. Poderia um ter, né? Continuar ali e chegar nas quartas, né? Vamos ver aí, vamos ver como é que vai, né? Mas...
0: Agora tem a França, o Marrocos pela frente.
2: É.
0: Mas...
2: Mas é assim, ó, desculpa, Verde, tu pega o México ontem, eles estavam acabados no jogo, né? Aquele jogo, imagina, todo acréscimo e tal, claro, uma questão, foi justo o juiz, foi correto, mas tu sente assim, ó, o amor, o se doar, o vamos correr, vamos lá, vamos dar um jeito, vamos se empenhar, é o empenho.
0: Pessoas que se sentem privilegiadas de estar naquele lugar. E não como se as outras pessoas tivessem tido uma obrigação de convocar.
2: Vocês viram uma entrevista das inúmeras...
1: Tem esse gancho tá interrompendo aqui a Regina. Isso traz aqui, Vera, a impressão é que o jogador brasileiro hoje, num passado recente, ser convocado à seleção era motivo de honra, de orgulho, né?
0: Nossa!
1: Todo mundo ficava no aguardo de ser convocado. A impressão hoje é que quem é convocado, e aí teve uma declaração do próprio, acho que foi o Rafinha, que disse que tinha que estar de férias, sabe? Então, não se vê assim que há tanto valor assim para ser convocado.
0: Eles estão fazendo um favor.
1: A impressão é essa, que é um favor estar na seleção. E que num passado bem recente, logo ali, estar na seleção era motivo de, agora eu tô na seleção, eu sou um dos melhores, né? Eu que se, não dá, a impressão é que não dá muita, não tem muito valor ser convocado hoje, sabe?
0: Que interessante pensar isso, né? O que de fato tem valor para mim? Ou, no caso, para os jogadores.
1: A impressão é essa que dá, né? Ser convocado vai ser um cômodo.
2: Tu vai poder se lesionar, vai que tu se lesione, acontece alguma coisa, tu vai. Talvez a tua seleção perca. Tem tudo isso, né? Tu não conhece lá muito bem os companheiros com quem tu vai jogar.
1: Cada jogo tem um diferente, dois.
2: Porque no fundo eu não sou um expert em futebol, mas me parece assim, ó.

0: né?
1: Que você ir para a seleção, na opinião deles, talvez, seja você ter que se desacomodar. É. Ah, tu joga no Milan, tu joga lá no tal, tal, lá tu sabe com quem tu joga, as regras são essas, o campeonato é assim, uhum. Os adversários são extremamente bem estudados. Não, ali tu vai jogar com...
2: Não, a impressão é que...
1: 12 que são não, bons,
2: se
1: mas...
2: Não, impressão é realidade, né? Vamos ficar com a impressão. É que ir para a seleção hoje significa que tu tá na vitrine para fazer negócio, não para jogar futebol.
1: Exatamente, também
2: diferente que era antes, tu ia para a seleção, tu fazia questão de jogar para a seleção para representar teu país, para conquistar para teu país,
1: né?
2: Amor à camisa. Hoje a impressão é vai para a seleção que é uma vitrine para te vender o teu contrato. Tá.
0: E veja, tu falou da declaração do Rafinha, né? Férias, você tem todo ano. Copa é a cada 4 anos. Mas e outra coisa, você está representando o teu país. Qual é o teu país de verdade? O que que você... né? Aquela coisa de você ter... Tira fora a parte política, tira fora a situação do país, tira... Porque se os... qual é o país que está de fato bem no mundo, né?
2: Todos têm seus problemas, né?
0: Todos têm seus problemas. Uns mais, uns menos, mas todos têm. Mas este amor pelo país... Então, se eu prefiro estar de férias do que jogar na seleção, opa, né?
2: Tinha que ter ficado de férias, né?
0: Tu falou que ia dar uma entrevista.
1: Não, eu não sei se vocês viram uma das entrevistas do Vozinha.
0: Ah.
1: Logo depois do jogo, enfim, não sei se me lembro em qual canal aí que eu vi. Que ele disse que ele queria agradecer o país, agradecer, né, o povo que tá torcendo e que isso sirva de exemplo. Porque os nossos avós, eles se referem muito, não tinham nem o que comer. Eles, o sacrifício deles era dar de comer para a nossa geração. Então, quem sabe a gente sirva de exemplo para essa geração jovem que está aí, né? Um exemplo de resiliência, de doação, claro que tem que ter. Uhum. Tu tem que treinar, tu tem que se esforçar, tu tem que cumprir regras, né? Tu tem que ser bom, tu tem que ter estrela, também tem isso, né? Mas essa questão assim, ó, da valorização
0: do dar exemplo.
1: Do dar exemplo, né, do ser uma liderança positiva.
0: A gente vê tanta coisa agora nessa época que eu não sei nem aonde que eu li, né? Mas alguém teria dito que Cabo Verde ficou muito feliz de ter chegado até onde chegou.
1: Sim.
0: Porque daí o mundo conheceu que existe aquele país e conheceu também algumas particularidades dele.
2: Cabo Verde, até se fala no começo da vez que eu não passei da primeira fase. Ele foi para a segunda fase.
0: Uhum.
2: E por muito pouco, não deixou falar a campeã do mundo, que é a Argentina.
0: Exato.
2: Foi por pouco.
0: Porque o jogo foi...
1: Se tivesse mais uns 10 minutos de jogo...
2: Pelo amor de Deus, não tinha mais coração que aguentasse, né?
0: Mas então, que o país está muito feliz por ter um reconhecimento mundial, já que muita gente, que antes deles chegarem na Copa, é a primeira vez que eles participam.
2: Primeira vez.
0: Né? Que antes deles chegarem na Copa, muita gente não sabia que eles existiam.
2: Primeira
0: e daí,
2: vez.
0: Agora eles existem e as pessoas sabem que eles
2: até
0: estão
2: que eles festejaram
0: aí.
2: O primeiro gol, eles festejaram um monte de coisa nessa Copa aí, né?
0: Sim.
2: Então teve isso.
0: E alguns deles se tornaram lideranças assim. Positivas para o país deles e para nós, para olhar, né? Para ver.
2: Vamos voltar já agora 1h15, aqui na Vang tem o nosso Espaço Livre, que vai com você até as 2, programa que tem o destaque sempre nesta hora para a Associação Comercial Industrial Serviços e Agropecuária, e assim 62 anos de história, conectando pessoas, criando oportunidades, também transformando o Marau, com a clínica DataMed no 5º andar do HCR. 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A gente já volta com o programa agora, 1h17.
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0: Agora 1h22 aqui na Vang tem o nosso espaço livre, a gente segue com você até as 2. Programa que hoje, segunda-feira, tem a participação da Vera da Marém Borges, também da Regiane Bortolotti, que está aqui no nosso programa nessa tarde. A gente vai com você até as 2. O assunto do primeiro bloco foi a seleção, né? E agora pro segundo bloco vai mudar o assunto aqui, né?
1: Vamos mudar o assunto,
2: senão nós vamos
1: ser presos.
2: Nós vamos ser presos se nós falar o que nós achar aqui. Vem aí o presidente do CPF, prende nós.
0: Dizer que tá mentindo.
2: É. Sempre que na BBC, faz uns 2, 3 dias aí, enfim, tem um correspondente que se chama Thomas German. E ele tem um programa, tem um podcast, eu não consegui assistir ainda, é chamado The Interface, né? E ele fala sobre a questão da inteligência artificial. E que não tem o que... Nós já falamos isso aqui, né? Tá aí, não tem o que fazer. Uhum. Nós vamos ter que se adaptar a ela e tirar o melhor dela e se preparar para trabalhar com a IA, né? Com as IAs, enfim. E a coluna dele na BBC tem uma imagem muito interessante, assim, que é uma imagem de raio-x, de costas, de um pescoço humano, arcadinho, já olhando para o celular. E daí, o título da matéria é Corpo de Celular. Uhum. E ele vai entrevistando vários médicos, especialistas, neuros, fisioterapeutas, e eles vão dizendo que os celulares e os parceiros digitais, né, Note e outros aí, podem afetar o formato do pescoço, porque você fica o tempo ali arcado, né?
0: Olhando
2: para o queixo no peito, e que isso equivale a você ter 27 quilos de peso ali. Essa posição, a questão de prejudicar a visão, afeta a capacidade motora. Então ele cita um exemplo de que quanto tempo a pessoa, principalmente as crianças que ficam muito no celular, é para dar uma bolinha de tênis para elas, para ver se elas conseguem segurar com toda a força essa bolinha por 3 minutos, 5 minutos. Por isso que elas estão com dificuldade de motricidade fina, dificuldade na escola, eles não conseguem subir e descer um muro, uma árvore, claro, né, gente, que tudo a gente tem que pensar que hoje é a questão da segurança, que não dá mais para brincar na rua, né? Tem gente que não tem pátio, coisa e tal, né, e que reduz a capacidade muscular, né, porque a musculatura vai atrofiando. Então eles vão apontando esse estudo, essas partes aí, e eles vão sugerindo atividades que você pode ir fazendo para não perder e para não adoecer fisicamente, além, claro, das questões emocionais e tal. Então ele fala em deformação da espinha, a pressão eles chamam de pescoço tecnológico. Essas dores de pescoço que agora os neuro e os fisioterapeutas estão lidando com isso, né? O aparecimento de rugas no pescoço, justamente porque a questão aqui
0: da papada,
2: né? O enfraquecimento das mãos e a perda da coordenação de mãos e olhos.
0: Nossa.
2: E aí, inclusive, eles falam, pessoal, dos relógios, né?
1: É MIDI que chama?
2: É, né? Você se corresponde e tal, né?
0: É os smart, eu acho. É.
2: Isso, e que você passa o dia inteiro ali com o relógio, isso aí vai criando bactérias, micróbios, tem que tirar, lavar, deixar a pele respirar. Eu sei que é uma coisa assim, é muito interessante a reportagem. O visual dela já chama a atenção. E é bem o que ele coloca, não tem como a gente ficar longe das IAs, porque em qualquer lugar que tu vai, tem lá, num hospital, tu vai ter que ir ali no painel, às vezes tu vai ter que você tirar a tua senha, ver o que tu precisa, não precisa, tu tem que se adequar. Porém, como que a gente vai se adequar?
0: E tá, como vai usar também, né?
2: É, tem mais o usar, né? Tu pega agora os memes que foram feitos, por exemplo, antes do jogo da Noruega, né? Não sei se vocês viram os memes que foram feitos do Haaland, né? Eu que digo Haaland, né? E do Vini Júnior, o devido deboche do Alan, né?
0: Mas era por meio de uma inteligência artificial.
2: Por meio de uma IA.
3: Mas o jogo não tinha. Praticamente tinha 2 minutos que tinha acabado e já aparecia.
0: Meu Deus!
3: Então é muito rápido de fazer, né? Mas por quê que as crianças, vamos falar das crianças, vão ter o pescoço, né, tecnológico? Por causa da dopamina. Quer dizer, ficam no celular, tem uma resposta rápida.
0: Sempre bom, né? Tá lá.
3: Sempre é bom, tá ali. Tu tem aquela resposta rápida, tu não gostou daquilo, tu passa adiante. Só que daí no desenvolvimento emocional e intelectual daquela criança, como que fica? Porque os pais, claro, cada um dentro das suas condições e responsabilidades, não estão mais tendo tempo de qualidade com as crianças. O que mais se vê é a família toda no celular. Então a criança está no celular, ela tem dopamina, quando ela ouve um não, ela surta.
0: Mas também acontece com os adultos isso, né?
3: Sim, com os adultos também.
0: O adulto por também, isso... então, hoje ele não consegue mais receber um não, ele não consegue mais se frustrar, não consegue... Por quê? Também está carregado de dopamina, e aí tu pode verificar. Qualquer lugar que tu for, se tiver 10 pessoas, possivelmente 9 vão estar com o celular na mão.
3: Sim.
0: Se você ficar observando, se tu não observar, tu é o décimo que tu dá na mão.
3: Exato.
2: No jogo do... Desculpe te interromper. No jogo do México... Não foi no jogo de ontem, foi no de ontem, será? Era impressionante, assim, as luzes apagadas do estádio. E os celulares. Uhum. Só os celulares. Impressionante, assim, a visão.
0: Tem essas práticas em estádio, né? Apaga tudo e acende as suas
2: Cada celulares. Um... que tivesse não sei quantas mil pessoas, 50, 70, 80 mil pessoas, 80 mil celulares, gente.
0: Todo mundo tem.
2: Todo mundo tem. É uma necessidade. Quando tem um só, né?
3: Ronaldo, não sei se você... eu mandei para a Regiane uma notícia que saiu sobre os sites dopamina. Tem um nome disso, tem um nome.
2: É pra dopamina, esse... dopamine sites.
3: É. O que que é isso?
2: Coloca aí para te ver.
3: O site simula a compra.
2: Na Coreia do Sul, é.
3: Simula, você coloca as coisas do carrinho, simula o pagamento. Você faz tudo como se você estivesse comprando uma coisa.
2: Paga, acompanha.
3: Roupa, qualquer coisa. E... só que não acontece nem o pagamento e nem o recebimento. Por que que esses sites foram inventados? Porque eles entendem que a pessoa, aquilo que acontece antes do clique da compra é o que importa.
2: É o prazer de comprar.
3: É o
2: mas
3: poder.
2: Tu não vai receber, mas tu tem o prazer e o poder de comprar.
0: É uma simulação, né?
2: É uma simulação.
3: É uma e isso está sendo, e tu veja que o nome do site é dopamina site, né? Porque você tem esse prazer, esse eu vou comprar, eu posso, só que você não paga e nem recebe, você faz todo o trâmite.
0: Sim, mas que ponto a gente chegou, né? A gente consegue nem controlar os nossos...
3: Exatamente.
0: Aí precisa criar um site para simular aquilo que tu perdeu o controle.
3: Porque daí o que que acontece? Se você não tem esse site para simular, você acaba se endividando.
0: Vai comprar.
3: Como disse o Valdir na
2: semana passada, né?
3: Que 80% da população está endividada. Então, claro, a que ponto a gente chegou? Mas melhor esse site que não te deixa endividado do que um endividado, caso tu não consiga controlar isso do comprar.
0: Até se dá conta, né? Que não vai receber mercadoria, né?
2: É, daí a pessoa vai entrar em surto, eu acho.
0: Até não se dá conta que comprei, mas não recebi.
2: Comprei, mas não recebi.
0: Não tem nada de concreto.
3: E, Regiane, sobre isso do pescoço ali, que eu li uma reportagem e não me lembro o título, nada. Mas só me lembro de uma frase. A felicidade dos ortopedistas.
2: Sim.
3: Porque os ortopedistas vão ficar felizes em ter que lidar com tanto pescoço. Assim? Como é que é? Pescoço?
2: Eles falam em pescoço tecnológico.
3: Tecnológico. Quer dizer, vai pro médico porque teu pescoço está doendo. Então os ortopedistas que vão, né?
2: Vamos formar fisioterapeutas, isso é ótimo.
0: Vamos tratar.
3: Que sério isso.
0: É os novos tempos, né?
2: Vamos ter que nos adaptar. Sabe o quê? Pode falar, Vera.
3: Não, nos adaptar, mas também, porque nós aqui estamos falando...
0: A tecnologia, claro, até para interromper aqui vocês, né? Mas a tecnologia, ela não é o mal.
2: Não, é o...
0: É uma grande ferramenta.
2: É o uso.
0: A gente não está sabendo como usar isso aqui de uma forma racional. Exato. Eu conversava no final de semana também lá no festival do Salame com o pessoal lá e dizendo justamente isso, de que o pessoal não está se dando conta que o profissional hoje ele tem horário para trabalhar, né? As pessoas estão chamando no final de semana, fora de hora.
3: Sim.
0: Abriu muito, né? Acabou com a privacidade. Então, tu tens lá um compromisso profissional durante a semana, mas as pessoas... se dão um direito de achar que possa te chamar à noite, qualquer hora, para tu resolver o problema deles, ou chamar no final de semana. Então, tá muito confuso isso, né?
3: Tá.
0: Até onde vai a privacidade que não tem mais? Porque as pessoas estão confundindo. Ah, tem o WhatsApp, eu posso chamar a qualquer hora. Não, mas o horário do expediente continua sendo o mesmo.
3: Só que daí nós estamos falando aqui sobre isso.
0: Então, quando isso é doentio, a gente perdeu a noção do que é... recomendável, o que não é? Bom, vou chamar a Regiane para falar sobre o tema da escola um domingo de noite às 10 da noite. Não, peraí, mas o professor está descansando às 10 da noite, né?
3: Sim.
0: Ou eu vou chamar no sábado pela manhã do tema, não? Ela também tem seu final de semana.
2: Essa invasão de privacidade,
0: é em todos os sentidos.
2: Né? É a perda da privacidade em todos os sentidos.
3: Vocês já notaram que
0: a gente perdeu a noção de privacidade, a gente invade a vida das pessoas em qualquer hora.
3: E vocês notaram que quem por acaso a gente manda uma mensagem e se a pessoa não responde, já fica angustiado. E vamos nos colocar no meio, porque nós também, né?
2: Sim.
3: Conosco também acontece isso.
2: Conosco também acontece isso.
0: Quem até vai e tira aquela sinalização dos risquinhos azuis, né?
3: Aham.
0: Uhum. Sei lá, cada um, mas...
3: Sim.
0: Não sou obrigado, eu mantenho os meus e quando tiver tempo eu vou olhar.
3: Nós estamos aqui falando tudo isso e o ouvinte deve estar dizendo, tá, mas o que nós vamos fazer com isso? Né?
2: É uma questão de bom senso, nós vamos ter que aprender a...
3: Exato, e aquela questão assim do... Você se dá conta disso já é alguma coisa.
2: Já é alguma coisa.
0: Não, esse que é o detalhe. Quando você fala sobre esse assunto, você deu conta e tem que abrir o debate para ver o que tem que fazer para melhorar.
3: Isso.
2: É que nem quem tem criança, ó. Eu sempre digo aqui, você já... Criança dá serviço.
0: Dá trabalho.
2: Tá? Filho dá trabalho, não adianta, é lindo, bonito, maravilhoso, às vezes tu quer comer eles de queridinho que eles são quando pequeno, depois tu se arrepende porque não comeu eles mesmo, né? Ah, eu vou te comer, daí eu te dar uma mordida, porque não mordi, não engoli inteiro?
3: De volta.
2: Né? Lá na adolescência, aquela fase, boto de volta. Só que assim, ó, se...
3: Depois que tem...
2: É melhor, é mais fácil agora tu se organizar com relação ao uso do celular, com relação a horários, com relação à atividade rotina, física, né? Rotina. Eu não entendo nada de IA. Vai, tá cheio de curso gratuito. Tem que procurar, vai estudar para saber o que que é. Não deixe trancado no quarto. Vai lá, dá uma olhada, bota acompanhamento lá. Eu que digo bota acompanhamento, né? Acompanhe pelo celular lá, tem os aplicativos, né? Porque lá na frente vai ser mais difícil, vai ser mais complicado. Porque daí ele já tem mais autonomia, a questão da formação da personalidade. Então, aqui ainda você consegue negociar na infância.
0: Vai abrindo as portas aos poucos, né?
2: Aí começa a conviver com outros grupos, tem tudo isso. Então, né, Vera? É. Tu já se dá conta, é um grande feito. Mas tem que fazer alguma coisa.
3: E eu se dar conta... de que, isso está acontecendo, mas está acontecendo também comigo, também na minha família, também com os meus filhos, com os meus.
2: Com
3: não
2: os
3: só
2: outros,
3: com
2: os dos outros.
3: Dos outros. que a gente também faz parte dessa, eu vou dizer, desse rodeão, assim.
0: Acho que tem uma outra situação, né? Que tem aquela questão do mas o coleguinha faz. E aí, uhum, praticamente coloca a obrigação os pais. Não, mas ele pode fazer, mas aqui a gente não vai deixar fazer.
3: Daí,
0: porque aí fica aquela preocupação, tá sempre dada. Ok, a inclusão ela é importante, mas tem que ser uma inclusão racional. Não é porque o outro tá fazendo, vai ter que fazer igual a ele.
3: Vocês lembram quando que nós era criança, que nós chegava em casa e dizia, mãe, mas a minha colega tem, mas, né? Você não é a tua... todo mundo tem. E a mãe respondia, você não é todo mundo.
2: Você não é todo mundo. Sabe que esses dias eu conversava, agora tá falou, tá em desuso, com uma... pegando esse gancho aí do Ronaldo, com uma pessoa que trabalha, enfim, que gerencia uma rede de farmácias. E ela disse, nós tivemos que tirar o celular dos funcionários, porque a gente deixava o celular. Só que eles estavam, uhum, se esquivando, literalmente, sabe? Para olhar o celular, para jogar, para sei lá, eu fazer o que nós estamos tendo que pedir para que o funcionário deixe o celular no armário junto aos seus pertences. Uhum. Então, a que ponto chegamos? Porque a gente fala aqui das crianças, dos adolescentes, porque nós somos, né? Porque nós trabalhamos uma vida em escola e tal. Mas quem tem empresa sabe que tem essa dificuldade também.
0: Não, é todo público.
2: É todo público, é toda faixa etária. Tu pega os idosos, tá cheio de golpes, tá uma dificuldade, né?
3: O maior número de golpes hoje é financeiros pelo celular é com idosos.
0: Que o bandido, ele se redescobriu o crime, né?
2: Uhum.
0: Na rede social ele é simpático.
3: Sim, não, e outra coisa, não é na rede social.
0: Ele faz uma abordagem, ele é cuidadoso. E queira não, os nossos idosos, né? E aí não é um demérito, pelo contrário, é positivo. Mas vem de uma geração que são sempre muito solícitos, muito simpáticos, muito confiantes, uhum, né? Não desconfiam da maldade. E o criminoso diz, mas aqui é um prato cheio, né?
3: Sim. Uhum. E não podemos...
0: Convença fácil, né?
3: Não podemos esquecer que o criminoso estuda a sua vítima. É. Ao contrário de nós, né?
0: É, o golpe tem uma engenharia, né? Toda uma, sim, engenharia de como abordar. Vamos voltar na sequência, agora faltando 21 para as duas. Espaço Livre tem hoje aqui a Regina Bortolotti, também a Vereda Marim Borges, assuntos da segunda-feira. Você pode também participar e interagir no nosso WhatsApp, que é o 3342-1522, ou também você manda o recado lá no nosso, nossa transmissão no YouTube. Você pode mandar também teu recado por lá.
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0: Agora, faltando 15 para as duas, aqui na Vang tem um espaço livre, a gente vai com você até as 14h. 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O programa que vai com você até as duas. Tem hoje aqui a participação da Vera da Marim Borges, também da Regina Bortolotti, que vem sempre aqui às segundas-feiras, com os assuntos que são sempre livres de segunda-feira. O tempo está fechado e vem frio nas próximas horas.
1: De novo.
2: Só para nós.
0: Mas sabe que foi de frio agora pro dia 20 de julho, temperatura de 26 graus. Tem previsão hoje, está informando hoje, está longe, mas está dizendo que vem calor.
1: Nós somos guapos em morar aqui no Rio Grande do Sul.
0: Porque não é para fraco.
1: É, compensação na Europa.
2: É que é um fenômeno, né, mundial, né? Europa tá terrível o calor, né? Ontem a Inglaterra, às 2 da manhã, eles estavam comemorando. Ontem, eu acho que eu já tô perdida ali nos dias de jogos, né?
0: Foi ontem que jogaram.
2: Ontem, né, a Inglaterra jogou. Às 2 da manhã tava uma coisa.
0: Um caldeirão,
2: né? Literalmente.
1: E não é nem tanto o calor quanto a sensação térmica, que é... Porque uma vez, né, a temperatura era tal, mas a sensação térmica não variava muito. Hoje ela varia muito, né? O que será de nós?
0: Quem viver, verá.
2: Sabe que eu sempre comento isso com a minha mãe, que já, né, já tá nos nonagenários, e outras pessoas assim, mais de idade.
0: Nonagenário,
2: vai pros 90, né?
1: Acho que ela tomou sopa de letrinhas.
2: Chique
1: hoje.
2: Isso, né?
1: É,
2: olha aí só.
0: Vamos explicar pra audiência, depois dos 90,
2: depois
0: tá?
2: Depois vai chegar nos 90. Já penso. Tem um grande número de Marau de pessoas com mais de 90, né?
1: Sua mãe tem?
2: 89. Então, chega logo aí, 2 meses. Que a gente. Eu me lembro que quando eu ia para a escola, os nossos professores diziam que um dia iria faltar água, que a gente tinha que economizar água. Em casa tinha essa questão de economia, até porque os nossos pais foram criados assim, com um pouco, e a questão do economizar, do poupar, né?
1: E do ir buscar no poço.
2: E buscar no poço,
1: era muito,
2: né?
1: Trabalhoso para ter água na pia.
2: Água encanada, né? Era luxo.
1: Nossa,
2: né?
1: Vocês lembram quando a gente tomava banho no... Tinha que encher o latão? Tu não, Ronaldo. Encher o latão para tomar banho.
0: Hã? Quem disse que não? Só tu tá dizendo que não.
1: Mesmo?
2: Claro, né?
0: Bacia.
2: Sim. Ou de bacia, né?
0: Meu Deus do céu.
1: Então tu esquentava a água, botava no latão. Te cortando, Regina.
2: Não, pode.
1: Botava no latão.
2: Subia com a cordinha,
1: daí tu puxava a cordinha, te molhava. Fechava a cordinha.
2: Né? Ensaboava.
1: E saboava, se lavava, não, puxava...
0: Tinha que administrar água.
2: Senão
0: tu ficava sem até o final do banho.
1: Ou tinha que administrar também, se tu fosse um dos primeiros a tomar banho, porque tinha os outros depois. Mas o melhor de tudo era quando dava pra tomar banho no verão, que tinha uma mangueira, né?
2: Ou de tanque, né?
0: Ou de...
1: Nossa, daí era muito bom. Mas a época de tomar banho, de economizar água...
0: Não, tu imagina se fosse agora isso.
1: Bah!
0: Se a gente reclama com um chuveiro que permite esquentar a água. Então, tem que tomar banho no inverno. Como é que fazia naquela época? O banho é só no sábado mesmo, né?
1: Sim.
2: Bah. Era até uma questão... Tudo bem que o banho é uma questão de saúde, mas ele era uma questão de saúde e de economia também, né?
0: Economia.
2: Tinha tudo isso. Eu acho que já contei aqui no programa, agora em maio, que nós comentamos das rosas e por que tem mais, havia mais casamentos em maio, que é o mês das noivas, né? E por que elas levavam os buquês, que é um costume lá da Idade Média, porque a Idade Média, a questão da higiene, né? O banho, as pessoas não tinham essa noção do banho também. Daí a noiva, quando ia casar, obviamente, era a primeira a tomar banho na banheira. E depois vinha. Imagina uns 10 tomando banho na mesma água, o que que virava? Por isso que elas levavam buquês de flores naturais para disfarçar o mau cheiro, o odor, né?
0: Era estratégico.
2: E hoje, né, com todo o conforto aí, com... ambientes aquecidos, né? Os carros, o que a tecnologia tem, né? Assentos de carro que ao você ligar já aquece ou esfria e tal, né? Como isso é muito evoluído, mas o que eu queria dizer primeiro é assim, ó, que as pessoas há 50 anos, algumas pessoas já diziam, nós vamos ter dificuldade, o meio ambiente não vai suportar. E parece que isso nunca vai chegar, não chegou, tem gente que não se conscientizou ainda e olha do jeito que tá. Sim. A própria Copa do Mundo, né? Não, agora vou ter que parar porque vai ter, tá passando ali um furacão, tem raios, a sensação térmica é de tanto. Então, o governo orienta, né? Os serviços,
0: um protocolo, né? Que...
2: Protocolos, é. Né? A própria questão das enchentes, né? A Defesa Civil tá até que bem organizada, porque você pode ir acompanhando, né? Uhum. A subida dos rios, aonde
0: tem
2: vai, quando
0: pra
2: tem instrumentos para monitorar, né?
1: Eu me lembro...
2: E as pessoas ainda
0: resistem à ideia.
2: Resistem.
1: Sim. No Haiti, por exemplo, eu não me lembro se faz 10 ou 15 anos. É, imagina 10 anos. A irmã Santina Perim morava no Haiti. Tu lembra dela?
0: Sim.
1: Tá.
0: Já teve aqui.
1: A Inês Perim, que é a irmã dela, foi visitar ela lá. E um dia, nós ali na escola, a gente pediu para a Inês vir conversar com os alunos sobre isso, sobre a falta de água. E lá no Haiti é assim: tu toma banho num balde, na hora que você vai escovar os dentes, você escova os dentes jogando a água da boca fora, em cima das flores, para não ir fora. Os esgotos são a céu aberto, né? A gente fala, ah, mas isso é no Haiti. Não, isso tem também no interior do Brasil.
2: Sim.
1: Não sei se com essa intensidade, essa falta de água, mas a falta de água é atual, é a de agora.
0: É.
1: E não, a gente não pode achar que vai acontecer ou...
0: É que sobre o teu olhar, sobre o teu prisma, sobre a tua realidade nossa aqui, a gente tem um conceito que todo mundo é igual.
1: Exato.
0: Que tem acesso aos mesmos serviços.
2: Sim,
0: né?
2: É que nós vivemos padrão de vida mais...
0: Mas saia daqui pra te ver.
2: Saia, né?
1: Eu me lembro do...
0: Percorre esse país pra te ver o que falta.
1: O que falta.
2: Mas tu pega a periferia da Grande Porto Alegre, por exemplo, pega até Passo Fundo.
1: Sim.
2: Caxias, as grandes cidades,
0: saia,
2: né?
0: Saia de casa pra te ver.
2: Exato.
1: Saia de casa.
2: Saia de casa.
1: Mas para observar.
0: É.
1: Não pra achar que tá tudo, né?
2: Sabe, será que às vezes é melhor a gente não saber de tudo isso, hein? Será que as pessoas viveriam mais iludidas? Sem saber, sem ter todas essas...
1: Existe uma frase que diz, a ignorância é uma bênção.
2: Uhum.
1: Será?
0: Quanto menos sabe, melhor.
1: Sim.
0: Bah. E que quanto mais sabe, também é complicado, né?
1: Exato. Porque se você sabe...
2: Tu pega agora o terremoto na Venezuela, né? Que aquele povo... Tá. Ali é a questão política, eles estão abandonados, né? Os vários governos dilapidou eles, deixou, né?
0: Sucateou o país,
2: né? Os serviços, o estado não cumpre o mínimo que ele deveria cumprir para proteger o seu cidadão e dar o mínimo que o cidadão tem direito. Tá. Aí eu vou mandar papel higiênico, vou mandar água, é o que eu posso fazer. É o mínimo que eu posso fazer. Eu estou fazendo isso, mas não é o suficiente. E daí como que fica a situação das pessoas com relação a isso? Porque o povo tá morrendo, aquilo lá tá uma podridão, não tem mais.
1: Só que assim,
2: é um Regina, que outro que ficou 8 dias soterrado e que vão achar e deu, né?
1: Se você puder fazer alguma coisa, tu manda um pacote de fralda, manda...
2: É, um pacote a mais. Uma mamadeira pra uma criança.
1: É, um bico pra uma criança... Uma toalha de banho, sei lá.
0: Mas você... é um auxílio temporário também, né?
2: É temporário, né?
1: É um auxílio temporário. Só que se você manda, eu mando, o Ronaldo manda, Francisco manda, né? Vai virar uma corrente do bem.
0: Sim.
1: Só que aquela coisa, eu preciso fazer a minha parte, por menor que seja. Porque se eu achar que aquilo que eu fizer não é o suficiente...
0: Todo mundo achar assim, ninguém ajuda, né?
1: Então eu não vou fazer.
2: Mas é, isso tem que ser com relação a tudo.
1: A tudo.
2: A generosidade, ao lixo. Eu tenho que varrer a frente da minha casa porque tem ali, tá caindo as folhas das árvores. Mas é a frente da minha casa. Eu vou varrer, tudo bem, tenho serviço, eu pago imposto para isso. Mas é várias frentes que tu tem que trabalhar, né?
1: Se eu fizer o meu mínimo, mas você fizer o teu mínimo, entende?
0: Na soma dos
1: vai
0: mínimos
1: máximo,
0: dá o máximo, né?
2: Dá o máximo, né?
1: Como você disse, em todas as frentes. Se eu disser assim que tirar o celular ou não dar o celular pro meu neto não é problema meu, é problema só do meu filho e da minha nora, não tá certo isso. Eu tenho que fazer o meu pouquinho. Se eu, enquanto cidadã, enquanto não parar na enxergar uma pessoa que vai atravessar na faixa,
2: na
1: sei
2: faixa.
1: Lá, e não parar, porque é só uma pessoa, mas é o meu mínimo cumprir uma lei básica.
0: Como eu pedesse o mínimo também de prestar atenção para cruzar a rua.
1: Sair do celular. Para cruzar a rua.
0: Não achar que é só aí... obrigação do motorista de me cuidar,
1: não,
0: eu também
1: não,
0: tenho
1: não.
0: que me cuidar, né?
1: É dos dois. Mas assim, são os nossos mínimos que fazem o máximo no grande contexto. Basta ver a torcida do Japão limpando o estádio.
2: Ah, sim. Na outra Copa, né? É.
0: Nossa,
2: que eles têm esse aqui. É aqui também.
0: Aqui também, né?
2: As escolas japonesas, os alunos fazem toda a limpeza da sua sala de aula.
1: Então, mas imagina, como é que é? Tem gente que é pago para isso. Tá, mas e o que você está ensinando pro teu filho com relação a isso? Porque se eu...
0: Descompromisso.
1: Hã?
0: Descompromisso.
1: Porque se eu não ensino pro meu filho que ele precisa botar alguma coisa no lixo, eu não ensino, que é muito básico, eu não ensino muitas outras coisas.
0: Como é a ação muito básica, a criança brincou, guarda os brinquedos, vai lá guardar.
1: Exato, né? Exato.
0: Não tu guardar por ele. Senão é assim, a vida é... Alguém vai fazer por mim.
1: É a questão de não se importar pelo outro.
0: Mas é sempre que vai fazer tudo, né?
1: Sim, vai fazer tudo. E isso é em todas as relações. A partir do momento que eu me importo com a pessoa do outro, né? Mas não é fácil.
0: Que mundo ideal esse, né?
2: Que mundo, né?
1: Que mundo ideal.
2: Mas que às vezes é melhor não saber de muita coisa.
1: Exato. Mas o bom mesmo é que a gente está num mundo... real, buscando um mundo ideal. E esse processo de busca é interessante.
0: Mas nem todo mundo busca, né? Nem todo mundo está buscando esse mundo real, né?
1: Vamos pensar como é que é, vamos começar por nós, né?
0: É.
1: Tem que fazer a nossa parte, pequena, grande, sei lá.
0: Mas fazer.
1: Fazer a nossa parte.
2: É o mínimo.
1: Não é fácil.
0: Não é para poucos. Dois para as duas, para fechar.
2: Para fechar, agora, só para terminar aí que nós falamos das IAs, a Ford, ela está recontratando. Eu vi na Folha de São Paulo. Tem que botar os óculos, senão não enxergo. Que a Ford está recontratando parte dos seus engenheiros, porque as IAs que eles têm ali nas indústrias, elas não conseguem se igualar às habilidades humanas.
1: Olha que interessante.
2: Na conferência final dos carros ali, de todos os itens que tem, né, nas inspeções de qualidade. Então, eles recontrataram 300 inspetores de qualidade que eram veteranos. Que é um grupo que nós já também comentamos, né? Que agora no mercado de trabalho está se inserindo de novo. Essas pessoas, 50 mais, 60 mais, né? Até porque não tem muita gente para trabalhar. E eles estão ali com um gás também, né? Então, eles estão fazendo esse retorno à empresa, se integrando à Ford para compensar as limitações que as IAs têm na automatização.
0: A IA é uma grande ferramenta.
2: A Volks fez uma demissão em massa, mas...
0: É ainda melhor, né? Porque tudo que você perguntar na IA, conforme a tua pergunta, ela te responde. Uhum. Se tu for inteligente na tua pergunta, a resposta será inteligente.
1: Exatamente.
0: Né? Senão não vai ser nada inteligente, vai ser arrasa. Então ainda a inteligência humana, ela se sobressai.
1: Eu me lembro que quando inventaram, que quando surgiu a ideia de que toda a escola teria livros, seriam distribuídos livros para todas as crianças, surgiu a questão: não vai mais precisar de professor. Depois, quando que surgiram as IAs, tá, mas
2: não daí, vai mais precisar.
1: Não, o ser humano jamais vai ser substituído. Até porque foi ele que inventou tantos livros quanto as IAs, né? Foi o ser humano.
2: Então, que vedemos.
0: Vocês voltam na semana que vem.
1: Se Deus quiser.
2: Boa semana.
0: Boa semana, então.
2: Obrigado, igualmente.
0: Bom mês de julho, né?
2: Bom mês de julho.
0: No sétimo mês do ano. Estiver aqui no programa nesta tarde, a Regiane Bortolotti, também a Verda Marim Borges, aqui no nosso Espaço Livre, que vai voltar amanhã, terça-feira, a partir da 1 hora. Para você, uma ótima tarde. Até amanhã. Tchau, boa semana.
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1: Já passou pela manhã de segunda-feira? Agora é hora de relaxar, hein? O melhor momento do dia tá começando.
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1: 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Essa é a Vang FM 93.7, Marau, Rio Grande do Sul. Como é que você tá? Tudo certinho? Excelente tarde pra você a partir de agora. A animação toma conta do seu rádio. Tá começando, é Talk Show Vang. A edição que a gente ri assim, ó, do começo ao fim, pelas ondas aqui da Vang FM. Vang FM, o ponto alto da cidade. Olha que delícia! As suas preferidonas, nessa atmosfera perfeita. É tudo aqui, ó, tudo num só lugar. Na 93.7. Alô, você que tá aí trabalhando, você que tá na rua, você que tá malhando, você que tá aí de repente relaxando ao som da Poderosa, que delícia, seja bem-vindo. Aumenta o volume, porque a festa só tá começando aqui na 93.7. Eu sou Josi Melegari e tenho um objetivo pra hoje. Claro, você vai saber agora, sabia? Fazer da sua tarde super animada, super feliz. Eu quero você sorrindo muito. E pra isso, o nosso WhatsApp tá pegando fogo, tá liberado. Meu amor, já salva nosso número. Vem interagir, vem participar comigo. 54-3342-1522. Mande o seu oiê, o seu alô e compartilha aí o que você tá fazendo, porque eu quero saber de tudo. Te dá o pontapé inicial na sua tarde com o verdadeiro hit, aquilo que você adora, você ouve aqui.

esquentar o som agora. Segundona no ar com energia total, trazendo as melhores músicas na sua sintonia predileta. Aqui na Vang FM é assim, ó, cada música é um novo sucesso.

0: Aguenta firme aí, viu? O intervalo já vai começar. Mas a Vang FM 93.7, meu amor, continua sem parar. Não saiam daí porque nós temos uma seleção musical incrível pra animar ainda mais a sua tarde.
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4: Previsão do tempo.
5: Olá a todos que nos acompanham na Rádio Vang. Uma segunda-feira com previsão de tempo instável com chuva, temperatura que varia ao redor aí de 11 a 13 graus durante o dia, à noite cai para 8. Portanto, uma segunda-feira que tem o avanço do ar frio novamente. A terça, quarta, quinta e a sexta-feira, portanto, uma janela aí de 4 dias de tempo firme na região de Marau e, claro, acompanhado de frio intenso. Principalmente o amanhecer de quarta pode ter temperatura próxima de zero novamente. Da Metsu Meteorologia, Stael Cias.
4: Previsão do tempo.
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11: Uma ótima segunda. Hoje é dia 6 de julho. Tá no ar o nosso Patrulha do Consumidor. E antes que eu esqueça, é dia da criação do IBGE. 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

Estamos novamente no ar com o Talk Show Vang. Estamos na 93,7. Na vanguarda do reconhecimento de marca. E continuamos com a sua tarde aqui. Prepare-se porque as notícias chegarão em breve. Diretamente da redação, Vang FM, a marca que todos se recordam. Vamos demais!

muito bem, essa é a Vang FM. É, meu amor, essa aqui é a grife inesquecível das rádios. Meu amor, aumenta o volume porque a gente segue com mais música em breve.

0: Faz barulho pro Cleiton Romarelli, turma!
1: Obrigada. E dessa forma, embalados pelas ótimas canções que você indica aqui, ó, que a gente faz uma pausa rápida. Você nem pensa em sair daí e fica conosco, porque vem aí direto da redação as notícias mais relevantes do momento. Tudo de forma ágil, clara e direta. Não perca, essa é a Vanga FM. E você

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1: Olá, uma excelente semana para você. Eu chego com informação direto da redação. A Polícia Federal realizou nesta segunda-feira a Operação Véu de Maia para investigar um esquema de lavagem de dinheiro ligado a sites ilegais de apostas esportivas. A ação tem como alvo 87 empresas suspeitas de atuar como empresas de fachada para movimentar dinheiro de apostas clandestinas e enviar recursos de forma ilegal ao exterior. Foram cumpridos 9 mandados de busca e apreensão em Goiás, São Paulo e Rio Grande do Sul. Em Canoas, um homem foi preso em flagrante após policiais encontrarem 4 armas sem registro. As investigações começaram a partir de informações do Ministério da Fazenda. Segundo o governo, os sites ilegais funcionam sem autorização, não seguem as regras de fiscalização e deixam de pagar impostos. Os investigados podem responder por lavagem de dinheiro, evasão de dívidas e organização criminosa. Direto da redação, Kelly Felipe.
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1: 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Retornamos com o melhor do Talk Show Fang. Logo mais a gente tem sucesso escolhido especialmente pra você.

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Intervalinho chegando e você não pense em me abandonar, hein? Porque mais tarde, além de mais sucessos, a gente tem também aqueles quadros especiais que você não pode perder. Uma pausa de segundos, é, meu amor. Já já eu tô de volta com mais. Mantenha-se

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9: 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Hoje é dia 6 de julho. Tá no ar o nosso Patrulha do Consumidor. E antes que eu esqueça, é dia da criação do IBGE. 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
1: Opa, tô de volta. Continua com a gente ao som da mais gostosa, mais ouvida. Vang FM. Aqui a sua tarde é assim, ó. Cheia de música boa e entretenimento. E você já pode enviar sua mensagem também pelo nosso canal de comunicação no WhatsApp. O nosso número é fácil, hein? Anota aí. 54-3342-1522. Eu tô aguardando o seu oi. Não deixa de participar aí do nosso Talk Show Vang. Voltando, meu amor, eu quero te dizer o seguinte. Você já nos segue no Instagram? Ainda não? Então vai lá, hein? @vangmaral. Acompanhe-nos também. E aí, como tá a sua tarde? Seguimos com mais músicas.

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Por falar nisso, você tá nos seguindo já no Instagram? 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

breve chegando aqui na Vang FM, mas você continua ligado. Continuamos com mais conversas, mais ritmos. 93.7, onde você é mais lembrado. A gente sabe o que você ama, a gente sabe o que você curte.

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4: Vem pra cá pertinho da gente, que já começou mais uma semana e nós estamos aqui prontíssimos para te acolher. Oi, gente! Boa semana, eu sou a Kelly Gomes e olha, manter a casa em ordem com os pequenos fica muito mais simples se você organizar os brinquedos em cestos, sabia? O segredo é deixá-los sempre ao alcance das mãos das crianças, garantindo assim autonomia e total segurança na hora de brincar. E para facilitar ainda mais, identifique cada recipiente utilizando cores chamativas ou então pequenos sinais visuais. Assim, seu filho sabe exatamente onde encontrar o que ele procura e a hora de guardar vira uma grande diversão. Organize o espaço da sua família com essa dica prática. Boa semana, ótima segunda pra você. Amanhã a gente volta a se encontrar, tá?

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1: 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Estamos de volta com mais de Talk Show Vang. Logo mais a gente curte mais música. E olha, posso te falar, vou te adiantar aqui, ó. Esse hit você escolheu como seu favorito.

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0: É hora de silenciar brevemente a nossa parte de músicas por um instante. Nesse intervalo, a gente tem o Direto da Redação trazendo as notícias mais importantes diretamente pra você, sem demora, é VaptVupt. Você fica bem informado, não sai daí, hein? Essa é a Vang FM, a gostosa do rádio, né? E você está ouvindo Talk Show Vang. 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
2: Olá, eu volto com mais informação direto da redação. O presidente dos Estados Unidos, Donald Trump, criticou nessa segunda-feira o árbitro brasileiro, Rafael Claus, pela expulsão do atacante Folarin Balogun durante a partida entre Estados Unidos e Bósnia. Trump afirmou que o lance não foi falta e classificou a atuação do árbitro como muito suspeita. O presidente também confirmou que pediu à FIFA a revisão do cartão vermelho. A entidade informou que o presidente, Gianni Infantino, recebeu a ligação, mas afirmou que a decisão de suspender a punição foi tomada de forma independente, seguindo os procedimentos do comitê disciplinar. A União das Associações Europeias de Futebol criticou a decisão da FIFA e classificou a revisão do cartão como sem precedentes, incompreensível e injustificável. Direto da redação, Kelly Felipe.
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7: Chegando por aqui com o meu amigo Pet, olha meus amigos, vocês sabiam que o seu cão pode precisar de vacinas complementares, dependendo inclusive do estilo de vida e da região onde ele mora? Pois é, o médico veterinário é o profissional ideal para avaliar quais doenças são mais comuns na sua área e indicar a proteção correta. Entre as doses mais aplicadas estão as vacinas contra a gripe canina, a giardia e a grave leishmaniose. Não corra riscos desnecessários com a saúde do seu melhor amigo de quatro patas, viu? Visite a clínica veterinária e mantenha a carteirinha de vacinação dele totalmente atualizada.
1: Esse foi o Meu Amigo Pet. 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
12: Estamos de volta e a gente continua com você aqui na Vang FM pra alegrar sua tarde. Nosso WhatsApp tá mais que pronto pra receber a sua mensagem, hein? Já tô com a página aberta aqui, doidinha pra ouvir a sua voz, pra ler o seu recado. Então manda pra cá. 54-3342-1522. Não deixa de enviar seu oi. Não perca o andamento do Talk Show Vang. Prosseguindo aqui com a nossa programação, eu quero te fazer um lembrete para você visitar o nosso Instagram e conferir todas as coisas legais que estão por lá, hein? Arroba Vang Marau. Vem com a gente lá. Como tá a sua tarde até agora? Então, vamos curtir o som.

no Talk Show Vang a gente valoriza cada um que tá conosco dia após dia. É, eu sei que você tá aí todo dia ligado, colado comigo. Você pensa que eu não sei? Claro que eu sei. Cada mensagem que chega por aqui, a gente lê, a gente recebe com muito carinho, tá? E por falar em carinho, deixa eu mandar um beijo aqui pra essa turma que tá sempre ligada, pessoal de Montauri, pessoal de Nova Alvorada. Alô, Santo Antônio do Palma. Carazinho tá na companhia também, Passo Fundo. Ah, que delícia. E claro, todo o pessoal aqui da nossa amada Amaral também, sempre ligados na companhia, não importa o dia, não importa a hora, a Vang FM tá aqui, ó, sempre ligada contigo. Afinal de contas, é a marca mais lembrada em rádio. Gratidão pela fidelidade na sintonia.

prepare-se porque tá chegando intervalo comercial em breve. Mas a Vang FM 93.7, meu amor, continua sem parar. Depois do intervalo, a gente continua com mais música de qualidade pra alegrar o seu dia. Mas ó, não sai daí.

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5: E pelo estadual Série Bronze de Futsal, o Meninos da Vila de Marau recebeu na manhã de domingo a equipe do Ibira Futsal em casa, no ginásio da Serpe, e acabou perdendo por 6-2. Com essa derrota, o Meninos da Vila se mantém na quarta posição da chave B, com 6 pontos em 5 jogos. Essa foi a terceira derrota seguida do time de Marau na competição. O próximo compromisso será o clássico contra a AME, a Associação Marauense Esportiva, no próximo domingo, em Marau, no ginásio da Serpe. A partida domingo acontece às 6 horas da tarde.
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7: 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O Talk Show Vang tá de volta. Em seguida a gente vai curtir outro grande hit que você adora.

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hora de intervalo, só não saia da nossa sintonia. Daqui a pouco tem sucesso garantido na sua tarde, tem aquele quadro que você adora, tá imperdível. Aquela pausinha básica que a gente precisa pra beber aquela aguinha e na sequência a gente tá de volta, não vai embora.

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5: Olá a todos que nos acompanham na Rádio Vang. A expectativa é de ainda ar úmido, instável nas próximas horas, mas em geral os modelos não projetam chuva significativa. A terça-feira começa com frio, a previsão é de mínimas que deverão ficar aí na casa de 2 graus, ao passo que à tarde a temperatura fica na faixa dos 11 graus, portanto frio intenso previsto durante toda a terça-feira. Quarta começa com frio mais forte e a risco de formação de geada. Os modelos indicam marcas mínimas ao redor do zero e durante a tarde 18 graus, portanto grande amplitude térmica na quarta-feira que terá perfil muito seco na região. Quinta-feira também dia ensolarado, previsão de mínimas na faixa dos 4 graus, máxima chegando aos 20, diminui a condição de geada, mas ainda pode ocorrer no começo da manhã. Sexta-feira com aumento de nuvens, tem temperatura variando de 8 a 22 graus, portanto uma tarde agradável. No fim de semana volta a chover com mais uma frente fria cruzando a região, mas em geral os modelos não indicam grandes acumulados. Da Metsu Meteorologia, Estael Suas.
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10: Retornamos e a sua tarde que segue muito mais animada aqui com a Vang FM. E o nosso canal de comunicação é claro que tá liberado, manda a sua mensagem pra cá, deixa seu recado 54-3342-1522. Continue acompanhando o nosso talk show Vang. Que delícia de conversa, hein? Vamos nessa com mais. Eu quero aproveitar o momento e pedir pra você, ó, vai lá nos seguir no Instagram pra você acompanhar mais de perto a nossa programação, tá? @Vangmaral. Acompanha a gente lá. E a sua tarde, como é que tá? E agora é hora de música.

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0: esse swing da música boa que a gente vem com aquele intervalo rapidinho. Não desgrude, não vá embora. Em breve eu trago pra você, no nosso intervalo, o direto da redação com as principais atualizações do momento. Claro, rápido, informativo. Fique conosco, essa é a Vang FM. E você está acompanhando comigo o Talk Show Vang.
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2: Olá, eu volto por aqui para te contar sobre economia. O Índice Nacional de Preços ao Consumidor Amplo, IPCA, projetado pelo mercado financeiro para este ano, foi reduzido para 5,3%, segundo o Boletim Focus, divulgado nesta segunda-feira. Na última semana, a estimativa era de 5,33%. O índice, que é referência oficial de inflação no país, foi reduzido pela primeira vez após 16 semanas, mas o percentual permanece acima da meta que deve ser perseguida pelo Banco Central, de 3%, com intervalo de tolerância entre 1,5% e 4,5%, conforme estabelecido pelo Conselho Monetário Nacional. Para 2027, a projeção da inflação permanece em trajetória de aumento, passando de 4,17% para 4,18% em relação à semana anterior. As estimativas para 2028 e 2029 se mantiveram estáveis em 3,7% e 3,5%, respectivamente. A projeção da taxa básica de juros, a Selic, para 2026 foi mantida pelos analistas em 14%, indicando que este ano haverá mais um corte sobre a atual taxa de 14,25% estabelecida pelo Comitê de Política Monetária, o Copom, do Banco Central, no último dia 17 de junho. A próxima reunião do Copom deve ocorrer nos dias 4 e 5 de agosto. Direto da redação, Kelly Felipe.
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0: Oi, oi, meus queridos, tudo bem? Uma maravilhosa segunda-feira, mais uma semana iniciando. Hoje, dia 6 de julho, comemora-se o dia da criação do IBGE. E aqui no Sinal Verde, uma dica simples que pode evitar muita dor de cabeça. Vamos conferir. Deixar o carro parado por vários dias pode esvaziar a bateria e te deixar na mão na hora da partida. Para evitar esse problema recorrente, ligue o motor regularmente e o deixe funcionando por cerca de 10 minutos. Se o veículo passar longos períodos sem uso, o recomendado é desconectar os cabos dos terminais. Garanta o funcionamento perfeito do seu carro desde o começo da semana, com esse cuidado simples.
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0: Vang FM, liderando direto do ponto mais alto da cidade. Ô meu bem, o Talk Show Vang tá de volta. Logo mais a gente curte mais música. E olha, posso te falar, vou te adiantar aqui, ó. Esse hit você escolheu como seu favorito.

abraços chegando aqui a toda a nossa audiência qualificada, pessoal que tá ligado conosco em Vila Maria, pessoal de Nicolau Vergueiro, Camargo, Casca, Gentil, beijo, que prazer ter a companhia de vocês aqui no Talk Show Vang. A marca mais lembrada em rádio é o quê? É aqui, ó, Vang FM. E a gente, como sempre, dá aquela passadinha por aqui pra agradecer a companhia, a sintonia de vocês.

0: começou mais um Talk Show Vang aqui na Vang FM. Olha, é engraçado como o tempo voa quando a conversa tá gostosa. Você não concorda? Quero te agradecer por você estar aqui, por você mandar sua mensagem e fazer parte dessa atmosfera incrível que existe apenas aqui, ó, na 93.7. Um forte abraço especial a toda a equipe aqui da Vang FM por esse trabalho impecável, né? É, gente, são eles que produzem esse programa maravilhoso que vocês ouvem aí do outro lado e adoram. Alô, você de Marau, você da região, sempre conectado conosco, valeu, continue com a gente. Aliás, já vai lá nos seguir nas redes sociais se ainda não nos segue, hein? Beijo grande da sua querida, vou me despedindo, sim, Josi Melegari vai ficando por aqui, agradecendo a sua presença gratificante, foi incrível estar contigo. Amanhã tem mais de Talk Show Vang, que Deus te abençoe, te proteja e cuide da sua casa, da sua família, tá? Amanhã a gente continua com mais músicas marcantes, mais histórias, mais risadas, aqui pela Vang FM, o ponto alto da cidade. Até mais!
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8: Vem pra cá pertinho da gente que já começou mais uma semana e nós estamos aqui prontíssimos para te acolher. Oi, gente, boa semana, eu sou a Kelly Gomes e olha, manter a casa em ordem com os pequenos fica muito mais simples se você organizar os brinquedos em cestos, sabia? O segredo é deixá-los sempre ao alcance das mãos das crianças, garantindo assim autonomia e total segurança na hora de brincar. E para facilitar ainda mais, identifique cada recipiente utilizando cores chamativas ou então pequenos sinais visuais. Assim, seu filho sabe exatamente onde encontrar o que ele procura e a hora de guardar vira uma grande diversão. Organize o espaço da sua família com essa dica prática. Boa semana, ótima segunda para você. Amanhã a gente volta a se encontrar, tá?
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8: a minha rádio das mãos das crianças, garantindo assim autonomia e total segurança na hora de brincar. E para facilitar ainda mais, identifique cada recipiente utilizando cores chamativas ou então pequenos sinais visuais. Assim, seu filho sabe exatamente onde encontrar o que ele procura e a hora de guardar vira uma grande diversão. Organize o espaço da sua família com essa dica.

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5: 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Agora dicas pra você cuidar bem do seu amiguinho.
6: Chegando por aqui com o meu amigo Pet. Olha, meus amigos, vocês sabiam que o seu cão pode precisar de vacinas complementares, dependendo inclusive do estilo de vida e da região onde ele mora? Pois é, o médico veterinário é o profissional ideal para avaliar quais doenças são mais comuns na sua área e indicar a proteção correta. Entre as doses mais aplicadas estão as vacinas contra a gripe canina, a giardia e a grave leishmaniose. Não corra riscos desnecessários com a saúde do seu melhor amigo de quatro patas, viu? Visite a clínica veterinária e mantenha a carteirinha de vacinação dele totalmente atualizada.
5: 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No seu trabalho, não tem

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8: Uma ótima segunda. Hoje é dia 6 de julho. Tá no ar o nosso Patrulha do Consumidor. E antes que eu esqueça, é dia da criação do IBGE. Atenção, motorista. Aquela placa dizendo que o estacionamento não se responsabiliza por objetos ou veículos é ilegal. De acordo com o Superior Tribunal de Justiça e o Código de Defesa do Consumidor, a empresa é sim responsável por qualquer dano. Essa regra vale inclusive para estacionamentos gratuitos de shoppings, supermercados ou lojas físicas da nossa região. A única exigência da lei é que o prejuízo tenha acontecido enquanto você estava consumindo no local. Fique atento e exija sempre os seus direitos. O nosso Patrulha do Consumidor fica por aqui. Até o próximo.
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2: A 10ª edição do Festival Nacional do Salame foi realizada entre a sexta-feira, dia 4, e o domingo, dia 6, no Parque Lauro Risseri Bortolom, em Marau. O evento recebeu, segundo a organização, aproximadamente 29 mil visitantes ao longo dos 3 dias. Conforme o levantamento, cerca de 4 mil pessoas passaram pelo evento na sexta-feira, 16 mil no sábado e outras 9 mil pessoas no domingo. Com entrada gratuita, o festival contou com programação voltada a gastronomia, cultura e tradições da imigração italiana. A estrutura ocupou uma área superior a 3 mil metros quadrados no parque, reunindo espaços de alimentação, bebidas, artesanato, cultura e convivência. Foram disponibilizados 14 pontos gastronômicos e o público também teve acesso a produtos de vinícolas da Serra Gaúcha, cervejarias artesanais e também o espaço armazém. A programação também contou com apresentações musicais e oficinas gratuitas aos visitantes. Direto da redação, Diene Gazola.
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11: Olá a todos que nos acompanham na Rádio Vang. A expectativa é de ainda ar úmido, instável nas próximas horas, mas em geral os modelos não projetam chuva significativa. A terça-feira começa com frio, a previsão é de mínimas que deverão ficar aí na casa de 2 graus, ao passo que à tarde a temperatura fica na faixa dos 11 graus, portanto frio intenso previsto durante toda a terça-feira. Quarta começa com frio mais forte e a risco de formação de geada. Os modelos indicam marcas mínimas ao redor do zero e durante a tarde 18 graus, portanto grande amplitude térmica na quarta-feira que terá perfil muito seco na região. Quinta-feira também um dia ensolarado, previsão de mínimas na faixa dos 4 graus, máxima chegando aos 20, diminui a condição de geada, mas ainda pode ocorrer no começo da manhã. Sexta-feira com aumento de nuvens, tem temperatura variando de 8 a 22 graus, portanto uma tarde agradável. No fim de semana volta a chover com mais uma frente fria cruzando a região, mas em geral os modelos não indicam grandes acumulados. Da Metsu Meteorologia, Estael Suas.
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20: Oi, oi, meus queridos, tudo bem? Uma maravilhosa segunda-feira, mais uma semana iniciando. Hoje, dia 6 de julho, comemora-se o dia da criação do IBGE. E aqui no Sinal Verde, uma dica simples que pode evitar muita dor de cabeça. Vamos conferir. 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Garanta o funcionamento perfeito do seu carro desde o começo da semana, com esse cuidado simples.
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8: E pelo estadual Série Bronze de Futsal, o Meninos da Vila de Marau recebeu na manhã de domingo a equipe do Ibira Futsal em casa, no ginásio da Serpe, e acabou perdendo por 6-2. Com essa derrota, o Meninos da Vila se mantém na quarta posição da chave B, com 6 pontos em 5 jogos. Essa foi a terceira derrota seguida do time de Marau na competição. O próximo compromisso será o clássico contra a AME, a Associação Marauense Esportiva, no próximo domingo, em Marau, no ginásio da Serpe. A partida domingo acontece às 6 horas da tarde.
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7: Chegando por aqui com o meu amigo Pet, olha meus amigos, vocês sabiam que o seu cão pode precisar de vacinas complementares, dependendo inclusive do estilo de vida e da região onde ele mora? Pois é, o médico veterinário é o profissional ideal para avaliar quais doenças são mais comuns na sua área e indicar a proteção correta. Entre as doses mais aplicadas estão as vacinas contra a gripe canina, a giardia e a grave leishmaniose. Não corra riscos desnecessários com a saúde do seu melhor amigo de quatro patas, viu? Visite a clínica veterinária e mantenha a carteirinha de vacinação dele totalmente atualizada.
2: Esse foi o meu amigo Pet.
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3: Vem pra cá pertinho da gente que já começou mais uma semana e nós estamos aqui prontíssimos para te acolher. Oi, gente! Boa semana, eu sou a Kelly Gomes e olha, manter a casa em ordem com os pequenos fica muito mais simples se você organizar os brinquedos em cestos, sabia? O segredo é deixá-los sempre ao alcance das mãos das crianças, garantindo assim autonomia e total segurança na hora de brincar. E para facilitar ainda mais, identifique cada recipiente utilizando cores chamativas ou então pequenos sinais visuais. Assim, seu filho sabe exatamente onde encontrar o que ele procura e a hora de guardar vira uma grande diversão. Organize o espaço da sua família com essa dica prática. Boa semana, ótima segunda para você. Amanhã a gente volta a se encontrar, tá?
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2: O prazo para cadastro e recadastro do transporte universitário em Marau inicia nesta segunda-feira, dia 6. Os estudantes interessados em utilizar o serviço oferecido pela Associação dos Universitários Marauenses, a ASUMA, no segundo semestre letivo, devem realizar o procedimento até o dia 7 de agosto. De acordo com a entidade, o valor da inscrição é de R$120 para estudantes que efetuarem o cadastro dentro do prazo e de R$160 para quem realizar o processo após o período. Os documentos necessários são RG, CPF, comprovante de residência e comprovante de matrícula. Também é exigida uma fotografia que pode ser feita no momento do atendimento. O processo pode ser realizado de forma online no site da ASUMA. Direto da redação, Diene Gazola.

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6: Oi, oi, meus queridos, tudo bem? Uma maravilhosa segunda-feira, mais uma semana iniciando. Hoje, dia 6 de julho, comemora-se o dia da criação do IBGE. E aqui no Sinal Verde, uma dica simples que pode evitar muita dor de cabeça. Vamos conferir. Deixar o carro parado por vários dias pode esvaziar a bateria e te deixar na mão na hora da partida. Para evitar esse problema recorrente, ligue o motor regularmente e o deixe funcionando por cerca de 10 minutos. Se o veículo passar longos períodos sem uso, o recomendado é desconectar os cabos dos terminais. Garanta o funcionamento perfeito do seu carro desde o começo da semana, com esse cuidado simples.
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3: Olá a todos que nos acompanham na Rádio Vang. A expectativa é de ainda ar úmido, instável nas próximas horas, mas em geral os modelos não projetam chuva significativa. A terça-feira começa com frio, a previsão é de mínimas que deverão ficar aí na casa de 2 graus, ao passo que à tarde a temperatura fica na faixa dos 11 graus, portanto frio intenso previsto durante toda a terça-feira. Quarta começa com frio mais forte e a risco de formação de geada. Os modelos indicam marcas mínimas ao redor do zero e durante a tarde 18 graus, portanto grande amplitude térmica na quarta-feira, que terá perfil muito seco na região. Quinta-feira também dia ensolarado, previsão de mínimas na faixa dos 4 graus, máxima chegando aos 20, diminui a condição de geada, mas ainda pode ocorrer no começo da manhã. Sexta-feira com aumento de nuvens, tem temperatura variando de 8 a 22 graus, portanto uma tarde agradável. No fim de semana volta a chover com mais uma frente fria cruzando a região, mas em geral os modelos não indicam grandes acumulados. Da Metsu Meteorologia, Estael Suas.
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0: Sou a Kelly Gomes e olha, manter a casa em ordem com os pequenos fica muito mais simples se você organizar os brinquedos em cestos, sabia? O segredo é deixá-los sempre ao alcance das mãos das crianças, garantindo assim autonomia e total segurança na hora de brincar. E para facilitar ainda mais, identifique cada recipiente utilizando cores chamativas ou então pequenos sinais visuais. Assim, seu filho sabe exatamente onde encontrar o que ele procura e a hora de guardar vira uma grande diversão. Organize o espaço da sua família com essa dica prática. Boa semana, ótima segunda pra você. Amanhã a gente volta a se encontrar, tá?
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2: Olá, uma excelente semana para você. Eu chego com informação direto da redação. A Polícia Federal realizou nesta segunda-feira a Operação Véu de Maia para investigar um esquema de lavagem de dinheiro ligado a sites ilegais de apostas esportivas. A ação tem como alvo 87 empresas suspeitas de atuar como empresas de fachada para movimentar dinheiro de apostas clandestinas e enviar recursos de forma ilegal ao exterior. Foram cumpridos 9 mandados de busca e apreensão em Goiás, São Paulo e Rio Grande do Sul. Em Canoas, um homem foi preso em flagrante após policiais encontrarem 4 armas sem registro. As investigações começaram a partir de informações do Ministério da Fazenda. Segundo o governo, os sites ilegais funcionam sem autorização, não seguem as regras de fiscalização e deixam de pagar impostos. Os investigados podem responder por lavagem de dinheiro, evasão de dívidas e organização criminosa. Direto da redação, Kelly Filipe.
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3: Uma ótima segunda. Hoje é dia 6 de julho. Tá no ar o nosso Patrulha do Consumidor. E antes que eu esqueça, é dia da criação do IBGE. Atenção, motorista. Aquela placa dizendo que o estacionamento não se responsabiliza por objetos ou veículos é ilegal. De acordo com o Superior Tribunal de Justiça e o Código de Defesa do Consumidor, a empresa é sim responsável por qualquer dano. Essa regra vale inclusive para estacionamentos gratuitos de shoppings, supermercados ou lojas físicas da nossa região. A única exigência da lei é que o prejuízo tenha acontecido enquanto você estava consumindo no local. Fique atento e exija sempre os seus direitos. O nosso Patrulha do Consumidor fica por aqui. Até o próximo.
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1: Olá, boa noite.
2: Boa noite para você que nos acompanha em todo o país.
1: Segunda-feira, 6 de julho de 2026.
2: Vamos ao destaque do dia na Voz do Brasil.
1: Estudantes podem se inscrever a partir de amanhã no ProUni, o programa Universidade para Todos.
2: A iniciativa seleciona quem busca uma vaga em uma instituição privada de ensino superior. Gabriela Noronha.
3: Para participar, o estudante deve ter cursado ensino médio em escola pública ou como bolsista integral em escola privada.
1: Imunização contra o HPV. Jovens de 15 a 19 anos podem se vacinar até dezembro.
2: Deve ser vacinado quem não recebeu o imunizante na idade recomendada ou não possui registro de vacinação. Nazi Brum.
4: A vacina também está disponível para grupos específicos, como pessoas vivendo com HIV, transplantados, pacientes oncológicos e usuários de PrEP, a profilaxia pré-exposição ao HIV.
1: Canal oferece escuta a jovens de forma humanizada.
2: Pode falar. Adolescentes podem receber de forma gratuita atendimento em saúde mental por meio de plataforma digital. Edinaldo Júnior.
5: A Rede Pode Falar é um canal gratuito e anônimo que pode ser acessado pelo celular de maneira fácil, rápida e simples.
1: Hoje na apresentação da Voz do Brasil, eu, Mariana Jungmann e Luciano Seixas.
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1: Estudantes que desejem concorrer a bolsas de estudo em instituições de ensino privadas por meio do ProUni, o Programa Universidade para Todos, as inscrições começam amanhã e seguem até o final da semana.
2: As bolsas cobrem o equivalente à metade ou ao valor total da mensalidade do curso.
3: O programa Universidade para Todos oferece bolsas integrais e parciais em instituições privadas de ensino superior. Duas vezes ao ano são abertas as inscrições para a seleção de bolsistas. E quem quiser concorrer a uma vaga nesse segundo semestre deve ficar de olho nos prazos. As inscrições começam nesta terça-feira e vão até sexta-feira, dia 10 de julho. Para participar, o candidato precisa ter concluído o ensino médio, participado das edições de 2024 ou de 2025 do Enem, obtido no mínimo 450 pontos na média das 5 provas do exame e nota maior do que zero na redação. Além disso, segundo o edital, o estudante deve ter cursado ensino médio em escola pública ou como bolsista integral em escola privada. Para obter uma bolsa integral, a renda familiar bruta mensal por pessoa deve ser de até um salário mínimo e meio. Já para as bolsas parciais, a renda familiar bruta mensal por integrante da família não pode ultrapassar 3 salários mínimos. Lembrando que professores da rede pública têm regras específicas de isenção de renda para licenciaturas. O resultado da primeira chamada será divulgado na próxima semana, em 15 de julho, enquanto a segunda chamada está prevista para 5 de agosto. As inscrições são gratuitas e devem ser feitas exclusivamente pelo site acessounico.mec.gov.br/ProUni. Gabriela Noronha para a Voz do Brasil.
1: E as inscrições para a Prova Nacional Docente 2026 foram prorrogadas até o dia 10 de julho.
2: O novo prazo também vale para as solicitações de atendimento especializado e para o uso do nome social.
6: Para efetivar a inscrição, o candidato deve pagar a taxa de R$ 85,00 até o dia 14 de julho. Essa também é a data em que será divulgado o resultado das solicitações de atendimento especial. Em caso de negativa, os recursos podem ser apresentados pelos candidatos até 16 de julho. A aplicação da prova está mantida para o dia 20 de setembro e o resultado final será divulgado em 15 de dezembro. O exame é composto por duas partes, sendo uma voltada para a formação geral docente e outra para questões específicas de 21 áreas da licenciatura. A prova nacional docente tem o objetivo de avaliar a formação dos profissionais que estão concluindo cursos de licenciatura em todo o país. Mas o resultado também pode ser usado como parte de processos seletivos em concursos públicos para a contratação de profissionais de educação básica. Priscila Machado, para a Voz do Brasil.
1: As inscrições para a Prova Nacional Docente devem ser feitas pela internet no endereço pnd.inep.gov.br.
2: E as inscrições para o Fundo de Financiamento Estudantil, FIES, do segundo semestre de 2026, abrem entre os dias 14 e 17 de julho.
1: Nessa etapa, o programa oferece mais de 44 mil vagas para estudantes que desejam financiar cursos presenciais em faculdades particulares.
2: Para participar, o candidato precisa ter feito o Exame Nacional do Ensino Médio a partir de 2010, alcançado média mínima de 450 pontos nas provas, sem zerar a redação, e comprovar renda familiar de até 3 salários mínimos por pessoa.
1: O resultado da seleção vai ser divulgado em 30 de julho.
2: A inscrição para o FIES é gratuita e deve ser feita exclusivamente pela internet, no portal único de acesso ao ensino superior, em acessounico.mec.gov.br.
1: A campanha de vacinação contra o papilomavírus humano foi prorrogada até o dia 31 de dezembro.
2: O público-alvo são adolescentes e jovens de 15 a 19 anos e pessoas de grupos prioritários.
1: O imunizante está disponível nas unidades básicas de saúde de todo o país.
4: O objetivo da campanha é alcançar pessoas que não foram imunizadas na faixa etária recomendada ou que não possuem registro vacinal. O esquema previsto no Calendário Nacional de Vacinação é indicado para meninas e meninos de 9 a 14 anos. Na estratégia de resgate, adolescentes e jovens de 15 a 19 anos